0: pausa rápida aqui na playlist 106,7. Já já tem mais pop, rock, black, hip hop e reggae pra você.
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0: Voltamos, playlist 106,7 aqui na FURG FM. Música que conversa com você continua rolando. Bora lá!

0: Playlist 106,7 faz um break, mas o ritmo segue firme. Fica ligado que já tem mais música boa vindo aí. 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
0: E a gente tá de volta na playlist 106,7. Mais sons que marcaram, mais ritmos que embalam. FURG FM 106,7, a rádio que não sai do seu dia.

0: playlist 106,7 FURG FM. A gente volta já com mais música que fala sua língua. Fica aí.
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0: De volta à playlist 106,7 aqui na FURG FM. O som que atravessa gerações continua rolando. Cola aqui.

encerramos a playlist 106,7 de hoje. Leve essa vibe com você e volta amanhã para mais. 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
0: 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Cada músico uma lembrança, cada refrão um sorriso. 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

0: a nostalgia tá boa? Pois pode ter certeza, vem muito mais por aí. Daqui a pouquinho a gente já retoma essa jornada pelos clássicos que nunca saem de moda. Rebobina logo mais aqui na FURG FM. 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
0: E a viagem continua, o Rebobina tá de volta na FURG FM 106,7 com mais músicas que fizeram história. Aquele som que tocava no rádio, você não desligava por nada? Tá tudo aqui, agora!

0: comemora já voltar até agora. E olha que ainda tem muita música boa guardada aqui pra ti. Respira, relembra que já já volto Rebobina. 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
6: 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Você pode se surpreender com os novos sabores.
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1: E o Rebobina continua firme e forte aqui na FURG FM 106,7. 4 décadas de música boa não param por nada. Bora pra mais pop, mais rock e mais nostalgia.

0: e a viagem no tempo continua. Mas antes, a gente faz uma paradinha rápida. Fica aí que já já o Rebobina tá de volta aqui na FURG FM 106,7. Mais clássicos, mais nostalgia, mais música boa te esperando.
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0: curtindo essa volta ao passado? Então segura que tem muito mais vindo por aí. Daqui a pouco a gente retoma com mais hits que marcaram gerações. Rebobina já volta na Furg FM, o som que te acompanha.
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0: E voltamos. Rebobina tá no ar aqui na FURG FM 106,7. A máquina do tempo musical tá ligada e pronta pra continuar essa viagem. Prepara o play da memória que lá vem mais hits.

0: Uau, que pedrada musical, hein? Mas calma, o Rebobina não para por aqui não. A gente já volta com mais pop, mais rock e aquela nostalgia gostosa. Fica ligado na FURG FM 106,7.
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0: Descansou? Então volta pra cá que o Rebobina continua. Mais clássicos, mais momentos, mais aquela trilha sonora da sua vida. Segue com a gente na FURG FM 106,7.

0: pausa estratégica para você respirar, pegar aquela água e voltar com tudo. Porque o Rebobina continua daqui a pouquinho com mais hits dos anos 80, 90, 2000 e 2010. Não sai daí, Furg FM 106,7. 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
1: Opa, chegou quem faltava. Que bom ter você de volta aqui no Rebobina. A gente continua essa jornada musical pelos clássicos que marcaram época. 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

0: 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Já viajou no tempo? Então se prepara, porque a máquina do tempo musical não para. Daqui a instantes tem mais Rebobina, com aqueles hits que você não cansa de ouvir. 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
8: Carlos Papel.
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0: 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Cada música uma lembrança, cada refrão um sorriso. 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

0: E aí, a nostalgia tá boa? Pois pode ter certeza, vem muito mais por aí. Daqui a pouquinho a gente já retoma essa jornada pelos clássicos que nunca saem de moda. Rebobina logo mais aqui na FURG FM. 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
0: E a viagem continua. O Rebobina tá de volta na FURG FM 106,7 com mais músicas que fizeram história. Aquele som que tocava no rádio, você não desligava por nada? Tá tudo aqui, agora.

0: boas memórias de voltar até agora. E olha que ainda tem muita música boa guardada aqui pra ti. Respira, relembra que já já volto Rebobina. 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
0: Estamos de volta. O Rebobina continua resgatando aquelas canções que nunca envelhecem, só ganham mais significado. Dos anos 80 aos 2010, a história musical segue aqui na FURG FM. 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

0: cada música dessas conta uma história, né? E a nossa história musical continua logo mais. Aguarda aí que o Rebobina já volta com mais 4 décadas de puro som. 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
0: E o Rebobina continua firme e forte aqui na FURG FM 106,7. 4 décadas de música boa não param por nada. Bora pra mais pop, mais rock, mais nostalgia.

0: e a viagem no tempo continua. Mas antes, a gente faz uma paradinha rápida. Fica aí que já já o Rebobina tá de volta aqui na FURG FM 106,7. Mais clássicos, mais nostalgia, mais música boa te esperando.
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0: curtindo essa volta ao passado? Então segura que tem muito mais vindo por aí. Daqui a pouco a gente retoma com mais hits que marcaram gerações. 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
0: E voltamos. Rebobina tá no ar aqui na FURG FM 106,7. A máquina do tempo musical tá ligada e pronta pra continuar essa viagem. Prepara o play da memória que lá vem mais hits.
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0: Uau, que pedrada musical, hein? Mas calma, o Rebobina não para por aqui não. A gente já volta com mais pop, mais rock e aquela nostalgia gostosa. Fica ligado na FURG FM 106,7.
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0: 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Descansou? Então volta pra cá que o Rebobina continua. Mais clássicos, mais momentos, mais aquela trilha sonora da sua vida. Segue com a gente na FURG FM 106,7.

E por hoje é isso. Valeu por embarcar com a gente nessa jornada nos anos 80, 90, 2000 e 2010, aqui no nosso Rebobina. A programação continua por aqui e a gente se encontra de novo em breve. Viva a música, viva a FURG FM!

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0: 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Obrigado, gente. 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

0: Bom dia, Rio Grande. Bom dia, FURG. Já estamos no ar com o programa Primeira Página, através das ondas da FURG FM 106,7
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0: Já o programa Primeira Página abrindo o dia para o seu conhecimento. 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Bom dia, Everton Porciúncula.
1: Bom dia, Fernando. Bom dia, Raquel. Bom dia aos nossos queridos ouvintes. É mais uma vez um prazer inenarrável estar aqui com vocês nesse dia maravilhoso, onde a gente já consegue sentir o cheiro da primavera.
0: É verdade. Falando em primavera, falando em novidade, né? 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
0: 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Para quem ainda não entrou em contato conosco, o WhatsApp 53971137, anota aí, 53971137, o Instagram @primeirapagina.furgfm e o e-mail primeirapagina@furg.br. A entrevista do dia é com a professora Lívia Dávila, Guilherme Rodrigues, bolsista da Innovation, e Letícia Siqueira, bolsista também da Innovation, né? 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Então essas são as notícias do dia. 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Acontecimentos do dia, datas comemorativas: início do Setembro Amarelo, campanha brasileira da prevenção ao suicídio. O Setembro Amarelo no Trânsito é uma extensão da campanha nacional de prevenção ao suicídio e valorização da vida voltada para a saúde mental dos motoristas, pedestres e passageiros, além da conscientização contra a violência nas ruas e rodovias. Então tá aí começando o Setembro Amarelo, né? E para quem não sabe, o mês de setembro começa também o mês do Orixá Xangô.
2: Ah, você tem falado mesmo, favor.
0: Não, do Orixá Xangô. Então, o mês de setembro, hoje, dia 1º de setembro, o dia de todos os Xangôs. E também começa a Semana da Pátria.
2: Coisa
0: e
2: boa.
0: E também começa aí o mês Farroupilha. O mês Farroupilha. Falando em mês Farroupilha, a gente já começa aí tocando o nosso Cevando Mate, né?
2: Tem que ter um hino, né? Esse mês tem que ter um hino. Todos os dias.
1: Todos os dias? Podemos botar.
2: Mas vai faltar programa.
0: Na última semana, a gente deixa pra Semana Farroupilha, né? Aí a gente roda aí o hino. Porque senão, todos os dias tocar o hino.
2: Tá brincando.
1: Vale a pena.
2: Eu acho também, vale a pena. Pelo menos um trechinho.
1: Então, o hino rio-grandense, que é o nosso hino, né,
2: Tio? Sempre,
1: hino,
2: sempre.
1: Embora tenhamos controvérsias na questão do hino, ainda considero uma música maravilhosa que retrata a toda a questão gaúcha. E quando fala naquela história de povo que não tem virtude e acaba por ser escravo, tem sim ali um quezinho de preconceito.
0: Isso era pra gente trazer estudiosos do hino, pra gente poder debater isso aqui, né? Pra poder saber quais são as duas verdades que estão aí dentro do hino,
1: porque,
0: né?
1: Por mais que nós, no meu pensamento, né, que a gente ache que tem um quezinho de preconceito ali, na realidade tá enaltecendo a virtude, seja branco, seja negro, seja índio,
2: né?
1: É uma questão de interpretação, né? Basta ter virtude, não que quem não tenha virtude não mereça ser, não, ninguém merece ser escravo. Isso não foi feito para nenhum ser humano e muito menos para nenhum tipo de animal, tá certo? Mas a gente enaltece no hino a questão principalmente da virtude do povo gaúcho.
0: É verdade, e falando em virtude de povo gaúcho, a gente vai tocando o nosso primeiro bloco aí, que é Cevando Mate. Segura o som.

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0: são 7h43 e a gente vai aí com as notícias da prefeitura e daqui a pouco vagas do Cine e do CIE. Abertas as inscrições para guarda-vidas civis temporários. Foram lançados nesta quinta-feira, 27/8, os editais do processo seletivo para guarda-vidas civis. Temporários são 440 vagas, sendo 340 a metade norte e 100 para a metade sul do estado. As inscrições estão abertas até 21 de setembro. Os editais e outras informações podem ser conferidos no site do Corpo de Bombeiros Militar do Rio Grande do Sul. Atenção aí, Cris. O Cris que tá lá em Portugal.
1: Será que ele vai se inscrever de lá, tia?
0: Acredito que esse ano não venham a contar com ele, porque ele está na Ilha da Madeira e a Ilha da Madeira é verão o ano todo, Everton. Então, a gurizada que tá lá pela Ilha da Madeira não deve participar aí deste ano do processo seletivo para guarda-vidas civis temporários.
1: Então teremos um guarda-vida menos.
0: Ali. Um guarda-vida menos, uma vaga a mais para quem está concorrendo, né, Everton? Então, o Cris, que é o meu genro, né? Meu querido genro, que está em Portugal junto com a minha linda e querida filha Leslie, né? Hoje a gente vai mandar um abraço especial para o nosso ouvinte, né? A minha amada esposa que já está nos escutando, minha esposa Mel Viana, né?
1: Vou mandar, vou aproveitar a carona, vou mandar um abraço e um beijo bem apertado pra irmã dela. Sabe a irmã dela?
0: Sei, é minha cunhada.
1: Tua cunhada? É minha esposa, minha querida e amada esposa Luciana Porciúncula, que deve estar nesse momento se dirigindo ao posto de saúde do Bolacha para fazer um atendimento para aquela comunidade maravilhosa que é a comunidade do Bolacha.
0: E aproveitando aí os abraços, vamos começar os abraços, né? Manda um abraço pro Marcones, que já está nos escutando, tá sempre nos escutando, colega Marcones, que nos recebe aqui com um sorriso largo, sempre.
1: Só dizer pra eles aí que a gente já tá providenciando a nova lista aí que eles pediram.
0: Tá? Ah, então tá aí, Marcones, já tá sendo providenciada a nova lista que vocês pediram e também pra todo esse pessoal, o Max Graveto, o Alexandre Bertazzo, a Elisandra, o chefe Silvonei.
2: O Mauro Sá, que nos escuta todos os dias.
0: Maurinho, gente boa.
2: Os pais que levam os filhos no colégio, né? Nossos ouvintes escuteiros.
1: Quando é que o Mauro vem aí, hein?
2: O Mauro Sá, ele vem, peraí, é uma surpresa, tá?
1: Ah, é? Surpresa. Só falta dizer que ele vem com o meu primo.
2: Ele vem no dia 9, quarta-feira que vem.
0: Oh, que maravilha, hein?
2: Tem, tem spoilers de novidades.
0: Dia 9, aí o Mauro Sá trazendo novidades pra nós. Vai. E trazendo aquela bela voz.
1: Que voz maravilhosa.
0: Voz maravilhosa. O Mauro Sá tá de parabéns. Então, essa gurizada toda que escuta o nosso programa. Professor Uzelito, que tá sempre ligadinho.
2: Professor Uzelito, professor Adriana, professor Arthur.
0: Professor Arthur. Amanhã, gravo uma, uma live com ele, né? Falando
2: roda
0: um podcast,
2: chimarrão.
0: Né? Falando sobre roda de chimarrão. E vamos estar falando, adivinha do quê?
2: Batuque!
0: Batuque, né? Vamos falar de batuque, eu e o professor Uzelito amanhã, a partir das 14 horas aqui.
1: Mas tu não vai te esquecer de dizer que tu tá estirando ciências sociais, né?
2: Tirando, leva um briefing já pra esquecer.
0: Eu já vou estabelecer aqui uma regra, tá? Se vocês ficarem falando, fazendo bullying comigo, eu vou tirar vocês do ar.
2: Corta,
1: tu tens o poder do dedão.
0: O poder do dedo aqui, ó. Eu vou tirar vocês do ar. Bom, são 7h46 e a gente vai tocando o nosso programa por aqui, né? A Raquel vai dar daqui a pouco aí a parte das vagas do CIE e do Cine e também agora os desligamentos.
1: Mas antes, Fernando, só uma notícia muito importante.
0: Manda.
1: Da Escola de Belas Artes Heitor de Lemos, né? No dia 3 de setembro às 19h30, a Escola de Belas Artes Heitor de Lemos convida para a audição da Semana da Pátria, que vai ocorrer no dia 3 de setembro. O evento, que contará com a apresentação de música e dança, integra a programação alusiva à Semana da Pátria do município e as atividades de pré-abertura do grande e maravilhoso que está de volta, o nosso Teatro Municipal do Rio Grande. Então, toda a comunidade está convidada para participar deste grande evento no dia 3 de setembro, quinta-feira, portanto, a partir das 19h30, lá no Teatro Municipal.
0: Ó, já tenho pedido de música aqui. O Alexandre Bertazzo, meu querido colega, chefe escoteiro, Alexandre Bertazzo tá pedindo a música Viajar, do Papas da Língua.
1: Não é
0: rock, mas é um reggae gaúcho, primeira qualidade, né? Então o Alexandre Bertazzo aí tá pedindo um reggae gaúcho de primeira qualidade, nós vamos tocar pra ele.
2: Só deixa eu fazer adendo aqui a Semana da Pátria ainda, então hoje que começa, né? A gente tem a abertura oficial aí, a cerimônia, né? Do acendimento da pira às 10 horas, ali no cruzamento das ruas Duque de Caxias e Marechal Floriano, como sempre, né? Depois, na quinta-feira, já começam os desfiles escolares. Na quinta-feira, a gente tem desfile na quinta. Na quinta-feira, no Povo Novo, olha a confusão. Na quinta-feira, a gente tem no Povo Novo, que eu pensei que fosse na quinta. Na sexta-feira, a gente tem na quinta o desfile, no sábado, Parque Marinha. E segunda-feira, a gente já tem o nosso desfile.
0: Na sexta vai ter na quinta, como é que é isso?
2: É, essa confusão. E aí, no dia 7, segunda-feira, é feriado, a partir das 9 horas, desfile militar, estou louca pra ver. Depois, a partir das 10, então, o desfile escolar e cívico. E o encerramento aí da pira, né, às 17 horas, no mesmo dia 7. Dia 8, a gente vai ter a sessão solene, o dia 7 de setembro, na Câmara Municipal de Vereadores. Sessão magna também de comemoração aos 204 anos da independência do Brasil, na loja maçônica União Constante. E sábado, desfile escolar no cassino, a partir das 2 da tarde. Então, vamos rezar que o tempo esteja bom, né? Porque quando tem chuva, a gente não tem desfile, as crianças não vão pra rua. E vão prestigiar aí, olhar, torcer, ver esse povo na rua, né? Torcendo e comemorando a independência do Brasil, independente da forma que a gente comemore. Pra gente estar na rua e vendo pessoas, conversando, indo pro sol, né, Fernando?
0: É verdade.
2: Estamos de sol.
0: A gente vai ter, já temos notícia que provavelmente na quinta-feira.
2: Volta, deixa eu ver.
0: Tenhamos chuva de novo, né? Mas hoje o dia está lindo.
2: Lindo,
0: né?
2: Lindo.
0: E vou dizer mais, hoje tem Feira do Livro, Raquel.
2: Ah, deixa eu pegar a programação. Hoje tem Vitor Ramil autografando.
0: Hoje tem Vitor Ramil autografando direto aqui na Feira do Livro. Então, pra quem ainda não conhece essa figura icônica da música gaúcha, vem pra cá pra Feira do Livro. Ele não vai estar cantando hoje.
2: Não.
0: Ele vai estar autografando o livro dele aqui na Feira do Livro. E é uma das, pode-se dizer que é uma das principais atrações da feira.
2: Nomes fortes,
0: aí, né?
2: Às 4 horas, lançamento do livro do Vitor Ramil, O Astronauta Lírico, e também do Marcos Lacerda, Quereres de Caetano, da canção à canção, né? Então a gente tem várias programações aí, oficinas de linguagens, a gente tem sessão de autógrafo, a gente tem samba e pagode, MPB a partir das 7:30 da noite, então vem aqui, se encontra na FURG e participa e aproveita.
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2: E das 2 às 5 também, Fernando, tem a parte ali, o SESC tá participando bastante, tá bem integrado aqui a Feira do Livro, vai ter o Tricotaço da Maturidade Ativa SESC com a apresentação do grupo vocal Maturidade Ativa do SESC. Então até terceira idade, né? As pessoas que fazem parte desse projeto vão estar aqui pela tarde.
0: Muito legal. Então a gente vai tocando a programação por aqui. A Raquel vai entrar aí com os desligamentos programados da Equatorial e também as vagas do Cine e CIEE.
2: Então, os desligamentos programados para hoje, expansão e manutenção de energia elétrica em 3 pontos, né? Em 3 horários, da 1:30 às 7:30 no Cassino ABC 9, Rua Esteio, Rua Cidreira, Avenida Tramandaí, Nova Atlântica. No mesmo horário também, começando a 1:30 até às 13:30, Rua Sérgio Daniel Freire, Rua Antônio Batista das Neves, em Rio Grande. E da 1:35 às 5:35, também no Cassino, Rua Ana Pernigotti, Avenida Engenheira Lúcia Maria Balbeia Chiesa, é isso que se fala?
0: Balbella Chiesa.
2: São os desligamentos programados para hoje. E as vagas, vamos lá nas vagas. Agora eu tô entrando direto nos conjuntos do CIEE, porque agora eu sei entrar nos conjuntos do CIEE. Quem tiver todas as vagas aqui sem precisar tá carregando papel e abrindo o Word aqui. Temos várias vagas, as meninas trouxeram ontem na nossa entrevista aqui que a gente teve com elas. Vaga aberta ainda, né, para estágio. Sempre lembrando que o CIE é estágio. É área administrativa financeira numa empresa do Distrito Industrial, uma vaga presencial de segunda a sexta, das 7h30 às 1h30. Uma vaga para o setor contábil no bairro Centro, também presencial, de segunda a sexta, turnos manhã e tarde. Auxiliar de eletrotécnico, também aqui no centro da cidade, em Rio Grande, uma vaga presencial, a combinar o turno da tarde de segunda a sexta. Ocupações administrativas, Distrito Industrial, também pela manhã. Vaga de estágio em clínica de estética em Rio Grande, pode ser híbrido, né? Mas sempre do horário das 9 às 11, das 2 às 6 da tarde. Uma vaga de estágio também para a área administrativa, no bairro São Miguel, presencial, das 9 às 15 horas da tarde, de segunda a sexta. E uma vaga também de videomaker presencial, o horário combinar também no centro. Então, essas vagas de estágios do CIEE.
1: CIEE, Raquel, que eu penso que a gente tinha que trazer de volta para falar do outro programa, que é o de Jovem Aprendiz, que é muito importante
0: muito
1: também.
0: Muito importante. Inclusive,
2: e dos outros projetos também que elas trouxeram pra gente.
0: Inclusive,
2: né?
0: Minha filha participou aí do Jovem Aprendiz e é uma coisa que leva o jovem a ter o seu primeiro contato com o emprego e também com a vida de trabalho.
1: Como profissional, empresas. Né? Como... Não que o estágio não seja. O estágio também é a primeira porta. O jovem aprendiz tem um caráter diferente.
0: E o jovem aprendiz, ele tem aulas para saber como se comportar dentro de uma empresa, né?
2: Acompanhando, né? Eles têm aula e estão trabalhando
0: no outro
2: turno.
0: Quizás se eu tivesse tido esta aula quando era mais jovem, né? Poderia ser hoje um gerente de uma grande rede, de uma coisa assim.
1: Mas não te preocupa, tu é jovem ainda?
0: Eu sou jovem.
2: Jovem
0: senhor, mas um jovem.
1: Tá tirando até ciências sociais.
2: É, vamos para as vagas, que já são 8 horas. Tempo voa. Ó, vagas do Cine de hoje, então. Ajudante de serralheiro, 4 encaminhamentos. Auxiliar de linha de produção, 1 encaminhamento. Mestre de obras, 4 encaminhamentos. Serviços gerais, 60 encaminhamentos. E serralheiro, outra vaga, 4 encaminhamentos. É isso, Fernando.
0: Então tá, a gente vai seguindo a nossa programação aqui, né? Vamos de música, né, Everton?
2: Vamos, que daqui a pouco as gurias
0: estão
2: aí.
0: Daqui a pouco a gurizada tá por aí. Então, e hoje tem, não vai dar pelo menos parte da previsão do tempo, né? Porque a gente já sabe que pra quinta-feira tem chuva, né, Everton?
1: Não sei, cara. Minha previsão do tempo aí fala do ciclone que tá em cima da gente.
0: Ó, oh, meu Deus do céu.
1: Mais um.
0: É que funciona, o Rio Grande do Sul funciona da seguinte maneira. Chove a semana inteira, né? Tem 2 dias de sol e no intervalo tem um ciclone, só pra acalmar.
2: Eu tenho uma amiga que às vezes viaja pra fazer curso e sempre quando ela volta, ela posta, voltando pra Rio Grande, sempre tá chovendo.
0: É verdade. Então a gente vai tocando música aí. Vamos tocar direto o pedido do nosso ouvinte Alexandre Bertazzo, ou vamos tocar o rock de transição?
1: Vamos trocar o rock de transição na seguidinha aí, o pedido do ouvinte, que o pedido, o ouvinte aqui, ele não pede, né, cara?
0: Ele manda.
1: Desde que seja na nossa linha musical, né? Claro, vamos deixar isso bem claro.
0: Pra ti que escuta o programa, não adianta vir pedindo aí pagode. Não adianta vir pedindo...
2: Pagode a gente só traz nas entrevistas de sexta. Isso tá programado. Sexta.
0: Mas não adianta pedir pagode, não adianta pedir outro estilo musical. Amado Batista.
1: Não adianta pedir.
2: Raul.
1: Não que nós não gostemos, a gente gosta de
2: deixa eu fazer
1: tipo
2: um parênteses, eu fui ver o Só Raízes, né? Sábado, pediram Raul, eu pensei que era sacanagem. Eles tocam
1: eles Raul.
2: Tocam Raul.
1: Claro
2: em ritmo
1: que sim.
2: De
0: então vamos com a transição musical aí. Segura o som.

0: pro ar, são 8 horas e 6 minutos e a gente vai tocando aqui. Já estamos com os nossos convidados, todos eles prontos aqui na mesa, né? Professora Lívia Dávila e o pessoal aqui da Innovation.
1: Innovation.
0: Então tá, todo mundo vive dizendo assim, tu fala errado lá. Não, mas a professora tá aqui dizendo que é Innovation. Então é Innovation, né? Então, o CIEX participa do primeiro seminário de sistemas de monitoramento e previsão de eventos extremos na zona costeira. Coordenador do centro, Elisa Fernandes, acompanhou a ação realizada em Santos, São Paulo. 25ª MPU prorroga inscrições até o dia 7 de setembro. A mostra será realizada em novembro com o tema Inovação e Ciência para Transformar. E a gente falando de inovação, né? Estamos aqui com o pessoal da Innovation, professora Lívia Dávila, o bolsista Guilherme e também a Letícia, né? Falando sobre as incubações da Oceantech e falando de um assunto que a gente estava comentando aqui no início, né? No ar, em off, né? A gente estava falando aí de pré-incubação. Daqui a pouco a gente vai estar explicando, não tem nada a ver com estufa, não tem nada a ver com planta, então a gente vai dizer aí o que que é a pré-incubação e o pessoal vai estar falando sobre isso daqui a pouquinho. Até dia 1º de outubro, inscrições para o vestibular da FURG e de 28 de agosto a 3 de setembro, a Feira do Livro, que já está acontecendo, e hoje tem aí Vitor Ramil com a Noite de

0: Dois almoçando junto,
1: cuidado,
0: aquela mesa tava pesada.
1: Cuidado quem almoça aí, porque a gente tá falando até no ar quem tá almoçando junto, hein?
2: É.
1: O Mozer que passa aqui, o horário que chega, tá perigoso o programa.
0: Então, assim, ó, vamos dando continuidade já. Vou convidar a Lívia pra trazer o seu par aí pra jantar e dançar no dia 18 de setembro, ali na AFURG, no Galpão Crioulo. E é uma grande promoção. E a gente tá aí trazendo...
1: Jantar de primavera, é isso? Vamos chamar a primavera, né?
0: Jantar da primavera, né? É véspera de 20 de setembro, é a sexta-feira, dia 18, né? E nós vamos trazer aí o bando de Coirana pra animar.
1: Vamos
0: essa
1: bailar?
0: Festa. Vamos bailar, hein?
2: Já está
0: o baila vai estar lá.
1: Então,
0: já está
1: por isso, vamos bailar.
2: Hein? Já está confirmado.
0: Já está confirmadíssimo.
2: Então tá, o baila aí trazendo o bando de Coirana pra animar a festa.
1: Muito farol,
2: vocês
1: muito farol.
2: Vão adorar, porque o cara, por si só, o cara já é uma festa.
0: É uma festa.
2: Então,
0: ele anda com aquelas tartarugas dele pra cima e pra baixo, né?
2: Mas ele não vai levar tartaruga, ele vai levar a zabumba dessa vez.
0: Mas será que ele vai com a ambulância das tartarugas?
2: Não, ele vai levar a zabumba dessa vez. Então tá, a gente, estamos iniciando aí, 8 e 9, a nossa entrevista com o pessoal da Innovation, falando aí de pré-incubação e de incubação com a professora Lívia Dávila, o Guilherme e também a Letícia.
0: Você que trouxe uma colinha é invejável.
2: É.
1: Ela vai apresentar uma tese aqui agora, ela vai.
2: Então tá, bom dia pessoal, bom dia, nossa mesa está repleta aqui hoje, né? A gente com toda essa programação de incubação e de pré-incubação. Bom dia, como é que tá? Tudo tranquilo?
3: Bom dia, Fernando, bom dia, gente, que bom estar aqui com vocês de novo. A gente veio, eu estive aqui já faz um bom tempo, né? A gente chegou a falar dessas coisas aqui, mas eu disse que eu traria essas novidades em breve, né? Então que bom que chegou o momento aí da gente falar sobre esse programa, que é um programa mais querido nosso da Innovatio, né? Que é o programa de pré-incubação.
2: Que é prata da casa, né, Lívia?
3: É,
2: então pessoal, que é prata da casa, e muito importante falar isso, né? E, falando, puxando um pouquinho pra fora, assim, a Ana Paula, que ganhou um prêmio internacional, né? Então, diz ela, então tá, a gente fica um gostinho de quero mais pra isso depois, né? Primeiro vamos falar de incubação.
3: Trazer ela de novo.
2: Trazer ela de novo, né? E aí a gente falando aí com a Letícia, que vai nos dar aí as histórias, as informações todas da pré-incubação. Explica pra nós o que é pré-incubação, Letícia.
4: Pré-incubação é um programa da Innovatio, né? Que é a incubadora de empresas da universidade. E é a porta de entrada para quem tem uma ideia, um projeto inovador e quer caminhos, né? Quer conexões, quer mostrar essa ideia e desenvolver essa ideia. Não, de base tecnológica.
2: Sim. E aí tu traz para cá a ideia ou tu tem que participar daquele processo seletivo,
4: isso,
2: né?
4: As inscrições estão abertas até o dia 2 de setembro.
2: Ah, então até amanhã.
4: Até amanhã.
1: Por isso que a gente tá correndo aqui, né?
2: Então o pessoal que quer participar da pré-incubação aí tem que fazer a inscrição por onde, Letícia?
4: Pode acessar, se entrar no site innovatio.furg.br, innovatio com dois N's, pode ter acesso ao edital para ler direitinho as regras e a ficha de inscrição.
2: Então é só acessar o site da FURG,
4: da Innovatio.
2: Da Innovatio e fazer aí a sua inscrição.
4: Também pode nos acompanhar nas redes sociais, né? Tem o Instagram, que é Innovatio com dois N's, _ FURG. E tem o WhatsApp também, já posso passar o WhatsApp?
1: Pode passar o WhatsApp.
4: 53-3237-3010, minha colinha aqui.
2: 53-3237.
4: 3237-3010. Aí pode entrar em contato com a gente para tirar dúvidas também, porque até amanhã, no final do dia, as inscrições, pode se inscrever projeto solo, só uma pessoa, ou equipes de até 5 pessoas.
2: Muito legal.
3: É importante, Fernando, dizer que esse é um projeto que dá a cara para a Innovatio, né? A Innovatio é uma incubadora de empresas. Então vamos pensar, o que é uma incubadora, né? Incubadora de bebês, lá bota o bebê, porque o bebê não nasce pronto. A gente falou,
2: sim,
3: disso aqui, né?
2: Sim.
3: O bebê não nasceu pronto, nasceu com, sei lá, com prematuro. A gente põe ele dentro de uma incubadora, cuida dele um período, né? E quando ele tá pronto pro mundo, a gente tira ele da incubadora. A incubadora de empresas é a mesma coisa. A lógica de uma incubadora de negócios é tu dar uma estrutura para essas empresas que nascem ainda não prontas por um tempo, né? Então, o que é a empresa de base tecnológica? É uma tecnologia nova que alguém está criando, né? E que, eventualmente, ela não está pronta ainda. Vocês tiveram a Aninha aqui, né? A Aninha está desenvolvendo uma tecnologia. Então, enquanto ela está

0: desenvolvendo essa tecnologia, ela também já tem que estar procurando o mercado, ela tem que estar conversando com os clientes, ela tem que estar indo em feiras. E é essa estrutura organizacional que a gente tenta apoiar essas empresas que estão nascendo. O empreendedor de base tecnológica, ele normalmente é um pesquisador, né? Ou é alguém que está envolvido no seu invento, sim, naquilo que ele está inventando, né? E aí ele muitas vezes não tem, né, estrutura, ou às vezes ele é sozinho, para montar aquilo que uma empresa precisa para começar. E ali a gente dá esse suporte por 2 anos no nosso programa de incubação. Então, o que é a pré-incubação? É quando a gente tenta ajudar esse pessoal que tem uma ideia para saber se essa ideia pode virar um negócio de fato. Ah, eu lá no meu projeto lá, eu tô na graduação, né, fazendo lá ciências sociais, e eu desenvolvi tirando
1: um super projeto sociais. Tirando.
2: Vai, bom, ele vai cortar o teu microfone.
0: Guardei. E aí desenvolvi lá uma tecnologia de algum processo lá, fazer de forma diferente, né? A criação, por exemplo, de políticas públicas, e tem alguma coisa relacionada com isso que eu quero, né, colocar em prática.
1: Sim.
0: Será que isso pode virar um negócio? Será que isso vira uma empresa? Será que eu consigo levar isso para a população através de um negócio, através de uma empresa? Então, tu vem para a pré-incubação, né? Tu te inscreve para a pré-incubação, e durante aí vários encontros, 14 semanas, né? 14 encontros, a gente te ajuda a descobrir se aquilo de fato pode virar um produto, um serviço, alguma coisa que a gente possa comercializar. Então, a gente te ajuda a criar o que a gente chama de modelo de negócios. Como é que eu vou fazer para que isso chegue lá no mercado? Então, quando a Aninha vem aqui e diz para vocês, olha, estou criando um sensor, né, para identificação de tuberculose, do tese de doutorado dela. Mas como é que a gente transforma isso num produto que a gente vai vender para o mercado, e a Anvisa vai liberar, e o mercado vai comprar, e quem é que compra? É o hospital? É a clínica? É o consumidor final? Então a gente ajuda a empresa nesse processo aí.
3: Tem muita gente que não descobriu ainda que tem essa veia empreendedora, né?
1: Pois é.
3: Então tem
1: isso.
3: Que ter a vontade de empreender, né? De fazer acontecer. Que aí a gente ajuda, né? Nessa trilha de formação.
4: Sim. E tá cercado dessas pessoas, né? Que estão lá dentro, e outras empresas que também trabalham junto, que tem as suas salinhas ali, né? E trocar, né?
0: É, a grande questão da pré-incubação é isso, é eles começarem a viver o ambiente da inovação, né? Então, é um aluno, é alguém da comunidade, é importante reforçar isso, né? A comunidade está convidada para o nosso programa de pré-incubação, né? Ela não é um...
3: e aberto a todas as
0: comunidade,
3: pessoas físicas,
0: né? Então, se você tem uma ideia e quer saber se essa ideia pode se transformar num negócio, esse é o espaço que a universidade tem. Por isso que a gente gosta tanto desse programa, nosso queridinho, né? Porque ele aproveita, assim, o que as pessoas têm de ideias aí no mundo, para ver se isso realmente poderia virar uma...
2: Tu sabe que tu falando nisso, eu tô lembrando da graduação da minha filha é dentista, né? E o TCC dela foi a base de um produto de limpeza de limpeza dental feita com caroço do pêssego. Então, assim, é uma coisa, inclusive quando ela apresentava nos congressos, todo mundo dizia para ela assim, isso dá uma patente. E cara, isso não foi adiante, né? Mas daqui a pouco até a gente pode
0: manda as inscrições para ela, por favor.
3: É. E tem gente de todos os cursos, né, para ver.
1: E a gente nós participamos do mercado em si, né? A gente sabe que as inovações, além de terem custo para serem lançados no mercado, existe a parte do desenvolvimento, né? A parte do desenvolvimento tecnológico. Então a Inovatium faz isso, né? Ela vai apresentar um caminho aonde o custo vai se encontrar com a patente, vai se encontrar com tudo isso para poder lançar um produto no mercado. Nós já entrevistamos aqui pessoal da Terra Mares, a gente da Crepioca e tantos outros, a Aninha, a gente entrevistou muita gente já também da Inovatium aqui, falando dos seus produtos e das suas inovações. Agora a gente quer ouvir a voz do Guilherme. E aí, Guilherme, tudo bem? Bom dia.
5: Bom dia.
2: Vai se entortar todo ali para falar?
3: Posso aproveitar só para finalizar essa questão da pré-incubação que tu estava falando, né, desse auxílio. Então, além de conteúdos, oficinas, dessas conexões que a gente vai fazer, mentorias especializadas, tem a questão de oferecer oficinas e apoio para essa questão dos aspectos jurídicos, da formalização do negócio, da precificação, né? Acesso à captação, a editais de fomento, captação de recursos. A gente vai dar esses caminhos que muita gente não sabe, né? Como
2: chegar nisso.
3: Como chega, não sabe nem que existe. Então, a gente vai dar essa direção.
2: Esses editais de fomento é muito importante, que é a parte financeira da coisa, né?
3: Isso.
0: É, e hoje a base tecnológica tem essa dificuldade, né? Os negócios que surgem de base tecnológica, isso que o Fernando estava dizendo, eles têm um custo muito alto para desenvolvimento.
1: É verdade.
0: E aí o que a gente faz muito é aproximar essas empresas, né, de acesso a capital. Capital que eventualmente está disponível, é capital, às vezes, a fundo perdido, é capital, né, de investimento, de fundos, de governo, e que muitas vezes essas pessoas não têm acesso.
1: Fica difícil o acesso. Guilherme, bom dia.
5: Bom dia, pessoal, tudo bem?
1: Tudo tranquilo. E aí, Guilherme, conta para nós qual é a tua função dentro da Inovatium, dentro do processo todo. O que acontece com o bolsista Guilherme dentro da Inovatium?
5: Então, ano passado foi o primeiro ano que a gente estruturou, né, o programa de pré-incubação e fizemos ele numa estrutura diferente, né, dos outros anos. Então, eu trouxe até alguns números, assim, desde 2020 a Inovatium já tem aí 300 participantes, mais ou menos, pré-incubados, né, nesse processo da incubadora. Só no ano passado a gente teve mais ou menos 32 equipes, né, Lívia, no nosso programa, em média aí 70 e poucos participantes, também alunos da universidade, não alunos. E o que a gente faz, assim, primeiro que a gente estrutura todo o programa, né? A gente monta as capacitações, também a gente faz as conexões necessárias dentro do ambiente da incubadora para que a gente consiga ofertar a assistência como um todo. Obviamente, como os assuntos eles são variados, cada grupo vai demandar um tipo de assunto específico, a gente conta com as nossas parcerias, né? Que são mentores envolvidos no ecossistema de inovação, muito deles também participam, atuantes na universidade, para que eles possam trabalhar junto conosco, né? E auxiliar que esses futuros empreendedores, eles consigam se capacitar. Acho que a principal diferença, né, como a professora e a Letícia também colocaram, no nosso programa de incubação, de fato, a gente tem uma empresa com CNPJ, né? Antes disso, a gente não tem. A gente tem um projeto que vem por meio de uma ideia e a gente começa a estruturar ele e entender se ele é viável, né? Que ele tem requisitos ali para que, de fato, ele se transforme em uma empresa no futuro. Acho que é importante dizer que agora, no meio do ano, a gente está incubando, né, 3 empresas que passaram pela nossa pré-incubação ano passado. Então, é um resultado bastante importante para a gente, né? A gente enxerga que esse pessoal, eles passaram por todo o processo de incubação também, mas que eles têm, né, esses requisitos mínimos, né, e que eles conseguiram também crescer e se desenvolver, né, mais durante o nosso último programa de pré-incubação.
1: Na última vez que a gente esteve conversando com a Lívia aqui, a Lívia estava explicando para nós que o pessoal chega na Inovatium com um CPF, né? E ele sai de lá já com uma empresa constituída. É isso, né, Lívia?
0: É, esse programa de pré-incubação, ele tem essa característica, né? Você entra CPF. Então não precisa ter uma empresa, né? Você tem uma ideia. Tem uma ideia e um
1: sonho.
0: Um sonho, né? Então é para essa pessoa, né? Que tem uma ideia e quer saber se essa ideia pode virar um CNPJ. A gente ajuda ele a estruturar isso. Se ele tem a vontade, né, e chega à conclusão que ele pode, então, abrir um CNPJ, ele pode abrir o CNPJ e vir com a gente para incubação. Então, são dois programas que a gente tem, um na sequência do outro, né? Você pode decidir incubar, como o caso que o Guilherme está dizendo. A gente tem 3 empresas incubando agora, está nos dando um baita orgulho, porque são empresas que passaram por esse processo, né, de pré-incubação e estão incubando. E tem muitas outras que estão aí em desenvolvimento. Algumas, né, se deram conta que não tinham base tecnológica, daí a gente não consegue incubar essas empresas. Sim. Mas fizeram todo o processo, ganharam uma formação de 14 semanas com especialistas, com mentores, né? Então, o pessoal da comunidade, a gente reforça isso, né? Você vai participar de um grande programa dentro do ecossistema de inovação, vai conhecer as pessoas, né? Vai receber formação, né? Um grande curso, né, com certificado, né, para os nossos alunos aqui, né? Poxa, você está se especializando aí, você está conhecendo o ambiente de empreendedorismo. Se você tem a mínima vontade de trabalhar com empreendedorismo, né, de usar o empreendedorismo como um dos seus caminhos possíveis para a sua formação, né? Então,
4: tenho duas dúvidas que eu roubei agora o microfone do Guilherme. Tu falou em ganhar. É realmente um ganho ou tem que pagar por tudo isso?
0: Então, o programa é gratuito, né? Então, a universidade promove anualmente esse programa de pré-incubação para a comunidade cidade, para o nosso território, né? Para a cidade inteira, para quem tem uma ideia que envolva a base tecnológica, a gente está à disposição para ofertar esse curso. São 100 vagas, né? Que a gente libera aí para essa inscrição que acaba amanhã. Então, se vocês tiverem, né, interesse aí, seguir as redes sociais da Inovatio é importante. Inovatio, tá? Com dois N's, underline FURG, ou inovatio.furg.br, o nosso site, né, oficial ali. Por dentro do site da FURG, você encontra aí a informação também. É legal porque esse programa tem essa característica importante, que é ser gratuito para nossa comunidade.
4: Essas 100 inscrições, todas elas são contempladas ou tem um filtro, uma pré-seleção?
0: Esses 100 tem uma pré-seleção, né, Raquel, que é em função da base tecnológica. Mas são 100, a gente aceita mais inscrições, mas são 100, né, vagas para a formação. Sim, possíveis,
3: ou
0: né?
3: Até 25 grupos, né?
0: É, ou até 25 grupos. O que acontece é que tem muita gente que vem em grupo, que é muito bom, né? Empreendedorismo aí de startups, a gente fala muito que a equipe faz muita diferença, né? Então, grande parte dos projetos é uma equipe de alunos, é uma equipe, né, que é um aluno da FURG com alguém de fora, né? A gente recebe muito os alunos do IFE, né? A gente recebe da comunidade pessoas que têm negócios. Já, a gente já soube de uma das inscrições nossas aqui, uma empresária que já tem um negócio na área de alimentação, né, que tem um projeto para o seu negócio e que é através desse projeto fazer a nossa formação aqui.
4: Me gerou uma outra dúvida agora. A filha do Everton fez um inicial ali, né? Alguém pode pegar a ideia dela com a autorização dela e criar um produto e participar da incubadora, ou tem que ser a própria autora?
0: Com certeza, é uma negociação deles, tá?
4: Porque esse negócio tem que andar, né? Ótimo, né? É, não pode ficar parado.
0: É. Ela pode repassar a ideia dela para outra pessoa, né? Pode haver algum acordo. A gente tem casos já na incubadora, a gente tem uma empresa que já veio conversar com vocês aqui, Save Health. É um caso, né, de uma ideia que foi aí desenvolvida por uma empresa. Então, são várias possibilidades, né, Raquel? Mas é um programa muito importante aí para nós.
1: Desses três que passaram da fase de pré-incubação, tu podes dizer o nome das empresas aqui?
0: Claro, posso sim. Hoje a gente está incubando a Planktonauta, né? Já passei o contato do Guilherme aí, da Planktonauta, para conversar com vocês também, passei para Raquel. E a Planktonauta, o Guilherme e o Hugo, eles desenvolveram, então, um aquário residencial para águas vivas.
1: Que legal, hein?
0: Então, porque água viva, isso, água viva, estão na Feira do Livro, então quem tem curiosidade, eles estão expondo ali na FITEC, na Feira do Livro. Vale a pena conhecer o projeto deles, porque é sensacional. Imagina, ao invés de você ter um aquário de peixe em casa, você tem um aquário de água viva, né? E água viva, ela dura muito, né? Ela exige pouco da gente para manutenção e ela dura bastante.
1: Eles estavam explicando ali, eu peguei por alto, assim, que a imagem da água viva te transmite calma, né? Te transmite
0: o movimento dela,
1: a fluidez e tudo, te transmite calma, te transmite. Então, em vez de ter um peixe, tem uma água viva, né?
0: O nome genial.
1: Genial.
4: A musiquinha já medita ali olhando.
1: É verdade, ver o movimento ali vai te ajudar, né?
0: A gente tem a Croma Agro. A Croma Agro é uma empresa que veio de Pelotas para incubar com a gente aqui, da Federal, as meninas são da Federal de Pelotas.
1: Que legal.
0: E elas desenvolveram um teste de qualidade do solo para ser utilizada em loco, né? Porque hoje o teste da qualidade do solo, ele é feito em laboratório. Então, tu precisa tirar a amostra, leva pro laboratório. Então, eles desenvolveram um kit que tu vai na propriedade e aplica lá o teste e testa o solo em menor tempo, né? E tu não precisa levar as amostras. Então, um projeto super interessante. Estão começando com a gente aqui também, participaram no passado da pré-incubação. E a Blocklinker é uma galera muito interessante ali da engenharia, né? E eles desenvolveram uma castanha, não sei se vocês conhecem o que é a castanha do container, né? Sim, a castanha do container é o que liga um container ao outro, né? Então é um produto super utilizado aí no nosso mercado aqui, e eles desenvolveram uma castanha que evita a queda, né, dos containers, que é um custo muito grande hoje, né? A queda de um container. Sim. E ele faz gruda um container no outro com maior qualidade e ainda tem mecanismos de GPS, etc, pra tu saber onde é que tá o container. Então é uma inovação super hard, assim, na área de engenharia, né?
1: E muito
0: e é uma
1: útil turma pro muito nosso mercado,
0: com
1: né?
0: Com certeza, com certeza.
1: Uma incubação que venha dar frutos para o mercado rio-grandino. Não que as outras não tenham, né?
3: É, a professora Lívia falou agora que esse grupo, essa equipe veio de Pelotas. Então é importante falar, a gente não comentou, que pode, não é restrito a Rio Grande.
1: Que pode ser de qualquer lugar.
3: Pode ser de qualquer local. A gente vai ter, a maioria dos encontros são online. Então vão ter 4 presenciais e o certificado vai para quem tiver até pelo menos 75% de presença. A gente vai fazer uns encontros presenciais para as pessoas terem essa experiência no parque tecnológico, né, de conexões, se conhecer, fazer uma oficina presencial, fazer o pitch final.
0: Mas isso é importante, os nossos alunos de fora do Campus Carreiros, né, de outros campi, podem participar da nossa pré-incubação. Ano passado a gente teve 3 grupos de Santo Antônio da Patrulha, então é importante reforçar isso também, que o pessoal pode participar de forma híbrida aí.
1: Muito legal, então pode participar, eu diria que pode participar em todo o país, se o cara tiver uma ideia, ele pode vir para cá para inovar.
3: E se tiver disponibilidade de horário, né, mais ou menos vão acontecer terças-feiras, das 5 às 7 da noite, e também disponibilidade para vir para cá, pelo menos um dia presencial, né?
0: Para participar e se envolver, né? Legal isso.
1: Muito
4: Fernando,
1: legal.
4: A gente tem outro assunto aqui com o Guilherme que ele quer desenvolver.
1: Ah, é?
4: Porque nesse momento vai dar tempo, né?
1: Ah, não, porque se deixar, a gente fica falando.
2: Coitadinha da Lívia nem fala, né?
0: Se eu me deixar aqui, eu fico a tarde inteira com vocês.
1: E aí, Guilherme, conta pra nós qual é a novidade.
5: Não, uma pauta importante que a gente tem também hoje, né, é falar do nosso programa, né, de Deep Techs, nosso programa Sonar do Laboratório Mercado. Então, acho que tudo que a Lívia, né, e a Letícia trouxeram também em relação à formação, né, das nossas startups, a gente tem umas startups com, como é que a gente pode chamar, com um modelo diferente, né, Lívia? Então, são o que a gente chama de Deep Techs. Essas startups, além de ter uma base tecnológica, elas têm diferentes características, tá? Porque elas têm a sua formação construídas na ciência, né? Se a gente for dizer assim por cima, né? Toda a tecnologia, né? Toda a inovação que elas trazem é desenvolvida por meio de muita pesquisa, desenvolvimento e inovação. Então, entendendo, né, que a Innovate, ela já trabalha com esse tipo de empresa, né, há bastante tempo, mas agora a gente está desenvolvendo um programa específico para essas empresas, tá? Para as Deep Techs. O que acontece, assim, dentro do nosso programa a gente tem algumas fases diferentes, né? E agora, 10 de setembro, a gente vai ter o nosso primeiro evento, tá? Que vai acontecer lá na SEAD, das 8h30, 8h15 até as 5 da tarde, em que a gente vai ter várias fases, né, Lívia? A gente vai ter também várias pessoas que são referências no tema, né, para falar um pouquinho também sobre o que é uma Deep Tech, né, sobre qual é o movimento do Estado e do Brasil também em relação a esse tema, que é algo super importante, e como a FURG, né, por meio aqui das suas características também, toda a sua pesquisa, né, toda a sua potência em relação à pesquisa, como é que a gente pode também entrar nesse movimento, né? Então, com isso, a gente vai ter o lançamento do nosso programa oficial, né, o nosso programa Sonar, que vai ter, né, fases seguintes. Aí a gente vai fazer o lançamento e também passar o nosso cronograma específico, né, pro que a gente está passando como capacitação para pesquisadores, né, Lívia?
0: É, importante dizer assim, a gente, nesse trabalho que a gente faz ali na Innovate, a gente, desde a primeira edição, vamos colocar lá, a Innovate tem 11 anos, né, na FURG. Desde a primeira edição da pré-incubação, a gente atrai muito aquele pesquisador da FURG, né? Aquele pós-doc, aquele doutorando, aquele professor que tem um projeto de pesquisa que pode virar um produto ou um serviço, e ele quer ajudar esse produto ou serviço a chegar de fato no mercado, para além da patente muitas vezes, né? Eu posso fazer a patente de um produto que eu estou desenvolvendo e deixar aquela patente na gaveta. Mas tem, né, professores, alunos, pós-doutorandos que têm interesse em levar aquela pesquisa científica profunda para o mercado. Então a gente está fazendo um programa que é para apoiar exatamente esse professor, esse pesquisador que tem receio de como é que eu vou levar uma vida dupla, né? De pesquisador da bancada, eu vou ir para o mercado, abrir uma empresa, fazer CNPJ, falar com o contador. Há um receio muito grande do profissional que está na área de pesquisa, mas também é uma oportunidade, né? Então vocês conversaram aqui com a Terra Mares, Terra Mares é um exemplo disso, né? Os três fundadores eram alunos da Oceano, né? A Luísa pós-doc de Oceano, né? Trabalhando dentro do laboratório, e daqui a pouco eles têm uma ideia que poderia virar um produto, e hoje eles são uma empresa referência, né? Prêmio Pesquisador Gaúcho e uma startup de sucesso, né? E eles tiveram que sair um pouco da bancada da pesquisa, do laboratório, e assumir funções que eventualmente para o pesquisador é muito difícil. Então, assim, a gente atrai muito esse tipo de empresa, vamos dizer assim, né? Ideias. O que a gente fez esse ano foi criar esse projeto se chama Sonar, né? O Sonar é aquele equipamento que identifica elementos lá nas profundezas, né? Então é isso. Sim. Que a gente quer identificar na ciência profunda da FURG, naquela pesquisa mais profunda da FURG, opções, né? E oportunidades de transformar aquelas pesquisas em negócios, em produtos ou serviços que possam chegar à comunidade. E identificar também aqueles pesquisadores que tenham o perfil de empreendedor. E a gente quer ajudar essas pessoas a entender se eles têm esse perfil empreendedor ou não. Então, a gente, da mesma forma que a gente entrega uma capacitação, né, da pré-incubação, a gente vai entregar uma formação de inovação para pesquisadores. Então, você que é pesquisador na universidade, que é doutorando, mestrando, professor, pós-doutorando, que se interesse pelo ambiente de inovação e empreendedorismo, a ideia é essa. Então, a gente convida essa comunidade, primeiro para o evento do dia 10 de setembro, que é quando a gente vai, então, fazer um apanhado de todos os elementos que impactam. Como é que a gente leva da bancada a tua pesquisa até o mercado, então por isso o nome do projeto é esse, né, da bancada ao mercado. A gente vai fazer todo um caminho, como é que a gente faz esse movimento, e vamos convidar lá a comunidade para participar então dessa formação que a gente vai entregar também agora em outubro e novembro, uma formação exclusiva para esses pesquisadores da FURG. De novo, tudo gratuito, né? Dentro do ambiente da universidade, com uma formação híbrida, né? Alguns encontros presenciais, mas a maior parte da formação híbrida, para que os pesquisadores possam participar aí dessa formação.
1: Então, atenção, os pesquisadores que estão escutando o programa Primeira Página neste momento, a informação é bastante importante. O projeto da bancada ao mercado já começa a funcionar, e as inscrições estão abertas por onde, Lívia?
0: Mesma coisa, lá no site da Inovatio, tá? E nas nossas redes sociais, mesma coisa, inovatio.furg.br e Inovatio_FURG, nossas redes sociais. A gente já mandou isso para as diretorias de unidades, né, para os programas de pós-graduação, e os alunos também vão receber essa comunicação. Então, vocês, toda a comunidade está recebendo o nosso convite para participar desse programa, né, que tem esse evento dia 10 agora de setembro na SEAD, né, e também para essa formação aí. As inscrições estão abertas, a gente também, né, de forma gratuita, toda essa formação.
1: Então, o pessoal que está interessado a participar disso, é só procurar as redes sociais e procurar essa ficha de inscrição para poder saber como é que acessa esse produto, né? E aí a Inovatio, mais uma vez, trazendo uma novidade para nós aqui, praticamente em primeira mão, né, Lívia?
0: O projeto Sonar a gente lançou agora, né?
1: Foi muito
0: domingo,
1: legal. Então lançamento aqui no Primeira Página, direto da FURG, né? O projeto Sonar, aí com todas essas possibilidades para poder ajudar as empresas que estão nascendo, não só dentro do Campus Carreiras, mas também por toda a comunidade, é isso, né? Então tá, Letícia, tem mais alguma novidade para nós aí?
3: É isso aí, queria reforçar os nossos contatos, né? 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
1: Então tá, Guilherme.
3: Qualquer dúvida, podem nos procurar.
5: Acho que aos pesquisadores, né, também docentes, né, tais e pós-graduandos da universidade, também a comunidade, a gente espera lá 10 de setembro. Como a Lívia colocou, a gente tem a nossa ficha de inscrição, que é bem, bem objetiva, assim, bem rápida. Acho que é isso, gente. Um evento principalmente para mostrar, né, quais são os caminhos, né, bem sensibilizar, mostrar quais são as possibilidades em relação à sua pesquisa. Acho que o nosso painel principal, ele se chama Da Ciência ao Mercado, da PI ao Capital. Ele fala bastante, resume, né, Lívia, o que, que a gente está pensando, né, o que, que a gente quer propor com esse programa e principalmente com esse primeiro evento.
1: E a professora Lívia agora, convido para fazer esse convite, essas considerações para todo esse pessoal que ainda não conhece o ramo, o empreendedorismo e tudo. Professora, só.
0: Então, obrigado, Fernando. Obrigado pelo convite aí. A gente fica super feliz de vir aqui sempre e dizer que a Inovatio e o Parque Tecnológico Xantec, né, a Proit como um todo, a gente tem, né, essa coordenação, tem como objetivo sensibilizar a comunidade acadêmica para o empreendedorismo inovador, né? Então, eu convido a comunidade para conhecer o empreendedorismo inovador, né? Ele é um caminho para os nossos alunos, para os nossos professores, para os nossos técnicos, para a nossa comunidade, né? Então, assim como a universidade ensina, né, faz pesquisa, faz extensão, a gente faz inovação também. E a Inovatio é um espaço formativo, né? A gente tem características de acompanhar a formação dos nossos alunos, entregando para eles conteúdo de empreendedorismo inovador. Então eu convido a comunidade a conhecer um pouco o trabalho que a gente faz, né? Conhecer esse ambiente e despertar para esse, para essa opção de carreira, né, que pode ser a sua opção de carreira para o futuro, além de todo o resto que a universidade entrega. Então, convido a nossa comunidade para conhecer o nosso trabalho, então, através das nossas redes sociais ou visitando a gente lá na incubadora e no Parque Tecnológico, né? A gente está de portas abertas para entregar o conteúdo e para conversar, para fazer com que a nossa comunidade entenda o que, que é empreender, o empreendedorismo inovador e como é que a gente pode usar isso de forma positiva para o desenvolvimento do nosso território.
1: Muito legal, e a gente vai aqui falando de todas essas tecnologias e de todas essas novidades que a Inovatio traz sempre para nós aqui, o Inovatio, a OceanTech, né? E aproveitar aí o gancho e mandar o abraço para quem está nos escutando, né? O Paulo Felipe, que está nos escutando aí, falando sobre Feira do Livro, sobre Inovatio, que é ele que esteve aqui dentro e que é aí um motorista da Unimed, né? E ele tá dizendo aí que é muito importante toda essa parte e que vocês estão se mostrando para a comunidade dentro da Feira do Livro, né? Então isso é muito importante. Paulo Felipe dando o seu testemunho aqui através do WhatsApp, me dizendo que a Feira do Livro tá muito legal. Então, para você que ainda não conhece a Inovatio, que ainda não conhece os produtos todos, alguns desses produtos estão expostos aqui na Feira do Livro. Vem até a Feira do Livro, vem até a OceanTech e também venha conhecer a Inovatio através aí de toda a sua rede, as redes sociais e também os telefones que a Letícia deu. A gente vai encerrando o programa, são 8:41, como de praxe a gente sempre estoura, né? E principalmente com a Lívia aqui, né? A gente sempre estoura o horário.
2: Isso que a Raquel deu chimarrão pra ela pra ver se ela dá uma diminuída. Mas não deu certo.
1: Aí a gente vai encerrando aí. Amanhã nós vamos ter um destaque, né? Vinícius Moraes da Silva, presidente do Centro Português, falando de aulas de música portuguesa. E o encerramento, a nossa frase de encerramento diz o seguinte: o futuro do seu negócio pode começar aqui na FURG. Transforme a sua ideia em inovação. Acesse os canais Inovatio e da OceanTech, confira o edital aberto e venha fazer a diferença na nossa região. Até o programa de amanhã e a gente encerra por aqui o programa Primeira Página. E o Everton vai dar, como sempre, aquela chamadinha final.
2: Vou dar duas, três três chamadinhas hoje, tá?
1: Primeira chamadinha.
2: Primeira chamadinha, pra quem gosta de futebol, sábado, dia 9, Rio Grandense. E no domingo, dia 9, dia 6, desculpa, sábado, dia 5 do 9, Rio Grandense recebe aí o primeiro jogo da primeira rodada lá no seu estádio. E no dia 6, o São Paulo também entra em campo recebendo o outro time. Já o Rio Grande viaja.
4: Outro time.
2: É porque
4: ótimo.
2: Eu não. Por imagem, eu não faço ideia de que time seja. Eu falei neles ontem, tá? E a gente teve ontem também para registrar na entrevista coletiva da presidente do Tribunal Regional Eleitoral, onde ela lançou a campanha do seu voto é muito importante. A abstenção silencia a voz da sociedade. Votar é um dever cívico. Compareça à sessão eleitoral e exerça o seu direito. Isso é uma campanha do Tribunal Regional Eleitoral para combater a abstenção. Mas volto a fazer o convite para Fernando, para Lívia, para Raquel, para o Vinícius, enfim, para todo mundo que está nos ouvindo, para no dia 18 de setembro comparecerem e bailarem no jantar dançante da primavera ali no Galpão Crioulo da FURG.
1: Então tá, a gente vai encerrando mais um programa Primeira Página através das ondas da FURG FM 106,7
2: MHz.
1: Até amanhã.
4: Tchau, tchau.
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0: 9:37. Bom dia a todas, todos e todes. Iniciando mais um Paralelo 30 aqui na FURG FM 106,7. Paralelo 30, este que é mais que um programa de rádio, um espaço para debater e como a gente debate e expressar opiniões e como a gente expressa opiniões. Vou até voltar e repetir.
1: É verdade.
0: Everton Cosme voltou ao estúdio, eu vou até repetir, eu estava aqui falando, Paralelo 30, olha esse aí, que é mais que um programa de rádio, um espaço para debater e como a gente debate.
1: Obrigado.
0: E expressar opiniões e como a gente expressa.
1: Debatemos mesmo.
0: Que tem o apoio cultural e fundamental da Aptafurg Sindicato, começando aí o paralelo desta terça, 1º de setembro de 2026. Que maravilha! Começando o mês de setembro e vamos lá, saudando aí a galera que vem chegando com a gente. Eu sou Deca Santorum, aqui pegando um cafezinho, nos coloca no ar pela Secom, Érica Xavier. E aqui, junto, meu grande companheiro, amigo, compadre de debates de décadas, Rafael Viana.
1: Muito bom dia, 9:39. A gente tá por aqui com este programa. Tá de brincadeira aqui comigo, me tremendo, porque realmente.
0: Hoje, hein, de manhã a vida resolveu te dar um sacode, hein, Rafa?
1: Pois
0: agora
1: é,
0: tava,
1: né,
0: me lembrando.
1: Cara, é verdade.
0: Rafa, até um susto,
1: é verdade.
0: Pra
1: cá. Cara, que susto mesmo. Tomei de manhã cedo. Vinha de carro pra cá. E um menininho, assim, um gurizinho novo, não esperou os carros pararem na faixa pra atravessar. Bem próximo da faixa de segurança, mas é...
0: De bicicleta,
1: claro, de bicicleta,
0: né?
1: É, mas tu tem que aguardar um pouco, né? Os carros pararem, assim, vinha muito fluxo de carros de manhã ali nessa via nova aqui, né? Nessa duplicada. E o guri enfiou de carro na frente do... Eu vinha pela pista esquerda e um outro carro na pista direita. O carro da pista direita deu uma freada de cantar pneu, o guri passou reto e depois eu também freando. Olha, tchê, foi
0: quase
1: horrível, assim, horrível. Porque o guri saiu do nada, tem que ter muito cuidado nessa via, gente. Olha que eu não vinha rápido, hein? Eu não ando ali acima do limite, porque eu tenho medo de multa.
0: Sim.
1: Mas mesmo assim, claro, tu vem ali a 60, acho que é o limite de 50, né?
0: Depende do trecho, mas geralmente, né, é 60.
1: Mas ainda assim é difícil de parar muito rápido quando alguém sai, né, do nada ali. Então, claro, os motoristas têm que ter essa consciência de andar devagar e ficar muito atentos na via, mas os pedestres também precisam ter essa consciência de que eles têm que parar ali na faixa, né? Bota teu pezinho ali na beirinha da faixa, mostra que tu quer atravessar, mas aguarda.
0: Não
1: pela,
0: atravessa direto,
1: pela tua,
0: né,
1: segurança, né? Pela tua segurança, não é nem pela dos carros, gente. Porque é isso, daqui a pouco o motorista ali não consegue parar a tempo, né?
0: Uhum.
1: Um horror.
0: É,
1: olha,
0: por vezes até nem enxerga,
1: sai,
0: né, que a pessoa
1: achando...
0: vai começar a atravessar.
1: Exatamente. Uhum. Não vi, o que acontece? Ele tava meio, pra mim que tava na pista da esquerda, ele tava meio escondido atrás do fluxo de carro que tava passando na pista da direita. Quando ele se meteu entre um carro e outro pra atravessar correndo, né, ele saiu do nada, assim, na minha frente, né? Ainda bem que não houve, né, nada mais grave aí, mas saí dali achando que eu tava infartado, parado. Parei na frente do sindicato ali de manhã, assim, com a mão no peito.
0: Respirando fundo.
1: E agora?
0: Aí chega aqui.
1: Aí vim pra cá.
0: Aí
1: vim
0: tem
1: pra cá.
0: Um bom debate.
1: Everton Cosme, Érica Xavier, Deca Santorum.
0: Só
1: fizemos uma equipe de debate
0: galera
1: aqui pela manhã, opiniões acirradas.
0: Cheguei a enxergar William Bonner dizendo candidatos.
1: Ah, mas foi bom, foi
0: mas
1: bom.
0: É bom,
1: não,
0: é bom,
1: é bom, foi bom.
0: Olha aqui, 9:41.
1: E é isso. Não, e eu e Deca Santorum temos uma amizade aqui de 20 Guaraná com rolha anos, né? Muitos 26. Hoje, não é, nós estamos em 2026, deve ser isso aí, uns 26 anos. E a tua idade, Érica, olha aí.
0: Olha aí.
1: Nós já fomos, jovens também, eu e a Deca, quando viramos amigos. E a gente tem debates acalorados.
0: Yes.
1: É isso aí, faz 26 anos.
0: Mas eu, vez por outra, brinco que acho que é a amizade mais democrática.
1: É verdade.
0: Porque
1: verdade.
0: A gente debate, a gente discorda, a gente tem visões diferentes em alguns aspectos.
1: Tanto eu quanto tu, né? Quanto a Deca, a gente tem isso, a gente tem opiniões muito fortes sobre as coisas que a gente acredita, que a gente, né, tem.
0: E a gente argumenta. argumenta.
1: E argumenta
0: a gente
1: com paixão.
0: Subsidia. Que a gente gosta.
1: Mas aí eu comecei a olhar a cara da Érica, que a gente debatendo, e a Érica com uma cara de quem diz: meu Deus, eles vão brigar, e agora que vai sair? Os dois vão sair um pra cada lado.
0: Não tinha presenciado ainda? Não tinha presenciado ainda?
1: Pra cada lado.
0: Essa discussão mais acalorada. Tu gosta, né?
1: A Érica com uma cara assim.
0: Não tem por que ter briga, mas se tiver bom.
1: Ah, é bom, né? É bom. E de quem foi a culpa da discussão?
0: De quem foi a culpa?
1: Everton Cosme. Everton Cosme tava aqui, cara. Lançou uma fagulha aqui no meio, assim. Jogou só um fósforo e um pouco de gasolina, assim. Tipo, pá, toma pra vocês.
0: E né? nem tinha intenção disso,
1: não.
0: Né?
1: Assim que é bom. Mas foi bom, é isso aí.
0: Foi, Rafa, olha aqui.
1: Acordei, né?
0: Acordamos. O gigante acordou. Tá, olha aqui, ó. RG Pilots nos informa. Temperatura em Rio Grande, 15 graus. Sensação térmica, 13. Umidade relativa do ar, 94%. É informação da praticagem da Barra do Rio Grande, site RG Pilots, para amanhã dessa terça, 1º de setembro. E hoje temos aqui esse primeiro bloco com algum destaque, notícia e música. E a partir aí das 10 horas a gente recebe Roberto Souza, que é músico e coordenador do curso de extensão em música da FURG, que vai nos trazer aí informações sobre o curso, também sobre a atividade que acontece hoje na Feira do Livro da FURG, o encerramento do dia de hoje na Feira do Livro da FURG, reunindo aí o movimento coral, a galera que está cursando aí, construindo o curso, também a banda Cobras. Então vai ser muito bacana de a gente trocar essa ideia com o Roberto.
1: Com certeza, saudade do Robertinho.
0: Que ele não vem.
1: Faz tempo que não vem.
0: Hoje vai ser bacana. A Silvia, infelizmente, pelo que entendi, ele não vai conseguir chegar em tempo, mas o Roberto vai nos trazer aí muitas informações, novidades e a abertura da turma aí do segundo semestre do curso de extensão em música.
1: Olha aí, que bacana. Muito bom.
0: Rafa, setembro, enquanto tu abre notícia aí.
1: Vamos lá.
0: Setembro começa hoje e setembro é o mês da visibilidade bissexual. E a gente traz aqui marcando a importância aí desse dia histórico, desse dia que marca muitas lutas, luta aí pelo direito de viver, de existir, e de viver livremente, né, a sua sexualidade, e dia de muita luta histórica, né? Então, estamos aí só saudando esse dia, ampliando, né, o mês que amplia aí o debate sobre bissexualidade, que destaca aí o combate à bifobia. E a gente tá, paralelo 30, na luta, juntos, juntas e juntes, aí nesse mês da visibilidade bissexual.
1: Com certeza. Deca, vou trazer um informe da universidade. As inscrições para a 25ª Mostra de Produção Universitária, a famosa MPU da FURG, foram prorrogadas, vão até o dia agora 7 de setembro. Com a ampliação do prazo, estudantes, pesquisadores, professores, técnicos administrativos em educação e os demais integrantes da FURG e demais instituições, né, que queiram participar, vão ter uma janela para submeter seus trabalhos aí, participar ainda da edição deste ano. A mostra acontece entre os dias 10 e 13 de novembro, com o tema Inovação e Ciência para Transformar. A iniciativa reúne diferentes áreas da produção acadêmica, sendo composta por 8 eventos que constituem um espaço de divulgação, troca de experiências e compartilhamento de conhecimentos desenvolvidos dentro da universidade. Os interessados em participar têm que consultar o regulamento e observar as orientações e os critérios estabelecidos para a submissão dos trabalhos. Dá uma procurada no site da MPU, em inscrições mpu.furg.br. Também encontra os editais aí nas páginas da universidade, em www.furg.br. E vamos embora aí participar de mais uma mostra de produção universitária, evento importantíssimo acadêmico aqui da nossa FURG.
0: É isso, Rafinha. 9:47. Deixa eu atualizar aqui pra gente e vou trazer informação. O governo disponibiliza ferramentas gratuitas para quem vai fazer o Enem. Aplicativos são ofertados aí pelo MEC e garantem acesso ilimitado a conteúdos. E aí tem mais de 25 mil obras literárias disponibilizadas aí pela biblioteca digital, né, MEC Livros, que traz a oportunidade de ampliar o repertório cultural, aí ao mesmo tempo em que a pessoa acessa milhares de histórias sem custo nenhum, sem pagar nada, né? Aí tem aí plataforma interativa e educacional, MEC Idiomas, duas línguas estrangeiras, que são aí cobradas no Enem, inglês e espanhol. Tem testes, o aplicativo também conta com agente de inteligência artificial para dúvidas e conversação. E tem o MEC Enem, né? Então essa é uma ferramenta voltada para a resolução de questões alternativas, correção de redação, oferta de materiais de apoio e ainda assistente virtual para auxílio durante a preparação. Então, procurem aí, tem tanto o site quanto o aplicativo, tá? Busquem por MEC Enem, MEC Idiomas e MEC Livros. E aproveitem, né, Rafinha? É fundamental ferramenta para pessoas aí que não têm as possibilidades, condições de fazerem aí cursinhos preparatórios, né, pré-ENEM, testarem aí seus conhecimentos.
1: Com certeza.
0: Então, tá aí, né, o pessoal que às vezes fica buscando ou por curso online para comprar ou busca se matricular, assistir aulas preparatórias, tem aí mais esse reforço, essa possibilidade de algo que é aí avaliado, né, e oferecido pelo MEC, então, que tem aí a sua credibilidade, né, para a preparação do Enem.
1: Com certeza, né? E tá aí, né, o Enem que é ainda uma das portas de entrada, né, para o ensino superior. E hoje também temos o vestibular aqui na FURG, né, que tem sido um movimento nacional, assim, de diversas federais aí retomando os seus processos seletivos próprios, né, já haviam acontecido outros em outras universidades, a URGS é uma delas, e a FURG agora também está com o seu processo seletivo próprio também, tá? Então, tu consegues entrar na universidade, no ensino superior aqui na FURG, tanto pelo Enem quanto pelo vestibular, famoso vestibular da FURG, que já está aí com inscrições abertas, período aí já para tu estudar, te preparar e vir ingressar no ensino superior por aqui. Deca, na tarde dessa última segunda-feira, o ICHI, o Instituto de Ciências Humanas da Informação, divulgou um edital, tá? De número 3 de 2026, que dispõe sobre seleção para vaga de estágio não obrigatório remunerado a ser realizado no setor de tecnologia da informação da unidade. Os interessados vão ter até o dia 8 de setembro para realizar suas inscrições por meio do preenchimento de um formulário e o envio da documentação solicitada que está disponível clicando no link na matéria na página da universidade. Para mais informações e detalhes sobre o certame e os requisitos necessários para participação da seleção, tu pode acessar o edital que está disponível também na página da FURG. Então não perde o prazo aí de 1 a 8, né? Começou dia 1 hoje e vai até o dia 8 de setembro.
0: Bacana, Rafinha, importante.
1: E eu tenho aqui, se tu quiseres rodar, é uma matéria que eu tinha separado bacana da Rádio Agência Nacional.
0: Não, pode ser sim.
1: Que trata de um tema que é sensível, assim, mas que a gente tem tratado recorrentemente aqui no programa, né? Que lida diretamente com a questão do trabalho e da ansiedade. O Brasil lidera casos de ansiedade e transtornos mentais no trabalho. Uma pesquisa indica alta na busca por saúde e afastamento do trabalho. A matéria a matéria é da Carolina Pessoa, repórter da Rádio Nacional, e a gente pode escutar aqui então, em seguidinha a gente comenta.
2: A personal trainer Rafaela Ferreira foi diagnosticada com ansiedade, um transtorno que atinge milhares de brasileiros. O Brasil é o país com maior número de pessoas com ansiedade no mundo, de acordo com o levantamento da OMS, Organização Mundial da Saúde. Rafaela conta que entre os diversos sintomas percebidos estavam dores físicas, insônia, movimentos repetitivos e mudanças de humor.
3: Tinha muita dor de cabeça, aí ficava muito irritada. O problema de não dormir também, ficar sacudindo os pés, me deixava no outro dia também extremamente irritada. Não queria sair, não queria fazer nada, tentava dormir de dia, mas também era impossível dormir. Foi uma época que foi muito difícil, né?
2: Os problemas atrapalharam a personal em diversos aspectos da vida, especialmente no trabalho.
3: Eu gravava vídeo para as redes sociais e eu via que estava errado, porque eu tinha tics, assim, de travar o rosto, né, fazer careta. Então, não conseguia fazer os vídeos pro meu trabalho, né, que o meu negócio hoje são as redes sociais.
2: A saúde mental é considerado o maior problema de saúde em 18 países, incluindo o Brasil, ultrapassando doenças como câncer e obesidade. É o que aponta o relatório sobre serviços de saúde 2025 da empresa de pesquisa de mercado Ipsos. De acordo com o estudo, 52% dos entrevistados dizem que a saúde mental é sua maior preocupação de saúde, contra 18% em 2018. Para as mulheres, a preocupação é ainda maior, chegando a 60% das entrevistadas. Além disso, o Brasil está na quinta posição entre os países com os maiores índices de estresse. O cenário se reflete no ambiente de trabalho, com um alto número de afastamentos por transtornos mentais. De acordo com o Ministério da Previdência, foram quase 200 mil afastamentos em 2021, contra mais de 546 mil em 2025. De acordo com a ABP, Associação Brasileira de Psiquiatria, os principais transtornos de saúde mental entre os brasileiros e que mais provocam afastamentos são a ansiedade e a depressão. Além disso, crescem os casos de estresse crônico e de síndrome de burnout. O presidente da ABP, Antônio Geraldo da Silva, destaca que diversas questões sociais contribuem para esse alto número de casos no país, como a desigualdade, a insegurança financeira e a instabilidade no trabalho. Outro desafio é o estilo de vida, cada vez mais acelerado e sobrecarregado.
4: Vivemos em uma sociedade acelerada, hiperconectada, com excesso de informações, pressão por desempenho e relações sociais muito, mas muito fragilizadas. Portanto, o aumento dos transtornos mentais, das doenças mentais, não decorre de uma única causa, mas da interação entre vulnerabilidade individual e fatores ambientais.
2: O especialista reforça ainda alguns hábitos que todos devem ter no dia a dia para manter uma boa saúde mental.
4: Dormir bem, praticar atividade física, manter a alimentação equilibrada, preservar o convívio social, estabelecer uma rotina saudável, ajudam muito a proteger a saúde mental, a mantermos a saúde mental, a não adoecermos. Técnicas de relaxamento e meditação também podem ser úteis, mas é importante destacar que essas medidas promovem a saúde e auxiliam na prevenção das doenças. Elas não substituem tratamento quando existe uma doença mental instalada.
2: Rafaela é um exemplo de que investir em tratamento vale a pena. Ela procurou ajuda psicológica e psiquiátrica e atualmente se sente muito melhor.
3: Tratamento, ele tem sido bom, favorável, salvo quando os dias que eu fico mais ansiosa, eu percebo que o medicamento é um pouco fraco, mas assim, não são todos os dias. E como eu consigo conversar ainda com a minha psicóloga, uma vez a cada 15 dias, vez ou outra eu peço a ajuda dela semanal, né? Então assim, o tratamento tá dando bastante diferença.
2: A Constituição Federal determina que a saúde é um direito de todos e dever do Estado, incluindo a saúde mental, que deve ser assegurada sem qualquer forma de discriminação. Com produção de Lígia Maria, da Rádio Nacional no Rio de Janeiro, Carolina Pessoa.

0: Sim, 9 horas 56, vai virar 57 minutos agora. Estamos de volta com o Paralelo, já saindo para o nosso bloco de intervalo obrigatório neste período aí, pré-eleições, rodando, né, os blocos obrigatórios com as propagandas eleitorais aí que são necessárias de rodar nesses horários. A gente volta em seguidinha, não sai daí, fica com a gente que em seguida tem mais Paralelo 30 por aqui.
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0: 10h05, estamos de volta com o segundo bloco do Paralelo 30. Pedi para o Rafa desanunciar a música que ouvimos.
1: Escutamos Dani Gurgel, Léo Bianchini, Tobrandiglione, Lé Concré, o nome da música. Tá aí. Os novos compositores da MPB brasileira. Essa é uma galera muito bacana ali da região de São Paulo, né? Mas depois que eu rodei a música, que eu me lembrei que a gente tem aqui, que a Dequinha abriu hoje. E olha aí, não usei, cara.
0: A gente usa.
1: Não, vou usar hoje ainda. A nossa playlist do Spotify. Tava aqui, ó. Eu não costumo usar o Google Chrome aqui nesse perfil, né? E tava aqui abertinho, a Deca deixou aqui a nossa playlist preparada pra gente rodar aí, playlistão paralelo.
0: Playlistão, com mais de 26 horas já de
1: já deixei
0: música.
1: Até, tava até aqui já separada a Ana Rima, que tu tinha pedido ali.
0: Vai rolar na Rima,
1: vai rolar,
0: então.
1: Vai rolar sim.
0: Rafa, enquanto esperamos aí Roberto, que daqui a pouquinho tá junto com a gente, vou aproveitar e trazer mais uma notícia, tá? Notícia destaque aí do GZH Digital, que fala sobre a realidade aí do Rio Grande do Sul nos registros de queixas de propaganda eleitoral irregular. Então, a Justiça Eleitoral já recebeu 640 queixas de propaganda irregular aqui no nosso estado, desde que a campanha eleitoral começou oficialmente em 16 de agosto. Então, aí em 15 dias de campanha oficial, já foram feitos 640 registros aí de propaganda eleitoral irregular. Bom, no ritmo atual, o volume de suspeitas apontadas pode igualar o de 2022. Último pleito de alcance federal, quando foram registradas 3.053 denúncias nos dois meses anteriores à eleição. O levantamento é do Pardal, que é a ferramenta aí para recebimento de denúncias desenvolvida pelo Tribunal Superior Eleitoral. Segundo a plataforma, as queixas no estado ocorreram em 80 municípios. Mais da metade delas, o que equivale a 387, então mais da metade das queixas é por propaganda ilegal em vias públicas. Em seguida vem irregularidades na internet, depois em bens públicos e outdoors ilegais, inclusive eletrônicos. Os carros de som continuam perturbando e somam 31 denúncias até agora. Então tá aí a atualização do GZH, trazendo aí o destaque para quem queira acompanhar, né, mais informações, pode acessar as redes sociais e o site ali, GZH Digital, que eles vêm trazendo ali, acompanhando, atualizando, né, a gente sobre as questões eleitorais. E esse dado alarmante, né? 15 dias, 640 registros de propaganda eleitoral irregular. Preocupante, né?
1: Preocupante, Rafinha? Né? Um sintoma também aí da forma como a gente se comunica hoje, né? Essas ferramentas que a gente tem nas redes, produção massiva de material via IA e por aí tu vai. Veiculação, né? De maneira, as pessoas acham que podem fazer o que quiserem nas redes sociais, e as redes sociais também têm regramentos para propaganda eleitoral. Então,

0: Olha aí, tá chegando até um cartaz aqui pra gente ler aqui, ó. Vou até
1: já
0: pegar.
1: Que estão
0: vou pegar.
1: Falando em eleições.
0: Vou pegar, estamos falando em eleição, tá aí, ó. Vou ler aqui, peraí.
1: Olha aí,
0: tá
1: ó.
0: Tá aqui, ó, chamado do TRE, aqui, ó, Tribunal Regional Eleitoral, dizendo: seu voto é muito importante, a abstenção silencia a voz da sociedade, votar é um dever cívico. Compareça à sessão eleitoral, exerça seu direito, então, seu direito ao voto. Fantástico, é isso aí mesmo. Isso. Tá aqui, ó. Obrigado, Everton, por ciúme, que nos trouxe aqui o cartaz. Olha aí, vou virar o café. A gente tá falando disso, né? Falando de eleições, então, falando da importância, né? Tanto de fazer, né, uma eleição regular, regulamentada, dentro das regras, com paridade de oportunidades, equidade de oportunidades aí para os candidatos. Então, vamos ficar muito atento a isso, né? E quando tiver uma denúncia para fazer, faça, porque é importante que a gente denuncie realmente as irregularidades, né? Não queremos eleições irregulares.
1: Rafa, Roberto acabou de me atualizar, disse que estava aí saindo do SIDEC, então, né? Deve estar chegando aqui com a gente em seguidinha. Eu vou aproveitar, vou trazer mais uma notícia, destaque da Agência Brasil. E depois, né, em seguida o Roberto vai estar chegando, eu sugiro aí que a gente ouça então aquela Ana Rima que já está separadinha. A Agência Brasil nos trouxe aí no dia de ontem a informação sobre a situação da epidemia de ebola na República Democrática do Congo. Já contabiliza aí 6 mil casos e quase 3 mil mortos. A propagação é considerada a mais rápida da história e as autoridades de Angola informaram ontem, segunda-feira, dia 31, que a epidemia de ebola na República Democrática do Congo já ultrapassou, então, repetindo os dados, ultrapassou 6 mil casos e registra 2.911 mortes, dessa vez com a propagação mais rápida que já ocorreu. As autoridades congolesas anunciaram também que mais de 1.360 pessoas se recuperaram da doença, uma evolução que consideram encorajadora. A epidemia no leste do país está se propagando em condições extremamente difíceis, alimentada pela insegurança, deslocamentos de populações, greve dos profissionais de saúde e intensos movimentos populacionais. Na última semana, o vírus se alastrou a duas novas áreas sanitárias da região. Segundo a OMS, a epidemia continua fora de controle, está a caminho de ultrapassar o episódio de ebola ali de 2014 e 2016 na África Ocidental, o mais mortal já registrado, que contabilizou aí mais de 11 mil pessoas mortas. Tá aí, notícia destaque da Agência Brasil. E a gente acompanha aí com atenção e preocupação a situação na República Democrática do Congo e essa epidemia de ebola, né? E a gente sempre chama a atenção, né, Rafa? Já trouxemos aqui recentemente sobre a questão do sarampo. Então a gente destaca aí que sempre que tivermos imunizantes, vacina, é importante que a gente busque.
0: Com certeza.
1: Assim como o voto, né? Que o Rafa acabou de nos trazer a informação do TRE. Assim como o voto, a vacina também é um pacto social, um compromisso aí coletivo, um dever cívico, como chama ali também. Então, tá aí. A gente vai seguir acompanhando e trazendo as atualizações aqui no Paralelo 30.
0: Isso aí. Década 10 e 14. Eu não sei se eu chamo uma música ou se eu dou outra notícia aqui, enquanto a gente aguarda. Por que que eu digo isso? Porque a gente está no meio do bloco, né? Do segundo bloco. E a gente precisará fazer a parada das 10h27, né? Para o horário do intervalo obrigatório. Mas eu tenho uma notícia aqui do CCJ do Senado, matéria da Rádio Agência Nacional, falando que o Senado, a CCJ, deve analisar a PEC da escala 6x1 na próxima quarta. Eu acho que eu vou trazer rapidamente essas informações aqui, resumidamente, e aí a gente em seguida chama uma música enquanto a gente aguarda aí. A proposta, então, de emenda à Constituição, a PEC, que prevê o fim da escala de trabalho 6x1, deverá ser analisada nessa próxima quarta-feira, dia 2,

0: Pela Comissão de Constituição e Justiça do Senado, o relator da matéria, o senador Omar Aziz, apresentou na última quinta-feira, dia 27, um parecer favorável à PEC e rejeitou as 12 emendas apresentadas pelos senadores. A estratégia é manter o mesmo texto aprovado pela Câmara e assim evitar que a proposta precise voltar a ser analisada pelos deputados. A PEC prevê 2 dias de repouso semanal remunerado, sendo um deles preferencialmente aos domingos. Além disso, o salário não poderá ser reduzido por causa da diminuição da jornada. 2 meses após a promulgação da proposta, a jornada máxima de trabalho passa das atuais 44 para 42 horas semanais e um ano depois do fim desse período, cai definitivamente para 40 horas. Se for aprovada na CCJ da Casa, a PEC precisa passar ainda por 2 turnos de votação no plenário do Senado, com pelo menos 49 votos favoráveis em cada um deles. A gente aguarda ansiosamente por esta PEC e uma regulamentação, porque é uma condição de trabalho ainda muito grande neste país e que é completamente desumana. Completamente desumano. Um dia de descanso não dá pra nada. Tu não descansa nada, não tem trabalhador que renda. E vou chamar atenção aqui para perceber um movimento que tem acontecido, porque mesmo antes da regulação dessa PEC, da aprovação, regulamentação, a gente já tem visto muitas empresas, percebo até em Rio Grande, porque tenho amigos que trabalham no setor privado em diversos setores, que já me relataram que suas empresas já aderiram e passaram a fazer o regime, tá? Conforme previsto na escala 6, fim da escala 6x1, na PEC do fim da escala 6x1, em alguns setores, por exemplo, de farmácias, tá? Em que, beleza, não quiseram dar, por exemplo, os 2 dias do final de semana de folga para o funcionário, né? Que são funcionários que normalmente já atuam na escala 6x1, mas fizeram esse regime de folga no domingo com uma folga que rotaciona, né? Durante a semana, às vezes é na terça, às vezes na quarta, às vezes na quinta, mas são 2 folgas por semana. Então, já dá, né, um outro descanso pro trabalhador, uma outra oportunidade aí de se viver e de se trabalhar com maior qualidade, tá? E saúde, né? Então, que bom saber que já temos empresas aí, diversas delas responsáveis já pensando nisso e demonstrando que justamente não há uma perda de rendimento e que não, pelo contrário, a gente tem, né, diversos estudos aí publicados já que diagnosticam isso dessa forma, de que tu tens um ganho, na verdade, né? Porque os trabalhadores que trabalham descansados, com saúde, né? Mais felizes, trabalham melhor. Bom. Então, por favor, né?
1: Tequinha, isso,
0: vamos com a tua Ana Rima aqui, não?
1: Será que vamos?
0: Acho que vamos, né? Vamos rodar um som.
1: Acho que vamos. Eu tô aqui, tava na dúvida se trazia aqui. Acho que a gente deixa para um outro momento. Essa não é necessariamente aí uma notícia factual. A gente deixa para continuidade do setembro e vamos ouvir a Ana Rima, então.
0: Vamos ouvir uma Ana Rima, em seguidinho a gente volta aí, enquanto a gente aguarda o Robertinho chegar. Daqui a pouco a gente ainda dá mais alguma notícia, alguma outra coisa antes da virada desse bloco. Então vamos com Bandida Chata, tá aqui Ana Rima. A gente já retorna. Eita, peraí que não rolou.
1: Não rolou?
0: Vou voltar, calma, vai rolar.
1: A aba não tá silenciada, eu não,
0: não
1: cheguei
0: vai rolar,
1: a verificar
0: vai rolar,
1: isso.
0: Vai rolar, foi no bis minha aqui, ó.
1: Agora foi.
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0: 10h22, estamos de volta. É, mais um bloco aí do. Mais um bloco, não, finalzinho do segundo bloco do Paralelo 30. Ouvimos aí Ana Rima com Bandida Chata.
1: Bandida Chata.
0: É, e eu ando muito fã da Ana Rima.
1: Muito bacana.
0: Que tava comentando com os meninos aqui no estúdio, né? Que desde que conheci aí o som dela, tenho ouvido muito. Ah, e já fica aí a dica pra galera procurar no Spotify, ali é a playlist Paralelo 30, que tem mais de 26 horas de música agora já, com músicas aí de produção autoral, Rio Grande, região, algumas aí estendidas ali pra galera ao redor ali de Porto Alegre. Então, confiram, vamos valorizar e consumir. Os produtos aí culturais daqui. Isso falando aí. Em música e falando em música daqui, ele já tá aqui com a gente, Roberto Souza.
2: Bom dia,
0: querido, bom dia. Estamos músico aí da nossa universidade, que vem aí fazendo um trabalho muito bacana e que nos traz um encontro que vai acontecer hoje, né?
2: Isso mesmo.
0: Encontro da música na FURG. Uhum. Acontece hoje na 51ª Feira do Livro da FURG. Roberto, que está aí também fazendo um trabalho muito bonito no curso de extensão em música que a gente tem aí na FURG. Então, dá uns minutinhos aí finais do bloco, saudar, dar o bom dia, boas-vindas pro Roberto aqui no Paralelo.
2: Obrigado, Deca, obrigado, Rafa, aí pelo convite, é sempre bacana estar aqui no Paralelo. E a gente traz aí, né, essa boa notícia de nossa 51ª Feira do Livro da FURG, promover aí um encontro da música na FURG, né?
0: Muito bacana.
2: Até o nome próprio do evento que a gente pensou, Mediante, né? Que é uma preposição, se a gente pensar na questão da língua, da gramática, mas nós três aqui que somos músicos, musicistas, enfim, a mediante, ela tá no meio, né, entre duas coisas ali, né, entre a tônica e a dominante. Ela é muito importante porque ela define coisas, né, ela pode definir um espírito de um acorde mais brilhante, né, pode definir uma coisa mais introspectiva. E o que a gente tem percebido, eu e a Silvia conversando muito, a nossa regente do coral, a Silvia Zanata, e a Cristiane Arriesch, que está coordenando o projeto apoiado pela universidade, que é a Banda Cobras, né, que às vezes a gente está no mesmo espaço físico, mas a gente não se encontra, porque cada um está num dia de ensaio.
0: Sim.
2: Cada um tem um perfil de trabalho, cada um tem um grupo de pessoas envolvidas, né. E precisa, às vezes, de momentos, que nem a Feira do Livro, para todo mundo se concentrar e se encontrar. E aí, ter a música como essa mediante, isso que liga, sabe? Que faz esse contato entre nós três, mas não somente entre nós três, entre nós, a música e o público.
0: Sim.
2: Por isso que a gente falou encontro de música na FURG, né?
0: E junto com vocês, né, e a gente traz aí Roberto, traz Silvia, só que tem grupos, turmas, que vêm, movimentos, né, a gente quando olha para o movimento coral da FURG, o Roberto não vem sozinho para esse encontro, a Silvia não vem sozinha para esse encontro, a Cristiane também, então é um encontro muito potente. Eu não sei se vocês chegaram a ter uma ideia, assim, contabilizar cerca de quantas pessoas vão participar dessa união aí de música na FURG hoje.
2: Só dos grupos ali, tá, diretamente envolvidos ali, dá mais de 100 pessoas no palco.
0: Olha aí, hein?
1: Bacana,
0: bom que o palco do CDEC é grande, né?
2: Vai ser 2 horas de música, né? A gente vai intercalar em 3 blocos ali. E não é só essas 100 pessoas que estão ali, né? Tem, como tu tava comentando, os diversos grupos que tem na FURG, né? A gente conversou com alguns colegas, falou, não, a gente vai chegar ali, vamos assistir, vamos prestigiar. Outras pessoas estão fazendo música na FURG. A gente tá tentando, como é que eu posso comentar? Eu digo, pró-reitoria, né? A Débora, início do ano, a gente teve uma reunião de trabalho. E ela demandou assim: Roberto, tu, enquanto músico da Universidade, pediu o seguinte: tenta ativar novamente aquele movimento que a gente tinha antigamente do Geribanda, de movimentar mais a cena musical interna na Universidade com eventos, né?
0: Era incrível, né?
1: Deixa eu pedir desculpa pra vocês, mas a gente precisa fazer o intervalo ainda até as 27. Eu sei que a gente recém começou esse papo.
0: Eu já tava aqui me engajando na conversa,
1: mas vou ter que interromper, peço desculpa, né? Mas a gente já volta daqui a pouquinho, seguidinha. Fica com a gente aí que a gente já escuta esse papo mais.
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0: 10h30. Ouvimos aí, né, o bloco de intervalo. A gente tem buscado garantir, né, Rafinha, cumprir aí a agenda, o horário da rádio, sobretudo considerando e respeitando aí o horário eleitoral, né, que já está em vigor. Retomamos então o papo com o Roberto Souza, que nos traz aí não só a atividade que acontece aí hoje na FURG, que é esse encontro, né, mediante sonoras, encontro da música na FURG, que vai acontecer na Arena Cultural às 20 horas, 8 horas da noite. Roberto já nos contou que vai reunir aí cerca de 100 músicos no palco e que, para além dessas 100 pessoas fazendo música na FURG, temos diversas outras, né, Roberto, que isso, se juntam, se somam. Lembrei ali da Big Band também e mandar um salve para a Shelen, queridona, que já participou aqui com a gente no Paralelo. E quando divulguei o Paralelo de hoje, ela ficou faceira ali, curtiu. Então, mandar um salve para ela e para essa galera toda que faz música e que, penso eu, que aos poucos vocês que trabalham aí no núcleo, que tem esse contato direto com o fazer musical na FURG, penso que vocês estão sempre conhecendo pessoas que fazem música na FURG.
1: Acaba que o núcleo é um lugar de encontro, né? Claro, antes da pandemia a gente estava uma condição financeira, né, um pouco melhor na universidade, e isso de alguma forma, né, a Deca Rafa facilitava que a gente tinha uma portaria das 7 da manhã às 11 horas da noite no prédio, né? Então, de fato, ali era o ponto de encontro. O pessoal chegava, pegava um violão, sentava, tocava.
0: Coisa boa, né?
1: Agora a gente tem tentado, com a retomada do curso de extensão, ter mais horários, né, durante o dia. Os estudantes saem das suas aulas no intervalo do meio-dia, vão ali e participam.
2: Deixa eu aproveitar e perguntar, porque eu acho que é bacana para quem nos escuta. Claro, a gente fala para dentro dos muros da universidade, mas falamos muito para a comunidade externa, né? Perfeito. Pessoas aqui que nos escutam na 106.7 hoje, né? A rádio aí aberta. A FURG, ela não tem um curso de música.
1: Em nível de graduação,
2: em nível de graduação. Então, assim, esse espaço, quando a gente fala da música na FURG, né, esse espaço, ele é um projeto de extensão, ele... Isso. Explica para quem tá do lado de fora, assim, né, pra gente traduzir isso, né? Porque para nós é uma coisa muito natural, a gente vive aqui. Mas quem tá fora, daqui a pouco, tá sem entender. Não é um conservatório, não é um curso de música. O que é esse espaço e que projetos compõem esse espaço? Isso é aberto para a comunidade acadêmica, também para a comunidade externa? Como é que funciona isso?
1: Perfeito. Não é bom tu falar isso, Rafa, porque, assim, ó, um dos papéis da universidade é difundir a arte e a cultura, né? Se tu pega as atividades fins da universidade, tu tem lá atividade de ensino, pesquisa e extensão e atividades artísticas e culturais. Qualquer universidade tem esse papel enquanto, né, instrumento público da sociedade de difundir ações artísticas. Por muitos anos, as universidades sempre tiveram grupos artísticos. Pensar o FEPEL, o FSM, o URGS e a FURG também. Dos primeiros projetos foi o Coral da FURG. Há mais de 40 anos funciona. Tinha projetos profissionais também, o MUSIURG, que era o festival. O Leandro, né, que, enfim, pesquisou também sobre os festivais de música, né, falou sobre isso, que antes da FURG ser FURG, já tinha, né, encontro de música acontecendo. Então, eu quero dizer o que com isso? Que as ações de música sempre tiveram presente na universidade, mas a nível de graduação, não. Então, hoje, funcionando, a gente tem três ações bem importantes. O coral continua funcionando. Né? A gente tem a Big Band da universidade, coordenado pelo colega músico Luciano Nazar, está fazendo pós-doc dele, e o curso de extensão em música. Isso são ações institucionais, né? Ações feitas pela Pró-Reitoria de Extensão e Cultura, que aí oferta, né, AFA, por exemplo, aulas de música para a comunidade em geral, independente se é interna ou externa à universidade, musicalização, prática coletiva, percussão, violão, enfim.
2: Legal.
1: O coral, que sempre recebe integrantes novos a partir de março ali. A Big Band, que aí ela trabalha mais com músicos que já tem uma experiência, né?
2: Claro.
1: Num outro patamar. E os diversas outras ações que a gente tem na Universidade de Música, né?
2: Não, é legal isso, porque, desculpa, Dequinha, só pra gente afirmar isso, a comunidade externa tem acesso, né? Então, pode participar do coral, né? Pode vir, né, se somar. Então, que legal isso, né?
0: Esse curso de extensão em música, né? E penso que todas as atividades, né, que envolvem arte e cultura, envolvem a extensão.
1: Isso.
0: Né? E E posso, como dizem, puxar a brasa para o nosso assado. Uhum. A gente sempre fala aqui, quando se fala de extensão na FURG, a gente sempre traz aqui o destaque, né, o lugar de destaque que a FURG ocupa nas atividades de extensão. E arte e cultura em Rio Grande, né?
1: Uhum.
0: E aí música, puxando a brasa para o nosso assado. Olha, mais ainda.
2: Vocês estão perdendo, Deca Santoro é já foi cantora de coral aí, que eu sei.
0: Eu fui do coral da FURG, gente.
2: Vocês estão perdendo essa cantora aí nesse coral, hein?
0: Comecei a cantar justamente no coral da FURG.
2: É verdade, que legal.
0: Eu tinha o quê? 15, 16 anos.
1: Então.
2: Vi só.
0: E no Janice coral, era a nossa regente.
1: E no coral acaba passando muita gente de outro, como tu falou, Neca, de outros projetos, de outras ações na FURG, na Big Band também, a própria Shelley também, que, enfim, tem um trabalho bacana, né? Sim, no âmbito do reggae, outros estilos. É até uma gafe daqui a pouco falar de alguns, não falar de outros.
0: Sim,
1: mas tem muita gente que faz música dentro da FURG.
0: Muita gente.
1: Não é só a Pro-Reitoria que faz, muita gente faz.
0: Uhum.
1: Só que acaba, como ação institucional, para ter um eixo, né, Rafa? Tipo, aonde as pessoas se encontrar. Quanto política pública é ter um núcleo de extensão em música, com prédio de música, com servidores, com
2: claro,
1: cursanário de música, para o pessoal se encontrar ali e para manter a
2: perfeito,
1: coisa acesa.
2: Perfeito, maravilha.
1: Um pouquinho da ideia.
2: Acho que essa era a explicação que estávamos querendo.
1: Não,
2: mesmo.
1: Muito dando bom. Um gancho aí, né, Rafa? A gente vai abrir agora as inscrições, né, para o segundo semestre do curso de extensão em música. Agora, assim que passar a Feira do Livro, vai ser lançado o edital. No semestre passado, a gente ofertou 100 vagas, 110 vagas. E em 2 dias encheu.
2: Imagina. Vai ter aula de quê?
1: A gente vai ter musicalização, prática musical coletiva, prática em percussão, prática de violão e leitura e escrita de partituras.
2: Olha aí. Quem é que vai dar prática de violão?
1: É o nosso bolsista, o Ezequiel.
2: Olha aí, que bacana.
0: Que
2: sabe que eu fui aluno do Nazário.
1: Sim.
2: Lá nos tempos idos, né? De quando eu era menininho, né? Urizote. E foi uma das experiências mais fantásticas que eu tive, assim, cara.
0: No Belas Artes?
2: No Belas Artes, é.
0: Que bacana.
2: O Luciano, monstro.
1: Luciano.
2: Cara, assim, ó, fenomenal, né? Cara, imagina, faz horas que eu não vejo ele tocando, assim, pessoalmente, né? E naquela época já era fantástico, imagina hoje, né?
1: Teve uma outra edição antes da pandemia, enfim. O Luciano ofertou o módulo de arranjo, assim, muito bacana.
2: Já
1: também a visão dele.
2: Namorando
1: de arranjo,
2: a ideia,
1: né,
2: de ter aula com o Luciano de novo, né? Vou me inscrever.
1: Ano que vem ele tá de volta, terminando o pós-doc aí.
2: Ah, tá louco, foi fantástico, fantástico.
0: E a gente tem aí, Roberto, a abertura das inscrições, então, para a turma do segundo semestre.
1: Segundo semestre.
0: Se temos abertura de turma em cada semestre, penso eu que a duração dele aí é de um semestre, quantas horas,
1: A gente procura ofertar ele no formato de módulos, né? Porque ofertar um curso fechado, né? Aí fica um pouco difícil, assim, pro pessoal participar. Por exemplo, de segunda a sexta está o tal horário. Né? Então a gente oferta por módulos, a pessoa vai lá e escolhe, eu quero fazer musicalização, leitura de partitura e percussão. Tudo bem. Cada encontro é 2 horas. E 15 semanas de atividades. Essa aí é a ideia. E que acaba chegando ao final do processo em algum processo de socialização, né? Do que foi produzido. Pelo menos internamente. Foi o que a gente fez dia 7 do 7 às 7 horas.
0: 7 do prédio. 7 às 7.
1: Sim.
0: Que bacana.
1: E a gente socializou ali um pouquinho que o pessoal produziu. E acabou que na Feira do Livro a gente teve o convite de trazer um pouquinho do que a gente fez. Música autoral foi composta lá pelo pessoal.
0: Isso é tão bom.
1: Teve também artista aqui de Rio Grande participando e a gente fez arranjo da música dele. Tem colegas da Guiné-Bissau participando, tem colegas de Angola, tem colegas do Uruguai. Então no palco hoje, por exemplo, vai ter música autoral, né? Desses colegas de Guiné-Bissau. Vai ter um arranjo feito, vai ter muita poética literária, assim, no sentido, pelos estilos que vai ser trabalhado, né? Foco na letra. Enfim, né? E agora em setembro, outubro, né? Na verdade, setembro a gente vai ter uma ação vinculada à questão dos estudantes e em outubro para os servidores. E aí a gente deve envolver de novo a música nesse espaço e convidar os outros colegas da universidade aí a desenvolver ações juntos.
0: Que bacana, né? E a gente tem, acho que trazer essa diferença. Gostaria de entender que nós temos duas atividades, dois projetos que integram, que são de extensão institucionais da universidade, uhum. E este outro projeto que vai participar hoje, que é a Banda Cobras,
1: isso.
0: É um projeto de extensão apoiado, ou seja, isso. Não é institucional da FURG, é isso?
1: Isso, uhum. É bem bacana comentar isso, porque assim, institucionalmente é o coral, pelo histórico dele, né? A Big Band da universidade e o curso de extensão.
0: Uhum.
1: A gente chama isso institucional porque são os três servidores concursados da área que tem uma obrigação de tocar isso à frente,
0: uhum.
1: Né? Então tem profissional, tem recurso, tem espaço e tem a política interna, né? Nosso uhum. próprio PDI da universidade e tudo mais.
0: Sim.
1: Que fala da importância dos grupos artísticos. O projeto apoiado, o que que acontece? A gente teve uma experiência, eu acho que tu vai te lembrar, Deca, lá uhum. em 2000 e... há muito tempo atrás, 2014, 2015, uhum. que foi a Incubadora Cultura Viva.
0: Sim, lembro.
1: Incubadora Cultura Viva foi um projeto institucional que eu capitaneei ali, junto com um convênio com o Ministério da Cultura, que era para qualificar as ações culturais na comunidade, não no que tange a sua linguagem artística, mas na sua linguagem de produção, né? E, enfim, essa experiência aconteceu, depois ficou um pouco parada. E um pouco tempo atrás a gente teve o caso da banda Mascarinha de Moraes. Lembram?
2: Uhum.
1: Que tinha a banda Marcelo Rio Grande.
0: Sim.
1: Eles ficaram sem espaço para ensaiar.
0: Olha
1: aí. E aí a gente teve uma experiência ali no Prédio da Música com o Alex, do grupo Gênesis.
0: Uhum, sim.
1: Que ficou durante um tempo ali no Prédio da Música, de alguma forma sendo apoiado pela universidade. Então a gente está fazendo um piloto agora com a Cristiane Arriesch e Rodrigo Oliveira, que são os coordenadores do projeto da Banda Cobras, de trabalhar uma ideia de incubação novamente, né? Uma ideia de residência artística ali dentro, ofertando espaço físico, apoio, logístico, enfim.
2: Que maravilha.
1: Pra em breve abrir pra outras pessoas também participar.
2: Deixa eu só chamar a atenção que eu tô com o nosso áudio aqui que o Roberto tinha mandado, a música aqui pra gente escutar. Não sei se vocês querem rodar agora, querem rodar depois.
0: Queremos.
1: Olha. Pode
0: Vamos.
1: Ser. Isso
0: que diz, que a gente vai ouvir.
1: Tá.
0: Conta pra gente.
1: Bom, uma das metodologias que a gente vai aprendendo assim na caminhada enquanto educador musical é a importância de se escutar, né? Porque antigamente quando a gente aprendia música, né, Deck Raff, tipo, a gente não se gravava, né?
2: Ah, verdade.
1: Tu ensaiava, deu. Enfim, hoje em dia, não. O ideal é tu ensaiar, gravar e escutar e ver o processo, como é que tá.
0: Uhum.
1: Então, o que tem aí é uma música chamada Dad's My Way, né? Que é um rap do Ed Rock, com participação do Seu Jorge,
0: uhum.
1: que foi gravada no ensaio da segunda-feira, ali no prédio. Então é um processo, não é uma música finalizada, é um processo.
0: E essa música, esse ensaio aconteceu uhum. com essa fusão, com esse encontro dos três projetos.
1: E essa música é a que vai abrir... A ligação entre o coral e o curso de extensão. Nesse áudio ainda não tá o coral, mas a ideia do coral vocês já vão perceber ali.
0: Porque, né? Pra assistir completo, vocês têm que ir lá hoje às 8 da noite.
2: É,
0: né,
2: também tem isso, também.
1: Tudo acústico, tudo gravado ali no prédio da música. O colega da geografia que tá ali.
0: O gringo.
1: Isso.
0: Querido. Pois tu sabe que eu fiquei sabendo dessa atividade por ele?
1: É mesmo?
0: Vi ele ali, acho que era algo da Semana da Psicologia, ou algo assim que ele postou.
1: A gente fechou a Semana da Psicologia ali com o pessoal do curso.
0: Aí ele disse, terça-feira, 20 horas. Aí eu fui lá na programação olhar.
1: Isso.
0: Oh, que é ele, bacana,
1: é ele.
0: Né?
1: É ele aí.
0: Olha aqui, fiquei na dúvida. Penso eu que, infelizmente, vamos ter que silenciar no YouTube. Porque pode reconhecer ele direito autoral e derruba a nossa live.
2: Então, se tu tá no YouTube com a gente aí, te convido a acessar uhum. o player, caso tu não possa escutar na 106.7, não tem um radinho de pilha aí com uma antena, uhum. tu assiste pelo player da FURG FM. Escuta, na né? página da universidade, tá? Uhum. www.furg.br. Tem lá em cima um botãozinho, tá? Escrito FURG FM, tu clica ali que começa a rodar a rádio digital. Tem o aplicativo também, olha aí, temos aplicativo também, diz Érica Xavier ali para nós. Então é isso, ó, mas rapidamente, né, se tu tá no YouTube e não tá com, né, com condições de baixar nada, quer acessar rápido, clica ali no player, na página, que tu já escuta com a gente esse som, então, que a gente não vai poder rodar no YouTube.
0: Uhum. Isso, e aí vou... Então, são 10h45, uhum. A gente tem aí mais uns 10, 12 minutos de programa. Então, o que, que eu vou sugerir? Roberto tinha dito, né? Quem sabe a gente ouve aí um trecho. Uhum. Né? Não precisa ouvir ela inteira, porque, de novo, ouvir a execução toda, a gente vai ouvir hoje à noite, às 8 horas, no Sinexo.
2: Com certeza.
0: Então, bora lá, Rafinha.
2: Bora lá.

0: Olha aí que lindeza, Rafa. Ouvimos então a gravação quentinha do ensaio. Não, e o ensaio aí que foi, o último ensaio que foi preparando, né? Essa junção, essa fusão muito bacana, muito potente que vai acontecer hoje no palco do Sidex Sul, Roberto. E não sei se tu quer reforçar aí tanto o chamado para quem queira colar junto, não só para apreciar, porque temos interpretações, né? É o que a gente também entende como covers, e música autoral. E vendo ali, né, o pessoal que está nesse processo aí do curso, do aprendizado, e também o pessoal que integra aí o coral, fazendo música. Né? É. Então, para apreciar, mas não só quem tem interesse, né? Bah, eu acho que eu quero fazer algo na música, quero estar em coletivo, porque isso também é saúde, né? Ou quero aprender algo, chega ali, dá uma olhada, troca uma ideia com o pessoal, porque em seguidinha abre inscrições, né?
1: Isso, cada um tem um perfil de trabalho, né? O meu perfil é trabalho coletivo, né? E procurar perceber ali no trabalho coletivo que cada um quer dar vazão. Então, por exemplo, nessa música, né? That's My Way, né? Que é o nosso colega da geografia, estudante de geografia, Diego Mourão, né? Conhecido aí na cena, né? Com a função do skate, né? Do surf, de vídeo que ele produz, tudo mais, né? Rap, tudo mais. E o Diego ainda não tinha se apresentado com essa poética, assim, né? Vamos dizer assim, só com um vídeo. O trabalho visual dele muita gente já conhece, mas ele enquanto músico, não. Então, ele manifestou esse desejo durante as aulas, então a gente conduziu para que isso. O Lucas Cavalheiro, que está participando com a gente também, foi aluno do projeto Toca Ike com Cleiton Oliveira lá em 2012, 2013, eu acho. Depois continuou a caminhada dele enquanto artista, é aluno das artes visuais agora, compõe, dá aula na escola do Marcelo Vaz, né? E aí, quando eu vi, ele escreveu no curso e falou: o que eu queria é estar no meio de outras pessoas fazer música junto.
0: É isso.
1: Aí ele colocou, gentilmente, um queridão, assim, duas músicas, assim, autorais dele, assim, né, à disposição do grupo para fazer um arranjo. E aí a gente trabalhou as músicas dele fazendo arranjo ali, cada um dando ideia, os guris de Guiné-Bissau dando ideia, assim, de ritmos específicos deles lá, por exemplo, da Tina, que é um ritmo lá, a gente tentou inserir ali, a Belém, que tá no aluno de intercâmbio do Uruguai, fazendo psicologia, ela trouxe a ideia do candombe, a gente tenta botar algum elemento ali e vai misturando, né? Então, Lequinha, te respondendo assim, a gente convida assim, o pessoal que faz música ou que tem interesse em se envolver com a música e acha, a música não é pra mim, tem dom. Não, a gente não acredita em dom. Né? Então, assim, tem um módulo de musicalização. Chega ali. A gente tem uma metodologia que a gente consegue, em algumas semanas, mostrar que todo mundo consegue se expressar pela música. Quem já toca, pô, mas eu quero juntar com o pessoal pra tocar junto. Vai ter um modo de prática coletiva para quem já toca. Chega ali, participa, socializa sua produção. Meu papel é só mediar o processo ali, não é induzir a produção, né? E aí é nesse sentido, a gente quer convidar quem nunca tocou participar do curso para aprender a tocar e cantar e compor. E quem já toca para estar junto, aproveitar o espaço público do Prédio da Música, aproveitar os espaços institucionais quando tem, que nem a Feira do Livro agora, né? E é isso.
0: E estar lá.
2: Que maravilha.
0: Né? E a gente perguntei, né, pro Roberto, sabendo aí, né, tanto dessa potência que as artes, de modo geral, têm, né, de reunir, de fazer a troca, de estar em coletivo, que é muito promoção de saúde, uhum. Né? Então, trouxe isso sabendo que isso está incluído na dinâmica de trabalho, uhum. Né? Uhum. E enxergando a potência que, né, que esses encontros têm, assim como os encontros na Feira do Livro. Né?
2: Agora, aliás, vou pedir para vocês reforçarem, quem sabe, né, o evento de hoje, porque a gente, sim, tem 3 minutinhos para encerrar, uhum, o programa. Uhum.
1: Então, só para reforçar, e só pegando o gancho que tu falou, Deca, ontem de tarde teve uma peça de teatro com companhia teatral Era Uma Vez, né? A peça A Fábrica, né? Foi lindo, sabe? Ver aquele deck lotado de criança de tarde, né? Com a peça acontecendo, as crianças assim, atentas àquilo, né? Coisas que o palco promove, né? E ainda mais dentro da universidade, Feira do Livro, dentro da FURC, com escola, com, uhum, público interno, externo, cheio e tal, final de semana. E isso é o que a gente quer dar os parabéns, assim, à nossa pró-reitora Débora Amaral, por conduzir esse processo de retomada, e a nossa reitora Cleusa por acreditar nisso, né, da feira, Suzane, na universidade, né, professor Suzane, vai acreditar essa retomada aí da Feira do Livro dentro da FURG, né. A Cleusa, eu acabei falando, desculpa, Gafa, reitora, é que muitos anos trabalhando junto isso com a Cleusa.
0: Sempre faço isso.
1: De Feira do Livro, acho que de produção da feira, acho que foi uns 12 anos que eu fiquei envolvido, né. Sim. Enfim, mas e finalizando, então, a gente quer convidar a comunidade interna, externa, enfim, está presente conosco aqui no SIDEC Sul, Campos Carreiros da FURG. A partir das 20 horas vai estar acontecendo o encontro de música na FURG chamado Mediantes Sonoras, com coral da FURG, os alunos do curso de extensão em música e os estudantes, alunos, enfim, comunidade geral aí do projeto musical Cobras.
0: Gente, lindeza. Convite feito. Eu estou já programada, organizada aí para estar aí hoje.
2: Eu quero dizer para vocês uma coisa. Eu acho fantástico quando a gente recebe o Roberto aqui no programa. O Roberto passa uma paz pra gente,
0: passa,
2: né?
0: Passa, né?
2: Ele conversa, ele vai explicando as coisas, ele conta numa paz, numa tranquilidade. Isso é uma maravilha. Quem tiver a oportunidade, ache o Roberto na feira, pegue-o pelo braço,
0: dá
2: e
0: um
2: converse
0: abraço nele.
2: 15 minutinhos com ele, que você sai numa paz, a ansiedade vai embora.
0: Numa relax, numa tranquila, numa
2: ele
0: boa,
2: é um amor,
0: podemos,
2: cara,
0: falar.
2: Obrigado por ter vindo aí, meu querido.
1: Pô, valeu pelo convite.
0: Gente, 10h56.
2: Estamos encerrando.
0: Vamos ficando por aqui. Começando o mês de setembro. Chamando para a Feira do Livro, que se estende aí até sexta, até quinta-feira. Participem, aproveitem. Amanhã a gente tem mais Paralelo 30 por aqui, a partir das 9h30 da manhã.
2: Amanhã estamos de volta, 9h30 da manhã. E agora, meio-dia, vocês ficam com a FM Café, que segue a programação aqui da emissora. Não perde também, não tem por que dessintonizar. Mantém o radinho ligado aí e vente embora, que a programação vai ao vivo até as 14h. Valeu.
0: Bora lá, Roberto.
1: Tchau, tchau, gente.

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0: Opa, Brazuca de volta no ar, porque a FURG não cabe só no campus. Tá na sua casa, no seu trabalho, na sua vida. 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Vamos nessa?

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0: isso aí, pessoal. Brazuca se despede por hoje. Que essas músicas te acompanhem pela semana, como sempre, acompanharam pela vida. 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A gente se vê na próxima.
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16: Boa tarde, começamos agora mais uma edição do programa FM Café, hoje terça-feira, dia 1º de setembro, temperatura em Rio Grande de 15 graus, sensação térmica de 13, segundo o site da Praticagem da Barra. 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A apresentação do programa hoje é minha, Juliana Rodrigues, nos comentários a partir da 1 da tarde, Duda Pereira, na produção Clara Aires Fonseca e Érica Xavier. 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E a FURG está avançando nas tentativas para ampliar o Oceantec, o Parque Científico e Tecnológico da Universidade, para Santo Antônio da Patrulha. A proposta foi discutida na última segunda-feira, em Porto Alegre, durante uma reunião entre a gestão da FURG e a Secretaria de Inovação da capital. O projeto, aprovado em edital da FINEP, prevê a construção de um novo prédio de aproximadamente 1.400 metros quadrados em Santo Antônio da Patrulha. A ideia é criar um ambiente de inovação conectado às potencialidades econômicas da região, com destaque para energias renováveis, tecnologias para o setor de alimentos, economia do mar, agronegócio, meio ambiente e turismo. A iniciativa também pretende aproximar o município do litoral norte, da serra e da região metropolitana, formando uma rede de desenvolvimento tecnológico. Além de Santo Antônio da Patrulha, o Oceantec será ampliado em Rio Grande, com uma nova área de cerca de 1.700 metros quadrados destinada a empresas e centro de prototipagem e inovação. A expansão busca aproximar pesquisa, tecnologia, setor produtivo e formação acadêmica, fortalecendo o desenvolvimento regional. E portarias prevêem ações de enfrentamento à violência contra a mulher. É a notícia que nós vamos ouvir agora.
6: Agosto Lilás, nesta segunda-feira, os Ministérios da Justiça e das Mulheres assinaram duas portarias que prevêem ações de enfrentamento à violência contra as mulheres. O ministro da Justiça e Segurança Pública, Wellington Lima, destacou que a violência contra as mulheres não pode ser enfrentada por uma instituição de forma isolada e que a articulação conjunta entre os dois ministérios envolve uma capacitação humanizada de 7 mil profissionais em todas as capitais e em 79 cidades do interior.
7: Destinados aos profissionais das polícias civis e militares, das polícias penais, dos corpos de bombeiros, das guardas municipais e das perícias oficiais. Isso é muito importante, porque estamos falando justamente de quem está todos os dias nas ruas, nas delegacias e nos serviços públicos, atendendo a população e muitas vezes sendo o primeiro contato de uma mulher com o Estado.
6: A primeira portaria assinada regulamenta o procedimento de análise da aprovação dos planos estaduais e do plano distrital de combate à violência contra a mulher. O documento foca no planejamento e na execução das políticas de enfrentamento da violência contra mulheres e meninas em todo o país por meio de uma aplicação mais transparente e rápida dos recursos do Fundo Nacional de Segurança Pública. A segunda portaria assinada na cerimônia institui um grupo de trabalho interministerial para elaborar um protocolo nacional de atendimento às mulheres vítimas de violência sexual. O grupo conta com representantes dos Ministérios da Justiça e segurança pública, das mulheres e da saúde, além de conselhos de chefe das polícias e da ONU Mulheres. A ministra das Mulheres, Márcia Lopes, citou o número de 731 feminicídios no país neste ano e destacou que, em comparação com o trimestre passado, houve uma redução de cerca de 15% nos casos. Ela falou sobre o compromisso das portarias de trazer mais agilidade na regulamentação dos procedimentos.
8: Que é o fortalecimento da rede de atenção, de proteção, de atendimento às mulheres, que é a responsabilização dos agressores e das suas instituições e que é a mudança de cultura. Essa é uma luta que não é só do nosso comitê, dos ministros e ministras, mas que é de cada um, seja da administração pública federal, estadual e municipal.
6: No evento também foi lançada uma revista que celebra os 20 anos da Lei Maria da Penha. Da Rádio Nacional em São Paulo, Sara Kines.
16: E com o tema Caia Nessa Rede, a Feira do Livro da FURG reúne até o dia 3 de setembro, na unidade Carreiros, 17 livreiros e mais de 55 projetos e atividades. Entre os espaços estão a Rua das Crianças, o Espaço Curioso, exposições, atividades interativas, encontros literários e ações de economia solidária. A patrona dessa edição é a escritora, professora e tradutora da FURG, professora Jocelma Noal. Durante a abertura, ela apresentou uma carta aberta ao público, destacando a importância da leitura e da escrita em sua trajetória. A programação inclui ainda lançamentos de livros, sessões de autógrafos, oficinas, apresentações musicais e teatrais, contação de histórias e atividades de divulgação científica. A 51ª Feira do Livro da FURG segue até a próxima quinta-feira, dia 3 de setembro, aproximando a universidade e a comunidade por meio da literatura e da cultura. Agora, meio-dia, 38 minutos, e foi prorrogado até o dia 7 de setembro, a próxima segunda-feira, as inscrições para a 25ª Mostra da Produção Universitária, a MPU. Com a ampliação do prazo, estudantes, pesquisadores, professores, técnicos administrativos e demais integrantes da comunidade acadêmica ainda podem inscrever seus trabalhos. A 25ª MPU será realizada de 10 a 13 de novembro com o tema Inovação e Ciência para Transformar. O evento reúne diferentes áreas da produção acadêmica e é formado por 8 eventos, criando um espaço para divulgação de pesquisas, troca de experiências e compartilhamento de conhecimentos produzidos na universidade. Os interessados devem consultar o regulamento e as orientações para a submissão dos trabalhos. As inscrições podem ser feitas pelo site inscriçõesmpu.furg.br. A 25ª Mostra da Produção Universitária acontece de 10 a 13 de novembro aqui na FURG. E chuvas na região sul devem seguir por conta de ciclone extratropical. É a notícia que nós vamos ouvir agora.
9: A formação de um ciclone extratropical mantém chuvas fortes na região sul do país nesta segunda-feira. O alerta da meteorologia é vermelho, de grande perigo para tempestades, com ventos acima de 100 km por hora e queda de granizo em áreas do Rio Grande do Sul e de Santa Catarina. A instabilidade se mantém até esta terça-feira, atingindo também partes do Paraná, São Paulo, Rio de Janeiro, Minas Gerais e Mato Grosso do Sul. Em São Paulo, nesse fim de semana, foram registrados alagamentos, queda de árvores e destelhamento de casas em Campinas e Itararé. No estado gaúcho, as chuvas afetaram quase 10 mil moradores de 69 municípios. Foram registradas 2 mortes, 7 pessoas feridas e mais de 60 entre desabrigados e desalojados. Já em Santa Catarina, as tempestades acompanhadas de queda de granizo causaram danos em ao menos 23 municípios e estragos em mais de 1.200 casas. As cidades de Bom Jesus, Ipuaçu, Quilombo, Biguaçu e Florianópolis decretaram emergência por conta dos prejuízos. O governo estadual começou a distribuir itens de assistência humanitária, como telhas, cumeiras, colchões e kits de acomodação para as famílias afetadas. Além disso, a Defesa Civil catarinense informou que há fortes indicativos da ocorrência de um tornado em Campo Herê na noite desse domingo. Registros em fotos e vídeos mostram a atuação do tornado no município. O radar meteorológico apontou a presença de uma tempestade com sinal de rotação em seu interior, compatível com a ocorrência de fenômenos associados a supercélulas. Para confirmar o tornado, a Defesa Civil vai fazer uma avaliação no local a fim de verificar se há padrões de danos compatíveis com o fenômeno. E novas informações devem ser divulgadas após a conclusão da avaliação técnica. Da Rádio Nacional em Brasília, Renato Ribeiro.
16: E a FURG iniciou uma pesquisa inédita para avaliar a inserção curricular da extensão nos cursos de graduação. A iniciativa é aberta à comunidade universitária e tem como objetivo reunir informações sobre como as atividades de extensão estão sendo incorporadas à formação dos estudantes. A pesquisa também pretende identificar avanços, desafios e possíveis melhorias neste processo, contribuindo para o diagnóstico da curricularização da extensão na universidade. A participação da comunidade acadêmica é considerada fundamental para que a FURG possa compreender as diferentes experiências e fortalecer a integração entre ensino, pesquisa e extensão. A pesquisa está sendo conduzida pela universidade e os resultados deverão contribuir para o planejamento de ações relacionadas à extensão na graduação. Estudantes, docentes e demais integrantes da comunidade universitária podem participar. Mais informações e o acesso ao questionário estão disponíveis no site da FURG. E presidente não governa sozinho. Entenda os limites do cargo. É a notícia que nós vamos ouvir agora.
10: Diferente do que muitos acreditam, quem ocupa a presidência da República não decide tudo em uma simples canetada. Essa é justamente a ideia do nosso sistema democrático. Nenhum poder é absoluto. Por isso, são três que se complementam. O presidente é, na verdade, um grande gestor das contas do país e quem propõe ao Congresso como distribuir o dinheiro. Mas, como não decide nada sozinho, o dinheiro só é liberado depois que os deputados e senadores aprovam esse orçamento ou alteram a proposta presidencial. E é exatamente o que explica o doutor em ciência política pela UNB, a Universidade de Brasília, Robson Carvalho, ao dizer que o presidente não é soberano. É preciso muito diálogo.
11: Se o poder executivo envia uma proposta para o Congresso e essa proposta é derrubada, ele ainda pode recorrer ao judiciário. Se o Congresso Nacional aprova uma lei que de repente causa um prejuízo ao governo, está fora do planejamento, o presidente da República pode vetar, mas o Congresso Nacional pode derrubar o veto do presidente. Então, o presidente da República não tem um poder soberano. Ele não está acima de todos nem dos outros poderes. É necessário muita articulação, muito diálogo, muita negociação para que um presidente de um país consiga governar.
10: Em situações emergenciais, o presidente pode assinar uma medida provisória que vale na hora, mas precisa depois que o Congresso aprove para virar lei definitiva. O presidente também assina decretos que servem para orientar ou detalhar melhor as leis que os parlamentares já votaram. O especialista Robson Carvalho chama a atenção para uma medida recente na história do país que acaba dando mais freio ainda ao papel do presidente, seja ele quem for. As emendas impositivas aprovadas em 2015 pelo Congresso Nacional.
11: Passou a ser obrigatório que esse dinheiro do orçamento seja destinado aos parlamentares para que eles empreguem esse dinheiro como querem. Como as emendas parlamentares não são executadas de acordo com o que o executivo deseja, o poder legislativo acaba tirando esse dinheiro do poder executivo, de várias políticas públicas necessárias e importantes para, às vezes, promover uma festa no município, né? E várias outras coisas que às vezes não priorizam a real necessidade, mas olham mais para o lado político-eleitoral.
10: Dentro desse contexto, o cientista político cita outro ponto que ele considera ainda mais delicado: o volume dessas emendas parlamentares.
11: O maior problema aqui é o volume de dinheiro muito grande que os deputados e senadores tiram do poder executivo para indicar como emenda parlamentar. E isso prejudica a execução das políticas públicas pelo executivo e fortalece os parlamentares. E os parlamentares ficam de tal modo independentes que acabam exercendo muitas vezes mais poder do que o presidente da República. Então, como se estivesse vivendo um parlamentarismo onde o parlamentar tem um poder muito forte.
10: Na prática, o presidente representa o governo com a aplicação de políticas públicas e o Estado É ele quem viaja para encontros diplomáticos ou representa o país no exterior, por exemplo. Com isso é o seguinte, o presidente define onde investir e sobre os serviços públicos, mas muitas vezes a decisão final pode ser do legislativo ou até do judiciário. Da Rádio Nacional em Brasília, Sayonara Moreno.
0: E a Pró-Reitoria de Assuntos Estudantis da FURG, a PRAE, informa que os horários de atendimento presencial foram reorganizados. Nas segundas, quartas e sextas, o atendimento será realizado das 8 da manhã às 6 da tarde. Já nas terças e quintas, o atendimento será ampliado, funcionando das 10 da manhã às 8 da noite. A PRAE também informa que, excepcionalmente, nessa quarta-feira, dia 2 de setembro, amanhã, não haverá atendimento presencial durante todo o dia, devido à realização de uma atividade formativa com a equipe da Pró-Reitoria. Nesse período, a comunidade universitária poderá entrar em contato com a PRAE pelos e-mails prae.secretaria@furg.br e prae@furg.br. Mais informações estão disponíveis no site da FURG. Agora, 12:47, e o SUS ganha política de saúde integral para a população quilombola. É a notícia que nós vamos ouvir agora.
12: O Sistema Único de Saúde terá agora uma política nacional de saúde integral da população quilombola, para superar as barreiras estruturais de acesso à saúde de mais de 1.300.000 quilombolas no país. Para o Ministério da Saúde, a nova política legitima a luta histórica dos quilombolas por reconhecimento, combate ao racismo e a promoção da equidade em saúde. As ações devem ser compartilhadas entre estados, municípios e a União para garantir o direito à saúde e melhoria da qualidade de vida desta população tradicional. Para a CONAC, a Coordenação Nacional de Articulação das Comunidades Negras Rurais Quilombolas, a expectativa é que a política possa acolher e cuidar das comunidades com respeito à sua história e aos saberes ancestrais. Segundo o movimento social, as principais dificuldades são decorrentes da escassez de saneamento básico, água tratada, equipes de saúde da família e diagnóstico precoce. A Política Nacional de Saúde Integral da População Quilombola foi criada com participação da sociedade a partir de contribuições vindas de consulta pública das conferências de saúde e de recomendação do Conselho Nacional de Saúde. O próximo passo é a construção de um plano operativo nacional que definirá prioridades, ações, metas, indicadores e responsabilidades de gestores. As ações na área da saúde vão se somar às políticas já existentes de gestão territorial e ambiental quilombola e de educação escolar quilombola, também desenvolvidas em nível federal. Da Rádio Nacional em Brasília, Gésio Passos.
0: E essas foram as informações deste bloco. Agora nós vamos para um bloco musical e depois um rápido intervalo. E no bloco de entrevistas do FM Café de hoje, nós vamos conversar sobre uma atividade que começou ontem e vai ocorrer hoje na 51ª Feira do Livro da FURG, as Cirandas Literárias.

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0: E voltamos agora com mais um bloco do FM Café de hoje, terceiro bloco. 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A apresentação do programa hoje é minha, nos comentários Duda Pereira. Boa tarde, Duda.
1: Boa tarde a todos e todas.
0: Na produção, Clara Aires Fonseca e Érica Xavier. E hoje nós vamos falar sobre as Cirandas Literárias, que reúne diferentes vozes e experiências em torno dos livros e da produção literária, promovendo encontros, diálogos e aproximando a comunidade do universo da literatura. E para contar um pouquinho mais sobre essa proposta, aqui conosco nos estúdios, professor Arthur Vaz, professora Letícia Chaplin e a escritora que participou das atividades de ontem. Boa tarde, bem-vindos.
2: Boa tarde.
3: Boa tarde.
2: Boa tarde, obrigada.
0: Eu acho que como a escritora tem uma agenda a partir da 1h30, eu acho que a gente podia começar a conversar contigo. Hoje, quando o professor Arthur mandou o teu nome e falou, eu falei, claro, do livro da Lanceirinha.
2: Ah, bom.
0: O Alisson já esteve aqui no FM Café em um outro momento e falou um pouquinho da obra, mas a gente queria te ouvir um pouquinho também.
2: Pois é, com imensa honra, assim, satisfação que eu venho a Rio Grande, né, convite da FURG para falar sobre o protagonismo negro na construção da história do Rio Grande do Sul, que é a proposta das minhas obras, né, as mais recentes, que são A Lanceirinha e O Lanceirinho. Ambas falam sobre protagonismo negro, abordando a temática dos lanceiros negros e dialogando com o público infantil, né, que foi uma necessidade que partiu da educadora, que eu também sou professora, né, e sentia essa necessidade de contemplar o público infantil falando sobre protagonismo negro, né, combatendo esse apagamento dos livros didáticos. Eu achava, sempre achei assim, muito importante nós dialogarmos e falarmos que sim, o povo negro, o povo indígena, ambos participaram da história do Rio Grande do Sul, apesar de toda a invisibilidade e apagamento histórico.
0: E a atividade de ontem, ela foi aberta ao público geral e hoje também, não é, professora?
4: Sim, a Cirandas Literárias é a segunda edição que nós estamos fazendo, né? A gente colocou esse subtítulo, né, de Miradas e Vozes Negras, porque justamente a gente tem trabalhado numa perspectiva de educação antirracista através da literatura, através das artes, né? Porque a gente acredita muito na sensibilização que a gente consegue fazer por meio da literatura, né? Muito mais do que, eu sempre digo assim, do que ler uma legislação e dizer, olha, isso, né, funciona dessa forma, a lei tem que ser aplicada assim. E nesse ano, então, a gente está fazendo dois encontros na Feira do Livro. O ano passado também foi na feira, né? Ontem, então, nós tivemos a alegria de reunirmos a Ângela e o Alisson. E a ideia de uma mesa conjunta partiu da própria Ângela, porque quando eu liguei para ela para a gente combinar, ela disse, nossa, eu tenho um amigo em Rio Grande.
2: Maravilhoso, né?
4: Maravilhoso. E eu disse, Alisson, Afonso. Isso. E ela, sim. E aí ela disse, eu fiz uma mesa com ele em Pelotas, né? E foi tão bacana. E eu disse assim, tá, fechou então. Aí eu liguei para o Alisson e ele super topou, claro, né? E ontem foi muito bacana o evento. A gente abriu inscrições prévias, porque, claro, a gente fica um pouco preocupado com a limitação do espaço ali da sala. A gente está no espaço formativo da Feira do Livro. Mas quem chegou na hora também pôde entrar, né? A gente estava com uma sala bastante cheia ontem.
3: Mais de 50 pessoas.
4: Mais de 50 pessoas. Para formação, para nós é muito gratificante. Porque quando é para alguma outra atividade cultural, normalmente a gente consegue, né? Sempre tem um público interessante. Mas, assim, para formação foi muito bacana. Porque a gente faz a gente dá uma direcionada para os cursos de licenciatura em geral, né? Porque interessa também ao pessoal da história, da pedagogia, não só da letras, né? E para professores da rede, que a gente também vai enviar convites e tal. Então, tinha esse público e mais o público também do movimento negro aqui do município também é sempre super participativo.
3: Inclusive, São José do Norte teve gente.
4: Ah, é? De São José do Norte também.
0: E é a primeira vez apresentando a obra aqui na FURG.
2: Sim, é a primeira vez em Rio Grande. Até eu comentava com os colegas que eu saio apaixonada, encantada pela cidade. E eu que também sou da história, né? Tenho assim, um profundo interesse pelo esse viés também, né? Histórico da cidade. O quanto todo o centro histórico ali é rico, né? Então, eu trabalho com cultura na cidade onde eu resido. Faço parte da Secretaria Municipal de Cultura e trabalho com historiadores e jornalistas. E nós produzimos documentários, sempre com muito através desse viés histórico de resgate. Então, foi muito, muito interessante. Espero retornar em breve a Rio Grande.
1: De que cidades vem?
2: Eu sou natural de Porto Alegre, mas resido em Gravataí, na região metropolitana de Porto Alegre.
1: Uma região com cultura indígena muito forte, mas também negra, né?
2: É, eu tenho... Interessante o senhor falar, porque o que acontece em Gravataí é que nós temos uma lacuna, né? Falando de protagonismo indígena, de presença indígena, nós temos uma lacuna assim, histórica. E eu tenho...
1: Estudar essa história indígena.
2: Isso, eu estou mestrando na URGS agora... contemplando uma linha de pesquisa que fala sobre educação indígena caigangue na região metropolitana de Porto Alegre. Então, enquanto produtora de documentários, eu achei interessante, importante, também me apropriar dessa temática, né? Falando também sobre protagonismo indígena.
1: Minha esposa residiu lá e ela disse uma coisa que é típica de lá, que é a salada de batata com maionese, que costuma ter quase tanto, lá é, a maioria das vezes é feita com mandioca. Com mandioquinha, não com batata. Tem, herança indígena.
2: Sim,
1: né?
2: Sim. Indígena. Mas falta, eu acho que a comunidade se apropriar dessa ancestralidade. E eu acredito que nós, enquanto artistas, escritores, historiadores, temos o dever, né, de talvez facilitar este entendimento para as próximas gerações.
1: O apagamento da história, assim como tenta se fazer com a história negra, também com a história indígena.
2: Também.
1: São dois apagamentos. Ou seja, é a...

0: Né, para preservar essa história, porque eu relatava, inclusive, no encontro ontem, que eu tive contato aos 20 anos sobre a história dos lanceiros, através de uma aluna negra, que me questionou em sala de aula. Eu era recém-formada e ela me questionou, professora Ângela, era uma noite de setembro, da Semana Farroupilha, e ela me questionou, não tenho nada o que comemorar, porque o nosso povo foi massacrado. E daí, naquela noite, nasci a pesquisadora, né? E eu jamais, para dialogar com o público infantil, eu jamais quis romantizar esse assunto. Então, eu procurei me apropriar da temática, fiz especializações, artigos, troquei ideias com alguns historiadores, como o professor Jorge Eusébio Assunção, que é a maior referência no assunto, um homem negro, historiador, e também Juremir Machado da Silva. Então, que ambos, né, me fortaleceram a proposta, o projeto, dizendo que sim, que apesar de cruel, as novas gerações precisavam, né, entender que o povo negro também participou dessa história. Mesmo que através de um viés cruel, nós participamos dessa história e precisamos reivindicar esse protagonismo negro também na literatura.
1: Estamos por entrar agora, em breve, no mês Farroupilha, né, de novo, e mais uma vez essa discussão certamente vai estar posta aí. Então é bom que esse tema venha à tona, que venham as pesquisas. Né?
2: E é bom que quem está nos ouvindo e quem está nos assistindo, que trabalha nas escolas, que eu acho que esse é um dos objetivos dos Cirandas Literárias, procurem outras fontes de pesquisa, né? Outras referências que não sejam a historiografia oficial.
1: Por isso os espaços formativos, a importância desses espaços. Né?
3: Sabe, Duda, que a gente brinca assim, né? A gente tem que fazer uma busca ativa por pesquisadores, por escritores, artistas negros e negras, indígenas, intencional, assim, eu quero saber quem negro, negra está falando dessa pauta, escreve sobre isso, porque se a gente vai ficar parado, o que vai cair no nosso colo, falei ontem isso também, sempre vai ser mais do mesmo, né, o homem branco hétero cis, né, e vão ser sempre esses olhares. O Cirandas tem esse nome, Miradas e Vozes, porque é justamente isso que a gente quer trazer para essa formação, né? Outros olhares, outras vozes, que não esses já estabelecidos, já consolidados, né? Que sempre existiram. Não, não se trata de dar voz. Eu tenho muito preconceito com essa expressão.
2: Eu tenho ranço dessa expressão. Vamos dar voz.
3: Tá bem do lado do meu ranço de flyer de ChatGPT, que eu também tenho. Muito.
2: Mas é que esse o ChatGPT é um ranço recente, né?
3: É um ranço,
2: né?
3: Novo.
2: É um ranço novo.
3: Esse ranço do dar a voz para mulheres, para crianças, para negros, para indígenas, continua mantendo uma relação hierárquica,
1: sim,
3: né?
1: Que alguém tem o poder de dar.
3: Alguém tem o poder de dar. Então, eu acho isso tenebroso e evito completamente. Se eu falo, foi um ato falho total. Me corrijam, me apontem na rua, tá? Porque não é, eu acho tenebroso. Então, assim, essas vozes sempre, sempre existiram e sempre foram silenciadas, sempre foram intencionalmente apagadas, né? Ocultadas. E na verdade, agora a gente tem que se render, cara. Uma hora tem que se render, porque não é possível, né? Essa expressão agora que a Angela falou, a gente vinha conversando no carro, né? Falando sobre textos que a gente curte muito do Ailton Krenak. E esse nosso modelo eurocentrado colapsou, falhou, erramos, né?
1: Total. Estamos aí, segundo alguns analistas, às portas da possibilidade de uma guerra nuclear. Uma coisa que a gente pensou que já tinha meio que passado.
3: Já estava,
1: né?
3: Superado.
1: Dá as voltas de novo por conta exatamente dessa.
3: Então, assim, a gente tem que se render em alguns aspectos, né? E é isso. Tem muita coisa bacana, assim, pra gente trabalhar. Eu tô super feliz que a Angela tenha aceito quando eu fiz contato com ela. Eu disse, Arthur, vou ligar. Porque assim, vou contar a fofoca do livro, posso? Tá. O que aconteceu? O Arthur e a professora Mairinha, a Rosane Cardoso, organizaram um livro que já saiu há mais tempo, que chama Escritoras Negras do Rio Grande do Sul, né? Agora o Arthur começou a organizar o volume 2 com outras escritoras, mandou a lista pra mim, assim, primeiro, e disse assim, escolhe a autora que tu quiser. Aí eu fiquei olhando e falei, quero Ângela Xavier. Aí ele disse assim, não, Ângela não, porque Ângela sou eu que vou fazer. Já comprei o livro, vou fazer. E eu disse, tu não se esqueça, sou capricorniana raiz, entendeu? Cara, quero ver esse capítulo.
2: Se não for, eu não faço.
3: Se não for, não farei. Aí o Arthur tá, me deu os livros. Aí ontem eu já até disse pra Ângela, eu tenho uma dívida real com o Arthur, que eu peguei os livros pra mim, então... Já paguei,

0: Então, agora, quando sair o próximo número, a Ângela vai fazer parte dele também, né?
1: E aí a gente vai conseguir trazer ela.
0: Ah, o lançamento.
1: Vamos fazer o lançamento. Já estamos mais ou menos combinados. Tem contação de história, que ela é uma ótima contadora. O próprio Alisson.
2: Ah, o Alisson me desmascarou ontem.
1: Já tem escola encaminhada, porque ontem, na fala dela, teve uma criança assistindo que também amou, pediu para ela.
2: Helena, beijo, escola. Helena.
1: E a Helena vai fazer a gente já escolher o Mate Amargo. O Mate Amargo já está pré-determinado.
0: Nem sabe ainda, mas já está.
1: Não sabe ainda, mas a gente já tem contato com os professores.
3: Sim, convidado pela aluna.
2: Pela aluna. Ela decidida, você vai à escola, estarei.
1: Quero que os teus livros estejam lá na escola, está? Vou conseguir dois livros para deixar na escola. E depois pediu para fazer a contação lá. Isso, tá, vamos conseguir, vamos ver prazo, nem que seja na próxima Feira do Livro, até lá a gente já...
3: Na pior hipótese, na próxima Feira do Livro.
1: Na próxima Feira do Livro, senão a gente consegue um pouco antes, com um escape teu, a gente consegue trazer pra cá, e já temos combinado que a próxima vez, aí tu vai dizer, já vi em Rio Grande, já conheci a Biblioteca Rio Grandense, que é outro ponto que eu...
2: Ai, amei.
1: Amou a Biblioteca Rio Grandense.
2: Aquele espaço também de presença negra em Rio Grande também me chamou a atenção, porque muitas vezes a gente visita cidades onde não existe... esse olhar, né? Então, já é um grande começo, né? Então, fiquei encantada, assim, pelo centro histórico ali.
3: É recente, mas está se trabalhando.
4: É recente.
3: Rio Grande tem a Biblioteca Rio Grandense, que tem um acervo fantástico sobre tudo isso, né? Aliás, o próprio ex-presidente Fernando Henrique Cardoso, né, fez a tese dele aqui, veio aqui para a biblioteca para estudar aqui, a tese dele lá atrás, por conta do acervo que tinha sobre exatamente esse período todo do Império, escravidão, passagem para a República. E a gente... trabalhava pouco agora, acho que aos poucos. Essa é uma história que... A história não é recente, a história está aí desde sempre. Mas a gente tem trabalhado há pouco tempo isso, né?
4: Sim, é bem o que a professora Letícia falou. E acho que é importante a gente... Não te cortando, Duda, mas já te cortando. Acho que é importante a gente falar também que é uma atividade também de São Lourenço do Sul. De falar que é em coordenação a FURG Rio Grande, FURG São Lourenço do Sul.
0: É, isso. Eu sou professora do curso de letras em São Lourenço, né? Mas trabalho com o Arthur... A gente trabalha em milhas de atividades integradas, né? A gente já fez... no ano passado, e esse ano viagem para a Feira do Livro de Buenos Aires, integrada com os estudantes de lá e daqui, né? O Cirandas no ano passado também já foi integrado. A Feira do Livro de Porto Alegre também a gente faz integrado. Para nós é muito importante, né? Por N razões, eu sou rio-grandina, tenho minha família aqui, minha formação foi na FURG aqui em Rio Grande e tal. E o curso de Letras de São Lourenço é um curso muito recente, foi criado em 2020. Então, é muito importante a gente fazer essa troca com os professores daqui que têm uma vivência já de mais tempo, maior tempo de universidade, outros estudantes. E eles adoram. Ontem, no final da fala da Ângela, uma das minhas alunas lá de São Lourenço... Porque ontem ainda teve isso, né?
4: Eu tava lá.
0: Que daí faço essa armação toda, né? Então, vinha a Ângela e eu peguei e falei com a Proesc, que disse, vou disponibilizar um ônibus para São Lourenço para trazer os estudantes de lá de Bonta. Então, tem que ser no dia da Ângela. Daí já armei todo o esquema.
4: E aí já era o dia do faleiro.
0: E era o dia do faleiro, que foi um luxo também, né? A Ângela tinha me dito assim, pode me pegar no hotel umas 4 e pouco. Eu digo, não vai dar, nós vamos ter que te pegar antes para a gente ver o faleiro juntas. E foi muito legal. E aí essa minha aluna no final ontem disse assim, professora, a gente pode ser transferida para Rio Grande? E eu disse, não pode. E ela, então podemos transferir tudo isso para lá? Porque, claro, a gente lá não tem ainda, né, essa estrutura, e nem teríamos uma estrutura como daqui de Rio Grande, mas, enfim, essa troca é importante porque... anima muito, né, os estudantes saberem que eles estão lá, mas eles podem estar aqui, podem também, né, a gente também pode levar a Ângela lá. Eu tô aqui pensando que essa nossa parceria está começando, né? São Lourenço é uma cidade de colonização fortemente pomerana, né? E não pode dizer alemã, porque é pomerana, né? E também tem uma quantidade enorme de quilombos. Eu acho que são 6 quilombos, seis ou 8 no entorno de São Lourenço.
3: E é incrível que por muito tempo se exaltou a cultura pomerana, a colonização.
0: Única.
3: Como se São Lourenço fosse unicamente colonização alemã.
0: Não. Então lá na FURG de São Lourenço a gente faz um trabalho muito forte do reconhecimento dessas outras comunidades também, né? Então já estou aqui pensando que temos assuntos para tratar lá em cima.
2: Estou ansiosa.
4: E a gente tem agora, esse ano eu fiz a formatura lá em São Lourenço, a gente tem muitos alunos do curso de educação do campo, acho que é esse o nome do curso, que vem dos quilombos e que fazem os trabalhos de TCC sobre os quilombos.
0: Na letras também, esse ano o curso de letras teve o maior ingresso de todos os tempos do campus, não só do curso de letras, a gente conseguiu fazer uma ocupação de 80% das vagas, maior que muitos cursos aqui de Rio Grande, inclusive. Do ILA, inclusive. E nesse ingresso desses bichos desse ano, tem uma turma enorme de quilombolas. Porque o pessoal fez um trabalho forte nessas comunidades, né? Uhum. E aí, vem um, vem outro, vem a mãe, vem o pai, vem o filho.
3: Daqui um pouco
0: tem turmas com pai e filho junto. Muito legal. Muito bacana.
3: Pois, isso faz uma diferença na comunidade, né? Eu lembro a minha cunhada, que hoje é professora aqui no ILA, né? A Cátia, ela começou pela Unipampa, campus Jaguarão. Foi uma das primeiras professoras contratadas, inclusive montou, ela e outras duas foram as três primeiras que montaram o currículo do curso de letras justamente lá. E ela acompanhou até a formatura da primeira turma, depois saiu para mestrado, para doutorado. Ela estava dizendo assim, de quando as gurias saíram, as alunas dela saíram de gurias, porque a maioria eram gurias, mas tinha guri também. Não, mas saíram para fazer o estágio, e ela foi acompanhar o estágio, assim, cada coisa impressionante. Por exemplo, estágio naquelas fazendas que tem residência, umas fazendas grandes de plantação de arroz, com residência para as pessoas lá e tal. E tinha alguns alunos que foram fazer o estágio lá, porque tinham aulas lá e tal, se dava... Então, e outras experiências também, assim, de bilíngue, porque ali é um riozinho com uma ponte e os caras transitam para lá e para cá, sempre transitaram, né? E tanto que a linha de pesquisa da Cátia virou a questão das vozes dessa região de fronteira, né? Com situações bem... Mas são as pesquisas, a universidade pesquisa exatamente... Tudo que puder se transformar em conhecimento, que já é da, né, cultura do povo, né, e que pode ser estudado e virar conhecimento. Para a gente conhecer, para a gente se apropriar disso, para se apropriar da história, né, como tu diz, porque como é que a gente vai esquecer as coisas que passaram, né, que nos formaram, porque isso está na nossa formação, né, na nossa formação como povo, na cultura da gente. E aí a gente não diz, não conta, isso, como é que isso caiu do céu? Não, a gente tem que vir nessas raízes até para entender, né, como é que se formou esse povo, o que, que são os preconceitos que a gente tem hoje, como é que se geraram. Isso tudo faz parte.
1: Entender o presente, a gente precisa entender o passado. Não é. O passado, senão...
3: Exatamente. Por isso que se imbrica com todas essas, né, literatura, a língua, a história. Tudo está imbricado, né? No fim das contas, quando a gente for para essas coisas, é tudo transita. É.
4: E, Ângela, quem está nos ouvindo e quiser adquirir os seus livros...
2: Certo. A Lanceirinha, que foi finalista do Prêmio Açorianos de 2025, ela... Eu tenho uma parceria com a editora Libretos. Então, qualquer site, Amazon, qualquer livraria.
4: Pode falar.
2: Qualquer site ou livraria de Porto Alegre tem a Lanceirinha. Né? A Lanceirinha ali na região metropolitana, a maioria das livrarias tem.
4: Eu acho que aqui em Rio Grande eu comprei o meu exemplar na Vanguarda.
2: Olha, é bom saber.
4: Isso, em Vanguarda e no Cassino Hipocampus.
2: É. E o Lanceirinho, ele saiu pela editora Coralina, e a Carolina tem um site, né? Tem algumas livrarias, mas a Coralina, ela tem uma atuação mais forte no interior do estado. Mas também tem o site da editora também, e se alguém quiser acompanhar meu trabalho nas redes também, né? Isso. Eu posso mandar o link da venda dos livros também, Ângela Xavier, Instagram, 2576. E quero reforçar também um agradecimento ao Alisson, né? Eu digo para ele que é sempre uma satisfação reencontrá-lo. Nós estivemos juntos em Pelotas em abril e agora aqui em Rio Grande, né? Então o Alisson é uma parceria assim que muito me orgulha, porque é muito importante, né? O livro não é só o escritor, não é. Essa parceria com o ilustrador é importantíssima. Inclusive, dando um spoiler, que está nascendo um novo projeto. Está nascendo um novo projeto. Eu disse a Libretos que eu vim a Rio Grande, entre outras coisas também, para firmar o compromisso com a Alisson, que nós estamos escrevendo a Lanceirinha Jovem, que agora nós pretendemos dialogar com o público adolescente também. Então, Em breve.
3: E o Alisson, é um ilustrador de uma sensibilidade fantástica. Né?
4: E pensando no público infantil e jovem também precisa da figura do ilustrador, né?
2: Sim, eu tenho, até comentei com ele ontem, tu não sente um zunido no teu ouvido deles, porque toda feira do livro, estou na frente de 300, 400 crianças, eu peço uma salva de palmas para ti. Porque eu acho muito importante, né? Falar o nome do escritor, do ilustrador e da editora. Até para que a criança entenda toda essa dinâmica editorial também, porque nós possivelmente poderemos ter futuros escritores também, né? E ilustradores.
3: O ilustrador conta a história junto.
2: Nossa, né? Não, ele tem ilustrações dele ali que são uma verdadeira poesia.
3: É aquela coisa intrincada pra gente falar, assim, não dá nem pra distinguir uma coisa, é um conjunto, né? Então vem o texto, mas vem também a ilustração e se forma um conjunto fantástico.
0: Uhum. A gente falava ontem sobre isso com ele, né? Eu também tenho, dou disciplinas também, o Arthur também já trabalhou com literatura infantil e juvenil e a gente sempre trabalha essa reflexão com os estudantes no curso de licenciatura, né? Na letras ou na pedagogia, se as ilustrações elas reproduzem o texto ou se elas ampliam o sentido do texto, né? E o Alisson certamente um artista que se encaixa nessa questão de ampliar os sentidos, né? E ontem ele trouxe vários detalhes assim, né? Do punho, da rosa, do coração. Questões assim que ele coloca quase como pequenas pistas, assim, né? Porque a gente, adulto, passa às vezes muito batido, né? Mas a criança ou adolescente tem um olhar atento, assim.
3: Ainda não tão direcionado, né? Quanto o adulto, que às vezes direciona para algumas coisas. A criança não.
0: A gente vai ler pensando, quero entender a história dos Lanceiros Negros. Mas a criança quer absorver de tudo, né, ali. E ele deixa essas pistas nas ilustrações, né? E é muito bacana como isso amplia o sentido do texto.
2: E todo encontro com ele é uma surpresa para mim também, porque ele compartilha algum detalhe. Ah, eu pensei nisso. E ele falou, em um dos nossos encontros, ele disse uma coisa muito bacana, que é, por exemplo, a Lanceirinha, né, que foi a finalista, é um sucesso porque a autora e o ilustrador levam ela para passear. Então, é verdade, né? Nós... além de sermos escritores, artistas, profissionais, nós somos também, temos esse lugar de fala, né? E eu acho que isso faz toda a diferença, porque ambos acreditamos naquilo, na proposta, né? A primeira vez que eu conversei com ele, assim, foi, a identificação foi imediata. Nós tínhamos o mesmo discurso e os mesmos objetivos. Isso faz toda a diferença, né, na concepção de uma obra literária.
4: Eu queria agradecer a tua participação no FM Café, porque a gente sabe que tu precisa sair 1h30. Agora nós vamos para um rápido intervalo, voltamos já já.
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0: E nós voltamos agora 1h36. E agora vamos conversar um pouquinho sobre o livro, né, Escritoras Negras Rio-Grandinas, que saiu a primeira edição e que já está a segunda a caminho.
1: É, a segunda está dentro de um edital da própria da editora da FURG. E estamos esperando ser avaliado e ser aprovado, mas deve acontecer só o ano que vem. Tanto que para essa Feira do Livro, quando começou a sair as datas, a gente foi conversar com o pessoal da editora e dizendo que não, tinha prazo mais longo, senão não tinha possibilidade de ser agora. Tanto que a gente tem outros projetos também pendentes para o ano que vem. E aí, exatamente isso, da ideia do ano que vem, porque a gente sabia disso no primeiro volume, que não tinha encaixado todo mundo. A gente tinha mais nomes, mas a gente tinha um prazo também para lançar na Feira do Livro, então, só daqui como de Pelotas e Porto Alegre, que a gente fez o lançamento. Então, entre aspas, sobraram nomes para esse. Sobraram tantos que a gente tem já um volume integral para publicação. Foram 12 ou 14 no primeiro volume, e agora são em torno de 10 ou 12, eu acho, uns 12 talvez, autoras gaúchas e negras, que é realmente um recorte, entre aspas, bem recortado, mas que tem um público, tem um foco muito grande. Tanto que o Faleiro, ontem na palestra, acabou citando isso, né? Tem uma comunidade negra publicando em Porto Alegre, digamos assim, no Rio Grande do Sul, e que é muito pouco conhecido. E aí, dos quatro nomes, talvez, que ele falou, três ou estavam no primeiro volume ou estavam no segundo. E o quarto eu anotei dizendo assim, ó, vamos ver o que é essa. Eu quero conhecer essa.
2: Tá.
1: Porque eu acho que realmente isso é como a gente tem falado, porque muitas vezes o pessoal diz isso, não conheço o autor. Tá lá. Tem uma autora, por exemplo, que é Helena do Sul, que deve ser falecida há 30, 40 anos, talvez, nos anos 80.
0: Eu ia perguntar, vocês têm escritoras do século 19, 20 e 21 no primeiro volume?
1: 19, eu acho que não. Eu acho que a mais antiga, eu vou dizer infelizmente, porque é exatamente isso, eu acho que é Helena do Sul. Uhum. Que é da década de 80, 90.
0: Uhum.
1: Sim, estou pensando. E depois tem mais uma ou duas, talvez, falecidas, e todos os outros são contemporâneos.
0: E nessa vivos. Próxima edição também?
1: Nessa edição, acho que também. Eu posso, assim, estar errando, mas eu diria que a gente procurou, antes da Helena do Sul, por exemplo, no século XIX, muitas vezes a gente não tem nem foto, a gente não tem identificação. Como Machado de Assis, por exemplo, né? A gente tem raríssimas fotos do Machado de Assis. A gente sabe pelos textos, pelos outros dados, que é um autor negro. E as autoras locais, muitas vezes, a gente consegue até perceber pelo texto, pelo menos tem uma autora aqui de Rio Grande que a gente já fez isso, a gente, pelo texto, parece que ela tem uma questão racial se identificando como negro. Mas a gente também não tem essa informação, não tem esse dado, não tem... E mesmo, por exemplo, que a gente busque, isso a gente já buscou em alguns lugares, certidão de nascimento. As pessoas, mesmo as descendentes de negros, de escravos, não botavam a identificação na cor. Então a gente não tem documento histórico, como a gente estava falando dos porongos, que possa identificar isso. Que eu me lembre, assim, a Helena do Sul é a mais antiga. Que é da década de 70, 80.
0: Toda vez que falo no Machado, eu lembro daquela propaganda da Caixa Econômica Federal, uma tentativa absurda de branquear Machado de Assis. Lembra, Duda?
1: Não sei se seria uma tentativa. Acho que na época era o status. Era o status,
3: era o padrão.
0: Não, mas gente, essa propaganda que eu tô falando não faz muito tempo.
1: Eu estudei nos anos 90. Eu fiz a graduação nos anos 90.
0: Anos 90.
3: Não, nunca se falou. Isso é
0: dos anos 90,
3: recente,
0: é verdade.
3: Isso é muito mais recente, né? A gente trabalha... lá no projeto Instaurantes, que a gente vai fazer hoje à noite, né? Na Feira do Livro, no Cirandas, a gente vai trazer o projeto que é coordenado pela professora Aline Nardes, lá de São Lourenço. Chama Linguagens e Expressões Negras na Escola. E a gente trabalha de modo bastante interdisciplinar, porque a Aline é professora da Linguística e eu da Literatura. E a gente trabalha com autobiografias nas oficinas, né? E a do Machado é uma, né, que a gente trabalha. E ontem se falou, né, uma questão na oficina com a Ângela e o Alisson, que é super delicada, assim, e muito frequente, né, que é quando a gente entra numa sala de aula com um projeto desse tipo de letramento racial, educação antirracista, de a gente identificar alunos, estudantes negros ou negras, que não se identificam como pessoas negras, né? Uhum. E ontem se falou sobre isso na fala, a Ângela falou bastante também. E os professores, em geral, quando nos procuram com essa questão. Ai, nossa, eu tenho uma... Lá em São Lourenço, né? Eu tenho uma turma que tem um aluno que é negro, mas não se identifica como negro, está acontecendo situações e tal, assim. Então, é uma questão muito delicada, porque o processo de reconhecimento racial, ele é um processo mesmo, tem etapas, tem caminhos, né? E ele é individual, né? Mas o professor na sala de aula, ele pode desenvolver práticas que levem à reflexão disso, né? Então, a gente trabalha nesse projeto com, por exemplo, um texto da Bianca Santana, que chama, um livro que chama Quando Me Descobri Negra, que ela conta que ela já estava na faculdade e foi se inscrever para dar aula num cursinho preparatório para classes populares, e quando ela fez a inscrição para dar aula nesse cursinho, a pessoa disse: nossa, fico super feliz que tu de ter uma professora negra no cursinho. E ela chegou em casa impactada e disse: mãe, como assim, mãe? E aí que começaram, assim, né? Ela começou a analisar, observar todo o processo de embranquecimento que a família dela sempre fez e tal. E isso é uma coisa muito frequente na sala de aula. Os estudantes passam por isso, né? E, enfim, a gente trabalha muito com a biografia do Machado, por isso que eu me lembrei. Para começar um processo de sensibilização, assim, né?
1: Há um outro exemplo da... Ontem a Xavier falou de uma aluna, mas eu me lembrei da Lilian Rocha, que foi outra professora, outra escritora, que teve aqui em Rio Grande, está na Feira do Livro, e ela também falou que lia um poema, não vamos lembrar o nome da autora, em espanhol, e um verso dizia que é um reconhecimento, é um eu lírico negra que está se identificando, está começando pela questão do bullying, do racismo que sofre, ela começa a se identificar e começa, uma das frases ela diz que não vai mais alisar o cabelo. E a Lilian Rocha diz que declamava esse poema sempre, um poema lindíssimo, conheço, não vamos lembrar agora o nome. E declamou um local e alguém questionou: tá, mas por que que tu, Lilian Rocha, alisa o cabelo ainda? E ela disse que levou, né, como se fosse um soco, foi pra casa, não sei o que, e ali decidiu começar a fazer a transição capilar. E ela trabalhava num setor que disse que depois outras pessoas abaixo dela, subordinadas a ela, também tiveram coragem de fazer isso. Ela disse que cada um tem seu tempo, cada pessoa, cada mulher negra tem seu tempo. Mas que é exatamente isso, é se descobrindo aos poucos. Porque a sociedade, não é eu, Arthur, que vou dizer que a pessoa é negra. Mas a sociedade vê a pessoa negra, mas a própria pessoa não se vê. Então, aos poucos, cada um com seu tempo. Uns com 40 anos. Acho que ali no Rocha citou ainda. Eu tinha 40 anos, ou 39. E não tinha pensado nesse critério. Já fazia vários, já tinha publicado poemas, já tinha publicado livros. Mas esse critério do cabelo ainda não tinha. Foi pra cá.
3: Acho que é o Gritaram-me Negra, não é? O poema? Gritaram-me Negra, da Vitória Santa Cruz.
1: Vitória Santa Cruz.
0: Isso. A professora Cassiane Paixão, que é a nossa comentarista de segunda, sempre fala muito disso. É. Que é auto-identificação, né? E que cada um tem o seu tempo e o seu processo.
3: É. E tu sabe que tem umas questões, assim, que bom, pra mim, pro Arthur, são bem... bem importante da gente dizer, né? A gente fala muito do nosso lugar de privilégio, né? De duas pessoas brancas que trabalham com essa temática, né? Sempre fugindo desse ranço que eu te falei do dar voz, né? Porque não estamos dando voz a ninguém, as vozes estão
0: aí.
3: Sabe
0: que agora, depois que tu falou, eu me peguei pensando, será que em algum momento nos textos acadêmicos eu falei dar voz às escritoras? Meu
3: talvez,
0: Deus, eu vou, posso ter falado, mas eu o que dá pra corrigir, eu vou tentar corrigir, mas acho que não, né?
1: No mestrado, não.
0: É, então... É,
3: mas sabe que eu acho que...
0: O orientador falando. Ah, então
1: tá. Porque eu também corto.
3: Sabe o que eu acho... Eu acho que sim, porque o que acontece, né? Esse processo de letramento racial, ele é permanente, né? Ele é permanente, porque a gente, eu falando por mim, né? Sou uma mulher branca e venho de uma formação absolutamente racista, familiar, escolar, né? Cultural, social, em todas as dimensões que a gente possa imaginar, vivi, aprendi, reproduzi falas, posturas racistas, isso é certo, né? A gente não pode fugir, eu acho, desse nosso lugar, né? E isso nem é feio, assim, quer dizer, feio é o racismo, mas a gente fazer esse reconhecimento, isso não é feio, cara. Então, assim, a gente está num processo, porque vez ou outra a gente escorrega com alguma coisa que a gente diz, que a gente pensa, que a gente...
2: Coisas que estão muito arraigadas
3: muito,
2: por conta da cultura,
3: muito.
2: Né?
3: Isso não
2: sempre
3: é uma desculpa
2: foram assim,
3: pra gente reproduzir, né, Duda? Não é uma, não, claro, não é uma desculpa pra gente reproduzir, mas é um alerta.
2: É isso, é para reconhecer e aí a partir daí evitar e alertar.
3: Eu gosto muito daquele texto, que é um texto que é praticamente um manual para qualquer pessoa que trabalha com educação, que é o Como Ser um Educador Antirracista, da Bárbara Carini, né? Ele é um texto assim, fundador de muitíssimos princípios assim, para a gente que trabalha com educação, saber assim, por onde eu começo. Né? Então, o reconhecimento desse nosso lugar de privilégio é o primeiríssimo degrau. E muitas outras coisas vêm. E ela diz uma coisa que eu gosto muito, que é: o racismo foi inventado pelas pessoas brancas. Então, as pessoas brancas são responsáveis pelo final do racismo. Porque passa por elas a manutenção, né? Então, quando falam, quando problematizam a coisa do lugar de fala, eu sempre, meu lugar é um lugar de privilégio, mas assim, eu tenho que ser parte da solução, porque, né, foi a minha gente que criou o problema.
1: É uma das frases, por exemplo, que eu falo com os alunos, muitas vezes o pessoal diz, ah, mas eu não sou racista. Todos nós somos.
2: Sim, a ideia é que quem foi criado numa cultura racista tem traço, tu vai ter que descobrir onde é que tá, mas eles estão lá.
1: A gente, muitas vezes eu crio assim, nós somos homofóbicos, nós somos racistas,
3: machistas,
1: preconceituosos, não sei o quê. A ideia é que a gente seja menos que a geração anterior. E deixa para outra geração menos ainda.
2: É, que a gente vai avançando.
1: Então, porque vamos dizer, a questão da FURG, a gente deixar uma universidade, quando me aposentar, quando a gente sair da universidade, que seja mais negra, que seja mais plural, mais indígena, que a gente citou aqui também, do que a gente pegou. Porque não se discutia isso.
2: Exatamente. Então a gente vê que está avançando.
0: E a gente conversava isso na quarta passada com o coletivo indígena, né, Duda?
2: Sim, a mesma coisa, né? Aqui até com a Ângela Xavier, a gente teve a projeto, né? É exatamente o apagamento de duas culturas e é exatamente o mesmo caminho, o mesmo processo de conseguir avançar. E é uma caminhada. Mal comparando, acho que dá pra gente dizer assim, é que nem os alcoólicos anônimos, assim. A gente que está dentro de uma situação tem que te reconhecer, olha, estou nessa situação. Isso. E votar todo dia. Cada dia é mais um dia em que eu estou brigando contra essas coisas.
3: Só por hoje não fui racista.
2: Exatamente. Né? Mas não quer dizer que ali adiante essas coisas que estavam lá. Quem viveu, né, quem vem do século passado, como nós todos aqui, que nascemos no século passado, tivemos, essas coisas só foram mudar, assim, ficar mais visíveis na virada do milênio aí, né? E nesse novo milênio. E ainda assim é uma caminhada difícil, é avançando passo a passo, a gente vê, né?
3: Tu sabe que eu fico feliz com algumas pequenas. Eu sou uma pessoa que. Para usar um bordão aí da internet, feliz no simples. Então, assim, algumas coisas, assim, me deixam muito feliz. A semana passada.
2: Os pequenos passos, né?
3: Nós recebemos um convite lá em São Lourenço, de uma escola de ensino médio. Sabe que o novo ensino médio tem aquelas disciplinas de projeto de vida, né?
2: Sim.
3: E tal. É, como?
1: Itinerários.
3: Itinerários e tal. E aí tem uma escola de ensino médio lá, e que não é a escola que nós temos o nosso projeto, que a gente tem um projeto na escola Cruzeiro do Sul. E a outra é, né, a Walter Torfel. E ligaram, mandaram um documento lá para a Aline, que é coordenadora do Linguagens, dizendo, as meninas da disciplina do projeto de vida, que é raça, gênero e classe, o nome do projeto delas, querem ir aí no curso de letras fazer uma roda de conversa com os alunos do curso de letras sobre mulheres negras.
2: Bah.
3: Aí vieram duas meninas do terceiro ano, duas meninas negras, assim, numa desenvoltura, num domínio do assunto, de autoras super contemporâneas, assim, com um debate com um grau de profundidade, sabe? E fizeram uma roda com os alunos da Letras, da FURG, assim. Eu saí maravilhada com aquilo, porque eu pensei, cara, essa geração vem muito melhor.
2: Sim.
3: É o que o Arthur tá dizendo, né? As que vêm muito melhor. Vem muito melhor. Que coisa linda esse momento que a gente pode viver aqui. E justamente pegou a turma dos que tá no segundo semestre, que teve um ingresso grande de estudantes quilombolas. Então, rolou uma super química, uma conexão ali entre as meninas do terceiro e o pessoal que estava entrando na Letras ali, que são também pessoas negras, assim, foi muito legal, né? Então, essas pequenas, isso não é pequeno, isso é muito grande, é um projeto grande lá, com professoras bastante comprometidas também, foi muito bacana, né? É muito legal.
2: Eu me lembrei agora de uma propaganda que foi feita, acho que era governamental a respeito disso, para tentar. E a propaganda dava umas estatísticas, assim, 80% das pessoas no Brasil se dizem não racistas, se assumem como não racistas. Né? 90% das pessoas no Brasil dizem que tem racismo no Brasil. Então, e a pergunta embaixo: Onde é que você está escondendo o seu racismo? Então, se não tem pessoa praticamente racista, mas tem racismo, está por todo lado, todo mundo concorda, pô, em algum lugar está, onde é que está? Então, olha para dentro de ti, vê onde é que está, porque em algum lugar está escondido e tu não está vendo. Era essa era a discussão. Achei muito boa aquela propaganda, porque ela apontava não para os outros, porque é muito fácil apontar o dedo para um outro, assim, às vezes, mas e tu, onde é que tu está reproduzindo isso sem nem te dar conta? Pior gente, é isso, é sem nem se dar conta, né?
3: E a gente acha que pensa muito, assim, em... Eu não sei se é o Silvio Almeida ou se é o próprio Fanon que fala. A gente pensa muito em macro-racismos, né? Situações, grandes discriminações.
2: Aquelas que aparecem,
3: né? Que aparecem lá nos estádios de futebol, né? Do não dar um emprego. Que são situações muito, muito grandes, assim, muito visíveis. A gente não pensa normalmente nas menores. Por exemplo, vários estudos que já apontam que crianças negras na pré-escola, na creche, recebem menos colo do que as crianças brancas. Né? E isso é terrível. Né? E a gente não pensa, por exemplo, que a gente não leva para a sala de aula teóricos negros e negras. Né? A gente, outra coisa que a gente questiona também. Muito também, assim, às vezes a gente convida professores da universidade que são negros para falar só sobre racismo, letramento racial, negritude. E eles têm pesquisas nas suas áreas de formação absolutamente relevantes e não chama essas pessoas para falar do conhecimento que eles estão produzindo e compartilhando. Isso aqui, vocês só podem falar de racismo, né?
0: A gente fala aqui com a professora Cassiane das demandas no novembro, que são pontuais, são datadas.
3: Com certeza.
1: Isso agora não foi a Lilian...
3: A Lilian falou domingo.
1: A Lilian Rocha falou isso. Que em novembro as pessoas ligam.
3: Ela não aceita.
1: Pertinho das datas, não sei o que. Diz, tem para amanhã. Não aceito. Nunca me ligou. Sim. Passou o ano inteiro. Aí eu só atendo a quem vai falando, vai me pedindo ajuda ao longo do ano. Quer se lembrar só do tema em novembro? Tô fora. Com todo respeito, mas fico fora desse projeto só de lembrança.
3: Isso que eu queria dizer do projeto que a gente vai apresentar hoje ali, né, do Linguagem. A gente tem nessa... Como a Cirandas é um encontro formativo, o ano passado a gente trouxe um projeto que já é mais antigo lá em São Lourenço, que ele existe, acho que, desde o início do curso de letras, que é o Quilombo Literário, né? E esse ano a gente vai trazer o nosso projeto que é mais recente, que é o Linguagens e Expressões Negras na Escola, que é justamente... A gente faz justamente isso, né, Arthur? A gente tem... Ele surgiu de uma demanda de uma professora da rede, que era super... Ela é, até hoje, né, supervisora do PIBID, da Letras, lá, e ela identificou duas questões, essas questões de racismo na sala de aula e questões de alunos negros e negras que não se identificavam com pessoas negras. E nos procurou, disse, gurias, vamos montar algum projeto tal, para trabalhar com isso. E a gente montou esse projeto que é interdisciplinar, a gente trabalha eu e a Aline juntas e os bolsistas justamente com a linguagem, literária ou não, mas com a linguagem, né, desconstruindo uma série de estereótipos e desconstruindo também essa narrativa única, né? Eurocêntrica, que conta uma versão específica que favorece um determinado grupo, né? Então a gente trabalha nas escolas dessa forma e na verdade isso é, na prática, a aplicação da lei, que eu nunca sei o número, 10.639, que é, na verdade, é isso. Aí acontece, às vezes, de a própria rede, né, a SMED, lá nos chama, a gente queria fazer uma formação para professores, que vocês falassem da lei. A gente não fala da lei, a gente não trabalha com legislação, a gente não quer falar da lei, porque a lei falar o que está escrito lá é para cumprir, mas a lei, não, assim, em grandes aspas, não nos interessa a prática, entendeu? A atividade que a gente vai conseguir desenvolver com esses estudantes, né? E a gente começa as nossas oficinas normalmente no mês de maio, junho, muito antes do novembro. A gente até culmina com alguma atividade lá no novembro, porque as escolas, por obrigação, fazem, né, eventos e tal. Mas a gente vai fazendo esse trabalho, construindo, entendeu? Durante todo o semestre, né? Para não chegar lá e fazer um check, né? Falamos sobre racismo. Então,
1: tem uma colega que trabalhou já, mora em outra cidade, mas já foi graduada em letras aqui da FULC. Não vou citar cidade nem nome. Mas ela feliz num grupo de professores, botando fotos de uma atividade de novembro que tinha integrado literatura, língua, artes, não me lembro de que outras áreas. E ela postou várias fotos de quadros que os alunos tinham feito, esculturas, não sei o quê. Aí, no privado, eu comentei com elas. Percebe como é que as crianças, né, os adolescentes, retrataram as pessoas negras, as mulheres negras. Todos eram estereótipos. Não tinha uma negra, por exemplo, com uma roupa de médico, com uma roupa de advogado, alguma coisa assim. Não, eram todos coloridos, com tranças, capoeira, não sei o quê. Eles conversa com algumas pessoas... para ver se no próximo ano avança mais um pouquinho, para não fazer os alunos não trabalharem só com as imagens estereótipos. Porque parece que aqueles negros representados, é só... 100, 200 anos atrás, que eram dos quilombolas trancados, não sei o quê, do colorido do africano. E era esse bardo.
2: Porque senão tu está reforçando aquele local, aquele lugar. Sim. Não, é ali que eles podem ficar, até ali vai. Dali para janeiro. Ah, não, lá em tá, novembro pode. Fora disso, não. Uma aluna da história aqui, tempos atrás, aí, né? Mais ou menos na virada do século, ela foi professora de história recém-formada, foi dar aula numa escola aqui municipal, e tinha essa lei, a lei, né, que tem que ter a questão da história, né, da África.
3: É de 2003 a lei.
2: Uhum. E aí ela, como é que eu vou fazer? Porque, obviamente, na formação dela, que já não tinha tido grandes coisas, né, a África é uma cadeirinha ali no meio, optativa. E se não me engano, até optativa era, é, exato. Então, bom, aí como é que ela vai atrás, fez um projeto, saiu-se muito bem e tal. Uma das coisas, ela levou uma psicóloga, para falar um pouco, meio de tudo um pouco assim, mas uma psicóloga negra. No final, ela pediu assim, a opinião dos alunos e tal, e uma menina disse, eu não sabia que poderia ser psicóloga. Ou seja, a visibilidade é fundamental, é isso que gera um sonho, que gera a possibilidade de tu chegar no lugar. Se tu não vê lá, tu imagina que aquele lugar não é para ti.
3: Exato.
2: Tu não chega lá, não, isso, o meu lugar é aqui. Eu só vejo negras... de turbante ou de aqueles vestidões, porque é a imagem que pintam da África pra gente, inclusive uma imagem estereotipada, mas é o que eu vejo, então é o que eu reproduzo, e esse é o lugar. E assim ela disse, eu não sabia, agora eu sei.
1: O Faleiro ontem, por exemplo, falou
3: que lindo isso, Duda.
1: Quando ele vai pra São Paulo, Rio, o pessoal pergunta, mas tu é gaúcho?
0: Tu é gaúcho, pela isso, visão estereotipada.
1: O pessoal fica esperando estereótipos, o gaúcho.
2: Né? Estereótipos, tu tem uma visão...
3: Tu sabe, Duda, que isso é que te emocionou também, foi o que mais me emocionou nessa atividade que eu contei agora pra vocês, que as meninas da escola chegaram lá na FURG, porque elas foram falar da questão da raça e gênero, e elas chegaram na sala e tinha várias meninas negras, né? Então, quer dizer, elas estão no terceiro ano e também se viram, pá, a universidade também é um lugar pra mim, claro. Né? Eu vim
2: exatamente.
3: Aqui falar, mas
2: exatamente.
3: Eu tô vendo um monte de mulheres negras nessa sala, a professora negra, né, que é a Aline e tal. Então, assim, aquilo, isso tem uma repercussão que a gente não tem noção.
2: A gente não consegue avaliar. Aliás, isso é resultado das cotas também, né?
3: Também.
2: Quando tu faz as pessoas entrarem, bom, aqui é um lugar pra mim também, né?
3: É.
2: Então, tu tá democratizando aquele espaço. É. E tem que ser por meio de cota, porque senão não ia ser, porque os brancos eram uma maneira de... era de elite antes mesmo.
3: Não teria outra maneira.
0: Eu queria agradecer a participação de vocês. A gente está com o nosso tempo já estourando. A gente tem que respeitar a propaganda eleitoral e os horários dos esportes. Duda, mais uma vez, obrigada pela parceria. A todos, uma ótima tarde. Nós voltamos amanhã. 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

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Eu fico triste quando chega o carnaval. Isso é Luiz Melodia. Vamos lá.

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Aí, Leandro, vou te contar essa história aqui porque eu sei que você dá risada desses bagulhos, se liga. Fui lá pra Taboão da Serra esses dias pra visitar minha mãe, né? Pum, relaxado, quebradinho. Aí contei com os moleques. Aí o Joe me contou essa história. Ele falou que tava na laje da casa dele fumando um cigarro. É um sobradão que tem 4 andares, tá ligado? Aí quando ele olha lá embaixo na rua, tem um maluco tentando forçar a porta do carro dele, forçando assim pra tentar abrir, pra roubar o rádio. Sabe quando o maluco tá tentando pra roubar? Pois é. Aí o Joe lá de cima olhou e falou, mano, e agora? Olhou pro lado, tinha uma pedra gigante, um pedregulho assim, tá ligado? Ele falou, mano, é isso mesmo. Vou mirar, acertar logo no pote. Moleque, olha o que aconteceu. O Joe mirou no cara, acertou no teto do carro, Leandro. Ele quebrou o carro todo, viado. O maluco foi tentar salvar o carro e quebrou a porra toda. E não contente, a força do impacto abriu a porta que o cara não tava conseguindo abrir e o maluco não me levou o rádio do cara embora. Ah, você é louco, eu vou contar essa fita no stand-up.

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3: Está no ar a Voz do Brasil. As notícias do governo federal que movimentaram o país no dia de hoje.
4: Olá, boa noite.
5: Boa noite para você que nos acompanha em todo o país.
4: Terça-feira, 1º de setembro de 2026.
5: E vamos aos destaques do dia.
4: Economia brasileira.
5: PIB cresce 0,5% no segundo trimestre do ano.
4: Aumento foi impulsionado pela agropecuária. Márcia Fernandes.
6: O principal crescimento foi impulsionado pelo desempenho da pecuária e da produção de alimentos como café e soja.
5: Mudança no calendário. Começa hoje a escolha do Simples Nacional para o ano que vem.
4: Pequenas empresas têm até 30 de setembro para escolher novo modelo da reforma tributária. Cleide Lopes.
7: Elas poderão optar como irão recolher o imposto sobre bens e serviços e a contribuição sobre bens e serviços.
5: Campanha alerta passageiros sobre consequências de atos de indisciplina em voos e aeroportos.
4: E vamos falar também dos direitos dos viajantes.
5: ANAC Passageiros recebe relatos contra empresas aéreas. Yuri Sherman, gerente da agência, destaca o serviço.
8: É muito importante a gente estimular a utilização da nossa plataforma como uma alternativa mais rápida, mais célere e mais resolutiva até do que o Poder Judiciário.
4: E hoje na apresentação da Voz do Brasil, Luciana Vasconcelos e Luciano Seixas.
5: Acompanhe a gente ao vivo, acesse radiogov.abc.com.br ou canal Gov na sua TV aberta.
4: O governo reuniu especialistas e gestores para discutir os efeitos das apostas online, nas chamadas bets, na vida dos brasileiros.
5: A ideia é fornecer subsídios para novas medidas na regulamentação do setor.
4: Participaram da primeira reunião entidades ligadas à saúde, indústria, comércio, setor artístico e cultural e crianças e adolescentes.
9: Um dos tópicos foi o impacto das bets na saúde brasileira. A regulamentação da propaganda foi elencada como alternativa a este problema. O ministro da Saúde, Alexandre Padilha, classificou o vício em jogos online como um problema de saúde pública e destacou que o Sistema Único de Saúde oferece atendimento online para ludopatas.
10: Quando a pessoa entra no meu SUS digital, solicita a consulta e começar o plano terapêutico, tem um conjunto de psicólogos e psicólogas que vão atender essa pessoa, pelo menos 10 consultas, depois você pode renovar esse plano para mais 10 consultas, pode continuar a consulta.
9: Leandro Domingos Teixeira, vice-presidente financeiro da Confederação de Bens, Serviços e Turismo, CNC, destacou o impacto das bets sobre o comércio brasileiro e defendeu tributação e limitação do número de plataformas no país.
11: Defendemos uma rigorosa fiscalização sobre os jogos online, ampliando a tributação incidente, já que a atividade que exerce são nocivas à saúde dos apostadores e também à economia popular.
9: Nem as crianças escapam dos riscos envolvendo as apostas online, como destaca Maria Melo, coordenadora do programa Criança e Consumo do Instituto Alana.
12: As plataformas de aposta replicam de forma ainda mais agressiva a mesma lógica de exploração comercial que a gente vê nas redes sociais hoje. Que é baseada em desenho viciante, recompensa variável, gamificação e muitas vezes o uso de crianças como vetor de marketing. O uso de influenciadores mirins de até 6 anos de idade.
9: Os participantes da reunião também apresentaram como sugestão a proibição das plataformas de jogos online no país, a criação de programas de saúde mental nas empresas, implantação de estratégias de fiscalização e monitoramento dos sites de aposta, principalmente os legais. As propostas serão estudadas pelo governo e servirão de base para as políticas de regulamentação das bets no país. Reportagem Graziele Bezerra.
5: produto interno bruto brasileiro cresceu 0,5%.
4: O indicador mede o valor de todos os bens e serviços produzidos pelo país.
6: O produto interno bruto, PIB, que mede a soma de todos os bens e serviços produzidos no país, cresceu 0,5% no segundo trimestre de 2026. Os dados são do Instituto Brasileiro de Geografia e Estatística, IBGE. Foram movimentados 3 trilhões e 400 bilhões de reais no segundo trimestre. O principal crescimento foi no setor agropecuário, impulsionado pelo desempenho da pecuária e da produção de alimentos como café e soja. O coordenador de contas nacionais do IBGE, Ricardo Moraes, detalha os setores que tiveram destaque.
13: O produto interno bruto cresceu 0,5% no segundo trimestre em relação ao primeiro trimestre de 2026. Na série com ajuste sazonal, os maiores destaques foram a extrativa mineral, com crescimento de 3,4%, a agropecuária, com 2,8%, e os serviços de informação e comunicação, com crescimento de 2,1%.
6: Entre os demais setores que apresentaram resultados positivos, o setor de serviços cresceu 0,2% e a indústria avançou 0,1% na comparação com o trimestre anterior. A economista Maria de Lourdes Molo explica o que significa esse índice.
14: E é o valor total da produção de bens e serviços finais que são obtidos pelo país em território nacional em determinado período de tempo, geralmente um ano. Em geral, a produção é medida em unidades monetárias. Ele representa tudo que a economia produz, que para essa produção existem empregos, existem salários, existem lucros. As rendas das pessoas são geradas a partir da geração desse produto.
6: Também foi registrado o crescimento do PIB em relação ao ano passado. Na comparação com o segundo trimestre de 2025, o índice teve alta de 2%. Reportagem, Márcia Fernandes.
5: A implantação da reforma tributária está dando mais um passo.
4: A partir de hoje, pequenas empresas devem optar pelo Simples Nacional e a forma de recolhimento do IBS e da CBS em 2027.
5: O prazo vai até 30 de setembro.
7: Micro e pequenas empresas enquadradas no Simples Nacional terão uma nova decisão tributária para tomar ainda em 2026. Entre os dias 1º e 30 de setembro, elas poderão optar como irão recolher o imposto sobre bens e serviços e a contribuição sobre bens e serviços no primeiro semestre de 2027. Pela nova regulamentação, as empresas poderão continuar recolhendo o IBS e o CBS dentro da guia única do Simples Nacional ou optar pelo chamado regime regular, no qual os dois tributos serão calculados e pagos separadamente. A escolha pelo regime regular não significa sair do Simples Nacional. A empresa continuará no regime simplificado para os demais tributos, mas seguirá regras próprias para calcular e pagar o IBS e CBS. A microempresária do ramo de alimentação do Rio Grande do Sul, Carolina Kader, disse que ainda não fez a opção, mas vai decidir com o seu contador a melhor opção.
15: Eu acho que para isso a gente tem que ter, enquanto empresário, orientação contábil, assim, né? Para poder fazer essa escolha e optar pela melhor forma de fazer essa declaração tributária.
7: O contador Reginaldo Moraes da Silva destaca a importância dessa opção.
16: O IBS, o CBS, ele vem com a reforma tributária, tá? Tá mudando dois impostos, o PIS e o COFINS. Eles deixarão de existir num processo de transição a partir do ano que vem. E aí, o que que acontece? Com essa mudança, o IBS e o CBS, que é o IBS, que é o de serviço, e o CBS, que é o de comércio, basicamente, né? A gente vai conseguir aproveitar crédito dos nossos fornecedores.
7: As empresas que fazem parte do Simples Nacional continuarão enquadradas automaticamente. Reportagem Cleide Lopes.
5: Para o empresário individual, não mudou o prazo. O período de solicitação de opção para se tornar ou permanecer sendo MEI permanece em janeiro.
4: E se você tem dúvidas, acesse ainda o site gov.br/Receita Federal.
5: E uma dica, no YouTube da Receita tem um vídeo que pode ajudar o pequeno empresário na hora da escolha.
4: Empresas brasileiras que tiveram as exportações afetadas pelas novas tarifas dos Estados Unidos podem ter mais tempo para cumprir compromissos tributários.
5: O Ministério do Desenvolvimento, Indústria, Comércio e Serviços regulamentou a prorrogação por mais um ano do chamado drawback suspensão.
4: O regime suspende o pagamento de tributos na compra ou importação de insumos usados na produção de bens destinados à exportação.
5: Na prática, a empresa assume o compromisso de exportar o produto dentro de um prazo determinado. E é justamente esse prazo que poderá ser ampliado.
4: Só no mês de julho, a aviação civil brasileira registrou quase 12 milhões de viajantes em voos nacionais e internacionais.
5: Desse total, cerca de 9 milhões e 100 mil foram em voos domésticos, um crescimento de 1,9% em relação ao mesmo período do ano passado.
4: E é nesse cenário, com tanta gente viajando para dentro e fora do país, que foi lançada a campanha para alertar passageiros sobre consequências de atos de indisciplina em voos e aeroportos.
5: Para se ter uma ideia, o Brasil registrou 881 casos de indisciplina no transporte aéreo entre janeiro e junho desse ano.
4: 154 episódios estão inseridos em categoria 3 de resolução da ANAC, Agência Nacional de Aviação Civil. Isso significa que a ocorrência pode comprometer a segurança operacional.
5: Para conhecer melhor a resolução da ANAC, que cria regras para atos de indisciplina nos aeroportos e a bordo, vá em pareceexagero.com.br.
4: Agora a gente vai falar sobre os direitos dos passageiros e a ferramenta ANAC Passageiros, que ajuda a orientar usuários e mediar reclamações contra companhias aéreas.
5: Sobre o assunto, conversamos com Yuri Sherman, gerente de regulação das relações de consumo da ANAC. Acompanhe. Olá, nós estamos com Yuri Sherman, gerente de regulação das relações de consumo da ANAC. Boa noite, muito obrigada pela sua presença aqui na Voz do Brasil.
17: Boa noite, Luciano.
5: Yuri, vamos começar falando qual é o papel da ANAC na proteção dos passageiros.
17: Obrigado pela oportunidade de esclarecer, Luciana. Essa nossa atuação, ela se dá por duas frentes, tá? Uma frente voltada a garantir um ambiente econômico favorável à vinda de novas empresas, para que a gente tenha mais concorrência no nosso setor. E no fim do dia, mais concorrência é bom para o consumidor, né? Gera mais oferta de serviços, mais oferta de produtos, mais opções de tarifas para os passageiros. E a gente tem uma segunda frente, que é diretamente voltada à garantia de direitos essenciais aos passageiros. Isso se dá não só por meio da nossa norma, mas pela nossa atuação fiscalizatória, né? Onde a gente tem ali uma atuação nos aeroportos, a gente acompanha remotamente também o cumprimento dos deveres das empresas. A gente tem também uma atuação de educação para o consumo, né? Para que os passageiros conheçam seus direitos, conheçam seus deveres. E ainda nessa linha de garantir direitos, a gente cria um ambiente propício à resolução de conflitos de consumo.
4: Como é que a agência tem atuado para prevenir problemas e estimular a solução desses possíveis conflitos?
17: Num primeiro momento, Luciano, por meio da fiscalização, né? Por meio da fiscalização que a gente vai ali a campo, né, que as empresas veem que a gente está atuante, né, que a gente está ali acompanhando o que, que elas estão fazendo. As empresas veem que cumprir as regras é fundamental, né, é necessário. Agora, o transporte aéreo, ele é muito complexo, né? Tem várias complexidades no transporte aéreo e, por isso, intercorrências podem acontecer. No caso de intercorrências, você só fiscalizar, você só punir, não resolve os problemas individuais, né? E é daí que vem a nossa atuação voltada à resolução de conflitos. E a gente faz isso tanto pelo monitoramento do saque das empresas, né? Vendo como que as empresas estão respondendo ali no saque, como que os atendentes das empresas estão preparados para responder às demandas dos passageiros. E a gente faz isso também por meio de uma plataforma de resolução de conflitos, que é o ANAC Passageiro.
5: Bem, Yuri, falando em conflitos, nós ouvimos alguns passageiros que tiveram problemas durante a viagem. Uma delas foi a Amanda Evangelista, que teve problema com a bagagem. Vamos ouvir?
18: Oi, meu nome é Amanda, eu tenho 35 anos, sou residente de Brasília. Recentemente, voltando de Foz do Iguaçu, no Paraná, eu despachei a minha mala pela companhia aérea e Chegando no destino, chegando em Brasília, eu verifiquei que itens da minha mala, como perfume, tinham sido roubados, furtados de dentro da minha mala, enquanto a mala estava sob responsabilidade da companhia aérea e do aeroporto, já que ela não estava comigo. Eu queria saber o que fazer nesses casos.
19: Yuri, o que a gente pode falar para Amanda?
17: Bom, em primeiro lugar, a gente está diante de um cometimento de um crime, né? Então é imprescindível que a Amanda registre a ocorrência policial, né? Para que tenha a devida apuração policial. E registrada a ocorrência, ela precisa fazer um protesto junto.

0: Tem também aqui a reclamação da Ana Cláudia Ferraz sobre atrasos de voos. Vamos ouvir.
1: Oi, meu nome é Ana Cláudia Ferraz, moro em Rio Branco, no Acre. Recentemente tive um problema num voo que a gente teria que embarcar meia-noite, né, no horário Acre, e embarcamos, só que permanecemos 3 horas dentro da aeronave, porque a aeronave apresentou problemas. Depois de 3 horas, eles cancelaram o voo, e no cancelamento do voo eles não ofereceram hotel, nem lanche, nem alimentação, e só conseguimos chegar em casa 6 horas da manhã. E nesse caso, como que a gente procede?
2: No caso de atraso de voo, a partir de 1 hora, a empresa é obrigada a fornecer facilidade de comunicação. A partir de 2 horas, é obrigada a fornecer alimentação. E a partir de 4 horas, a empresa é obrigada a fornecer hotel, hospedagem, para quem não for residente naquela localidade do atraso. Né? Então, ainda que nessa situação a passageira estivesse dentro da aeronave, né, e permanecido lá durante 3 horas, depois de 2 horas a empresa deveria ter fornecido essa assistência material de alimentação e, resolvida ali a questão da reacomodação em outro voo, deveria encaminhar os passageiros ou para o hotel, né, para que aguardasse ali, né, como, pelo que eu entendi, houve pernoite, ou encaminhar os passageiros para sua residência e depois também custear o retorno do passageiro até o aeroporto.
3: E agora ela pode fazer uma reclamação no ANAC Passageiros?
2: É imprescindível que ela faça uma reclamação no ANAC Passageiro, tá, Luciana? A nossa plataforma é uma plataforma que propicia a resolução de conflitos individuais. Então ela vai registrar uma reclamação, a empresa vai ter até 10 dias para responder. E depois disso o passageiro vai avaliar como que foi essa resposta da empresa, e a ANAC está ali nos bastidores acompanhando tudo, né, vendo como que em âmbito coletivo se dá essa atuação das empresas, onde que as empresas estão pecando, como que a gente vai utilizar aquilo para direcionar nossos esforços fiscalizatórios. E a gente tem tido resultados positivos com a plataforma, né, resultados que a gente precisa compartilhar, né, coisa de 80% de resolutividade, um tempo médio de resposta pelas empresas na casa de 4 dias. Então é muito importante a gente estimular a utilização da nossa plataforma como uma alternativa, né, mais rápida, mais célere e mais resolutiva até do que o Poder Judiciário.
0: É um aplicativo ou um endereço na internet?
2: A gente tem a versão web, né, do ANAC Passageiro, e a gente tem a opção de acesso também por meio do super app da ANAC. Os dois são possíveis. Então, entrando ANAC Passageiro, gov.br/ANAC Passageiro, o passageiro entra lá na nossa plataforma, consegue se informar sobre seus direitos e consegue registrar a sua reclamação.
3: E é mais fácil, fica mais rápido resolver os problemas?
2: Muito mais rápido. A gente tem informação clara, com linguagem simples. As empresas, como eu disse, né, têm respondido num tempo muito ágil, né, com um índice de resolutividade que a gente tem considerado satisfatório. Então, agradeço aí pela oportunidade de compartilhar a nossa plataforma.
0: Muito bem, nós conversamos com Yuri Sherman, gerente de regulação das relações de consumo da ANAC, aqui na Voz do Brasil. Muito obrigado por sua presença.
2: Obrigado a vocês pela oportunidade.
3: Será realizado o dia C de capacitação destinado a profissionais de segurança pública que atuam na prevenção e enfrentamento da violência contra a mulher.
0: A formação será realizada presencialmente nas 27 capitais do país, com transmissão simultânea para 80 municípios.
3: A medida integra um pacote de medidas anunciadas nessa semana, ainda dentro do Agosto Lilás, que teve como objetivo conscientizar a população sobre a importância da proteção de mulheres e meninas no país.
0: Além da qualificação, foram assinadas 2 portarias. É o que vamos ouvir agora na reportagem de Luciana Colares de Holanda.
4: A primeira portaria contou com a adesão de todos os estados e do Distrito Federal e estabelece a Secretaria Nacional de Segurança Pública como responsável pela avaliação dos planos estaduais e distrital de combate à violência contra a mulher. A elaboração caberá aos entes federativos. Para Michele Gonçalves dos Santos, diretora de ensino e pesquisa da Senasp, a medida contribui para a execução das políticas públicas na área.
5: Reforça a objetividade e a transparência da avaliação desses planos.

0: planos estaduais e distrital, planos esses que são instrumentos bastante efetivos e fundamentais para o planejamento e para a execução das políticas de enfrentamento da violência contra mulheres e meninas em todo o país. Assegura também uma aplicação mais transparente, mais célere e eficaz dos recursos do Fundo Nacional de Segurança Pública para esse fim.
1: A segunda portaria institui um grupo de trabalho para a elaboração de um protocolo nacional de atendimento às vítimas de violência sexual. A ideia é um atendimento mais qualificado em todas as delegacias do país. Além disso, foi anunciado um dia de capacitação em 2 de setembro, chamado de Dia C, destinado a profissionais de segurança pública nas 27 capitais do país. O ministro da Justiça e Segurança Pública, Wellington Lima, falou sobre a importância dessa articulação institucional.
2: A violência contra as mulheres não pode ser enfrentada por uma instituição isoladamente. Portanto, estabelecemos os parâmetros, produzimos conhecimento, capacitamos os profissionais e integramos as instituições.
1: Também foi lançada uma publicação da Escola Nacional de Segurança Pública sobre o tema, que reúne evidências para o enfrentamento às violências de gênero, ainda em celebração às 2 décadas da Lei Maria da Penha. Reportagem Luciana Colares de Holanda.
3: Dicas do Enem. Meu nome é Caroline Santos e a minha dúvida é: como melhorar o meu repertório para a redação?
4: Quem responde pra gente é Juliana Bessa, professora de Sociologia. Vamos ouvir.
5: Galera, para a prova do Enem, é importante a gente pensar que a gente tem 3 sociólogos importantes, o Durkheim, o Max Weber, o Karl Marx, mas é importante que você consiga aplicar as ideias deles aos outros temas que são importantes, assim, como cidadania, movimentos sociais, desigualdade social e também política, poder e Estado. São mais ou menos esses temas que você vai ver na prova do Enem. E é importante também pensar que esses temas dentro, por exemplo, de movimento social, você vai encontrar também na redação. Na redação, nos últimos anos do Enem, a gente teve temas como a questão de desafios para a população negra, para os povos indígenas, a questão das mulheres também, a invisibilidade do trabalho feminino. Então, essas são grandes áreas, mas a gente pode pensar vários temas aí dentro.
4: A prova de redação do Enem será realizada no dia 8 de novembro. Leia, estude e aproveite as nossas dicas toda terça-feira e também na radiogov.ebc.com.br.
6: A Companhia Nacional de Abastecimento, a CONAB, recebe até amanhã propostas para o fornecimento de 5.368 cestas de alimentos.
4: Elas serão destinadas a famílias indígenas do Rio Grande do Sul e Santa Catarina em situação de insegurança alimentar e nutricional.
6: A adesão pode ser feita de forma 100% digital, como explica Everton Santos, diretor de Normas e Sistemas de Logísticas do Ministério da Gestão e da Inovação em Serviços Públicos.
7: Agricultores familiares, cooperativas e associações já podem acessar o site do Contrata Mais Brasil, conferir o edital e participar. Basta fazer o cadastro na plataforma, informar quais alimentos pode fornecer, escolher a oportunidade e enviar a proposta. Tudo em um só lugar.
4: E atenção, os interessados na venda de alimentos devem acessar o site contratamaisbrasil.sistema.gov.br. Vamos repetir? Contrata Mais Brasil, tudo junto, .sistema.gov.br.
6: E essas foram as notícias do governo federal.
4: Uma realização da Secretaria de Comunicação Social da Presidência da República.
6: Com produção da empresa Brasil de Comunicação.
4: Fique agora com as notícias do Poder Judiciário e do Congresso Nacional. Uma boa noite.
6: Boa noite para você e até amanhã.

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2: Presidente do STF abre seminário internacional que discute desafios do uso da inteligência artificial no judiciário.
3: Relator no STJ mantém prisão preventiva de tenente-coronel da Polícia Militar de São Paulo, acusado de matar esposa.
2: TSE lança plataforma para combater a desinformação durante o processo eleitoral.
3: Boa noite, eu sou Leandro Bezerra.
2: Eu sou Walter Lima.
3: Supremo Tribunal Federal abre segundo seminário Brasil-Itália da Rede Internacional sobre Sistemas de Justiça e Democracia.
2: O encontro discutiu os impactos da inteligência artificial no judiciário. Marta Ferreira.
4: Na abertura do evento, o presidente do Supremo Tribunal Federal e do Conselho Nacional de Justiça, ministro Edson Fachin, citou riscos concretos do uso da inteligência artificial que desafiam a magistratura, como citações jurisprudenciais inexistentes, vieses discriminatórios reproduzidos a partir de base de dados históricos e a opacidade dos modelos. Na avaliação do ministro, porém, a resposta a esses riscos não pode paralisar a inovação.
5: O caminho parece-nos ser o da experimentação supervisionada, ambientes controlados, registro de ferramentas certificadas, formação obrigatória da magistratura, comitês técnicos e éticos permanentes.
4: A agenda internacional continua amanhã e quinta-feira, com a 17ª Jornada Ítalo-Hispano-Brasileira de Direito Público. O encontro reúne no STF pesquisadores e especialistas dos três países para o intercâmbio acadêmico e a análise comparada de questões relacionadas ao direito constitucional e ao direito público.
3: O ministro do STJ, Reinaldo Soares da Fonseca, manteve a prisão preventiva do tenente-coronel da Reserva da Polícia Militar de São Paulo, Geraldo Leite Rosa Neto.
2: O PM é acusado de matar a esposa, também policial militar. Fátima Uchoa.
6: Pela investigação, em 18 de fevereiro deste ano, na capital paulista, Geraldo teria atirado na cabeça da companheira após discutirem. Depois, teria deitado o corpo dela no chão e alterado a cena do crime para simular suicídio, colocando a arma do crime na mão da vítima. Em abril, o ministro Reinaldo Soares da Fonseca definiu a competência do Tribunal do Júri para julgar a ação penal. E agora, ao negar a liminar, que é uma decisão provisória, o relator no STJ destacou que a prisão cautelar é necessária diante do risco de interferência na produção das provas e dos indícios de que o militar teria tentado alterar a cena do crime. O julgamento definitivo do habeas corpus caberá à quinta turma do STJ.
3: TSE lança plataforma para combater a desinformação durante as eleições.
2: A iniciativa reúne orientações para auxiliar no enfrentamento de conteúdos falsos. Guilherme Firmino.
7: O TSE lançou nesta terça-feira a plataforma TSE Facilita, Plataformas Digitais em Ação. A ferramenta facilita o acesso a informações e orientações sobre a atuação da Justiça Eleitoral e das empresas de tecnologia no combate à desinformação. Para o presidente do TSE, ministro Cássio Nunes Marques, o tribunal e as plataformas têm atribuições e capacidades que se complementam no enfraquecimento aos desafios do ambiente digital. A expectativa é que a ampla divulgação dos materiais contribua para dar mais efetividade às decisões da Justiça Eleitoral.
3: Justiça Federal condena homem que compartilhava na internet imagens de abuso sexual infantil.
2: A denúncia foi apresentada pelo Ministério Público Federal. Sabrine Menezes.
8: Segundo as investigações, o homem armazenava no celular e no computador 237 vídeos e imagens com cenas de conteúdo sexual envolvendo crianças e adolescentes. O material foi disponibilizado na nuvem em 3 ocasiões durante o ano de 2021. O homem foi condenado a 4 anos e 9 meses de prisão em regime semiaberto, além de multa. A sentença da Justiça Federal em São José dos Campos destacou ainda que o acusado tentou esconder a própria identidade com o uso de dados fictícios nos sites e e-mails para não ser incriminado. Ele foi condenado pelos crimes de distribuição e compartilhamento e posse e armazenamento de conteúdo sexual envolvendo crianças e adolescentes, mas poderá recorrer em liberdade.
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3: A você uma boa noite.
2: E até amanhã.
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10: Eu sou Paula Groba.
11: E eu sou Humberto Pinheiro.
10: E estes são os destaques de hoje do Jornal do Senado, que começa agora.
11: Vacina contra herpes zoster poderá ser oferecida gratuitamente pelo SUS.
10: Novo piso salarial de médicos e dentistas avança e segue para o plenário.
11: Senado aprova indicação de Rodrigo Pacheco para vaga de ministro do Tribunal de Contas da União.
10: Boa noite.
11: Boa noite.
10: Avançou no Senado a proposta que define a implementação gradual do novo piso salarial de médicos e cirurgiões dentistas ao longo de 3 anos.
11: A proposta foi aprovada pela Comissão de Assuntos Sociais e agora segue em regime de urgência para votação no plenário do Senado. As informações com o repórter Márcio Maturana.
12: O novo piso salarial de R$13.662 para médicos e cirurgiões dentistas com jornada de 20 horas semanais vai ser aplicado gradualmente ao longo de 3 anos. 40% do valor a partir de 1º de janeiro de 2027, 70% em 2028 e 100% em 2029. Esse é o conteúdo de uma emenda da senadora Tereza Leitão, do PT de Pernambuco, aprovada nesta terça-feira pela Comissão de Assuntos Sociais. O relator foi Fernando Dueire, do PSD de Pernambuco.
13: A implementação gradual do piso assegura que esses empregadores se adaptem de forma planejada, sem demissões e sem interrupção de serviços essenciais.
12: O projeto já tinha sido aprovado nas comissões, mas recebeu emendas no plenário do Senado e por isso voltou aos colegiados. Na rede privada, o piso vai ser atualizado todo ano com base no IPCA, em vez de seguir o aumento do salário mínimo geral, como é atualmente. Na rede pública, o reajuste vai seguir leis específicas de cada unidade da federação, sendo que estados e municípios não vão precisar arcar com o aumento, porque o custeio será do Fundo Nacional de Saúde. O texto estabelece também que o trabalho noturno e as horas extras vão valer 50% a mais que o piso, em vez dos 20% para trabalho noturno e 25% para horas extras. Além disso, o projeto mantém o direito a 10 minutos de repouso para cada 90 minutos de trabalho e reforça que a chefia de serviços médicos ou odontológicos deve ser feita por profissionais habilitados nessas áreas.
10: E a comissão mista que analisa a chamada MP da taxa das blusinhas adiou para esta quarta-feira a reunião para a votação da proposta. O colegiado volta a se reunir nesta quarta-feira às 10 da manhã.
11: O presidente deputado Reginaldo Lopes e a relatora senadora Leila Barros ainda buscam um acordo sobre o texto. A medida zera o imposto de importação para compras internacionais de até US$50. A MP perde a validade no dia 8 de setembro.
10: O Senado aprovou a indicação do senador Rodrigo Pacheco para o cargo de ministro do Tribunal de Contas da União, o TCU. A votação ocorreu em regime de urgência após articulação de lideranças partidárias.
11: Pacheco vai ocupar a vaga deixada por Bruno Dantas. Ele renunciou ao cargo nesta segunda-feira. Os detalhes com o repórter Douglas Castilho.
14: Com um rito especial, a indicação foi direto ao plenário, onde parlamentares exaltaram a atuação de Rodrigo Pacheco como presidente do Congresso em momentos delicados da história recente do país, como na CPI da Covid-19 e nos atos de 8 de janeiro. Após o resultado da votação, que se deu por 63 votos a favor e 4 contra, Rodrigo Pacheco agradeceu ao autor da indicação, o presidente Davi Alcolumbre, aos companheiros de parlamento e falou da importância do papel a ser desempenhado.
15: Eu sei o que representa um tribunal de contas num país em que os recursos são escassos. Quando se fala de recursos públicos, de gastos públicos, todo cidadão tem o dever de cuidar e de zelar pela aplicação do recurso público e tem o dever de se permitir fiscalizar por um controle externo que é desempenhado pelo Congresso Nacional com auxílio do Tribunal de Contas da União.
14: O projeto de decreto legislativo de indicação do senador agora será encaminhado à Câmara dos Deputados, onde o nome de Pacheco também passará por análise e votação.
10: E nesta quarta-feira, a Comissão de Constituição e Justiça pode votar a proposta que reduz a jornada de trabalho para 40 horas semanais e acaba com a escala 6x1. Um dos favoráveis ao texto é o senador Paulo Paim, do PT do Rio Grande do Sul.
11: O parlamentar citou experiências no Brasil e em outros países que, segundo ele, mostram que a redução da jornada pode melhorar a qualidade de vida dos trabalhadores sem reduzir a produção. Paim fez um apelo para que a proposta seja votada pelos senadores e enfatizou que o fim da escala 6x1 deve ser visto como uma pauta nacional e não partidária. O texto já foi aprovado pela Câmara dos Deputados.
16: Alguns tentam embaralhar esse debate e dizem que o fim da escala 6x1 é uma questão eleitoral. Não é. Eleição passa, a vida da nossa gente fica. Essa é uma causa maior, é uma causa do país, é uma causa humanitária. E por isso, repito, a PEC 221 não tem dono. Não é de partido nenhum, ela é do povo brasileiro.
10: Já o senador Hermes Klan, do PL de Santa Catarina, defendeu responsabilidade e negociação coletiva no debate sobre o fim da escala 6x1. Ele disse que uma regra única pode não atender a todos os setores.
11: Segundo o Klan, a redução da jornada com manutenção dos salários pode elevar o custo da hora trabalhada, afetando contratações, investimentos e preços. O senador também alertou para o risco de o trabalhador precisar de uma segunda renda.
17: É preciso também ter coragem para dizer que uma pauta legítima não pode ser transformada em bandeira eleitoral. É muito fácil anunciar, vamos reduzir a jornada, vamos dar mais descanso. Isso rende aplausos. O difícil é responder, quem vai pagar a conta? Quantos empregos serão afetados? Quanto vai aumentar os custos das empresas? Qual será o impacto sobre os preços?
10: Incitar ou induzir a prática de crimes em locais como escolas, universidades e centros de compras poderá render penas mais duras.
11: A Comissão de Segurança Pública aprovou o projeto que amplia a punição para esse tipo de conduta. A proposta agora segue para a Comissão de Constituição e Justiça. Repórter Bruno Lourenço.
18: O Senado aprovou o projeto de lei que tipifica o crime de massacre. A Comissão de Segurança Pública do Senado aprovou a proposta com normas gerais sobre segurança escolar. E agora a CSP votou a iniciativa que pune a incitação ou induzimento a crimes contra a paz pública. A relatora, a senadora professora Dorinha Seabra, do União do Tocantins, diz que as propostas têm como objetivo reprimir e prevenir atentados, principalmente a instituições de ensino.
19: Os projetos em questão têm como objetivo reprimir e prevenir atentados a instituições de ensino, como os que ocorreram em um passado recente, podendo ser citados aqueles na Escola Estadual Tomásia Montoro, em São Paulo, e na creche Bom Pastor, no município de Blumenau, onde crianças e professores foram covardemente feridos e mortos.
18: O texto, que vai à Comissão de Constituição e Justiça, prevê que se da incitação pública resultar a efetiva prática do crime, a pena será aumentada de 3 a 6 meses e multa para 6 meses a 2 anos e multa. Se o chamamento ao crime for feito por meio da internet, a punição pode aumentar para até o dobro.
10: E a vacina contra o herpes zóster poderá ser oferecida gratuitamente pelo SUS a pessoas com mais de 50 anos.
11: O esquema a ser oferecido é de 2 doses. A proposta segue agora para a Câmara dos Deputados. Repórter Márcio Maturana.
12: A proposta recebeu parecer favorável da senadora Damaris Alves, do Republicanos do Distrito Federal.
20: A vacina Comirnaty já possui registro sanitário no Brasil e a indicação para adultos a partir de 50 anos para indivíduos imunocomprometidos.
12: A vacinação também vai ficar disponível para maiores de 18 anos com imunossupressão ou outra condição clínica que comprometa o sistema imunológico. O herpes zóster provoca lesões na pele, dor nos nervos, ardor, coceira e febre. É causado pelo mesmo vírus da catapora, que pode ficar adormecido durante toda a vida e ser reativado em adultos ou em pessoas com sistema imunológico comprometido, como no caso de doenças crônicas, câncer ou transplante.
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11: Oi, edição de Paula Groba e trabalhos técnicos de Eliseu Caires, o Jornal do Senado fica por aqui. Acompanhe agora as notícias da Câmara dos Deputados. Boa noite.
10: Boa noite e até amanhã.
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5: Câmara aprova financiamento para motoristas de aplicativo e taxistas.
22: Deputados prorrogam incentivos para doações de combate ao câncer.
5: Parlamentares apoiam discussão sobre o fim da escala de trabalho 6x1.
23: Boa noite. Jandira Fegali, do PCdoB do Rio de Janeiro, enumera as principais pautas em discussão no Congresso. Entre elas, o fim da escala de trabalho 6x1 e a proposta que amplia a participação da União na política de segurança pública. Ela cita ainda projetos sobre terras raras e minerais críticos.
24: Jandira Fegali também defende a isenção de impostos para compras internacionais de até $50. De acordo com a deputada, essas matérias estão entre as prioridades do Congresso no trabalho de esforço concentrado antes das eleições de outubro.
23: Alencar Santana, do PT de São Paulo, defende a redução da jornada de trabalho para 40 horas semanais, sem redução de salário, e o fim da escala 6x1. A proposta deve ser analisada pelo Senado e, segundo o deputado, representa uma medida de proteção aos trabalhadores.
24: Alencar Santana sustenta que a mudança pode melhorar a qualidade de vida dos trabalhadores com mais tempo para descanso, convivência familiar e cuidados com a saúde. O parlamentar também destaca a importância de avançar na votação da proposta no Congresso.
23: De acordo com Maria do Rosário, do PT do Rio Grande do Sul, o fim da escala 6x1 é uma pauta histórica para os trabalhadores brasileiros. Segundo a deputada, a medida garante mais tempo de descanso, estudo e convívio familiar, especialmente para as mulheres.
24: Maria do Rosário também critica o empenho da oposição contra uma medida que, segundo ela, beneficia a classe trabalhadora. Na visão da parlamentar, ao tentar derrotar o fim da jornada 6x1, a oposição não atinge apenas o governo, mas impõe um retrocesso à classe trabalhadora.
23: Tadeu Venere, do PT do Paraná, acredita que a aprovação do fim da escala 6x1 é uma conquista histórica para os trabalhadores. Ao rebater a oposição à proposta, o deputado sustenta que a medida representa apenas o exercício do direito ao descanso, ao estudo e ao convívio familiar.
24: No entendimento de Tadeu Venere, os congressistas que tentam adiar o debate sobre a redução da jornada de trabalho demonstram menosprezo pela qualidade de vida da população mais vulnerável.
23: Márcio Gerri, do PCdoB do Maranhão, classifica o fim da escala 6x1 como um avanço no mundo do trabalho. O congressista ressalta o grande suporte popular ao tema e afirma que posicionamentos em contrário no Congresso não serão capazes de alterar esse apoio.
24: Para Márcio Gerri, a mudança em análise no Senado trará mais qualidade de vida com tempo para o convívio familiar, o lazer e a formação profissional. Ele recomenda acompanhar cada voto dos senadores para conhecer quem defende os direitos dos trabalhadores.
0: Trabalho.
23: A Câmara aprovou um projeto que regulamenta o exercício da profissão de psicopedagogo. O repórter Antônio Vital explica o que ficou definido na medida.
25: O plenário da Câmara aprovou o projeto já aprovado pelo Senado que regulamenta a profissão de psicopedagogo ou psicopedagoga. O texto aprovado recebeu parecer favorável da deputada Franciane Baier, do Republicanos do Rio Grande do Sul. Entre outras medidas, estabelece os requisitos para o exercício da atividade, como a exigência de diploma de graduação em psicopedagogia com estágio prático obrigatório. Mas cria regras de transição que permite que profissionais graduados em psicologia, pedagogia, licenciatura ou fonoaudiologia também exerçam a profissão, desde que tenham concluído curso de especialização na área com duração mínima de 600 horas. A proposta também prevê que quem já exerce ou tenha exercido a atividade poderá continuar a atuar na área. O projeto define a psicopedagogia como uma atividade que envolve avaliação e a intervenção em processos de aprendizagem. Quem exerce a profissão trabalha com crianças, adolescentes e outras pessoas que apresentem dificuldade para aprender. A relatora explicou que a atuação não se limita ao desempenho escolar. Dificuldades de aprendizagem podem decorrer de outros fatores, inclusive cognitivos, emocionais e sociais. O projeto foi aprovado de maneira simbólica, sem votos contrários, e a votação foi acompanhada das galerias do plenário da Câmara por representantes da categoria de todo o país. Para o deputado Rodrigo Hollenberg, do PSB do Distrito Federal, psicopedagogos e psicopedagogas são fundamentais para garantir os direitos de quem tem dificuldade de aprendizagem.
26: Essa Câmara hoje vai fazer justiça a uma categoria extremamente importante, eu diria indispensável, para garantir o aprendizado de nossas crianças, mas não apenas de nossas crianças. Como presidente da Comissão de Defesa dos Direitos das Pessoas com Deficiência, eu entendo que esse projeto é absolutamente indispensável para garantir que pessoas com dificuldade de aprendizado possam garantir um aprendizado adequado a partir desse apoio promovido pelos psicopedagogos ou pelas psicopedagogas.
25: Por ser uma atividade interdisciplinar, o projeto deixa claro que o exercício da psicopedagogia não pode ser confundido com dos profissionais de saúde e educação. O projeto obriga ainda o sigilo profissional e, ao contrário de outros projetos que tratam do exercício de profissões, dispensa a necessidade de um conselho profissional. O projeto que regulamenta a profissão de psicopedagogo ou psicopedagoga seguiu para a sanção presidencial e pode virar lei. Da Rádio Câmara de Brasília, Antônio Vital.
0: Economia.
1: De acordo com Cobalcini, do MDB de Santa Catarina, as sobretaxas de até 37,5% impostas pelos Estados Unidos prejudicam a economia catarinense. O deputado destaca o impacto direto em cidades como Caçador, que, segundo ele, correm o risco de perder postos de trabalho.
2: Cobalcini, que preside a Comissão de Meio Ambiente, enfatiza que a produção brasileira é sustentável e baseada no manejo de florestas plantadas. Para ele, as sanções norte-americanas foram aplicadas sem critérios técnicos.
1: Heitor Chu, do PSD do Rio Grande do Sul, defende reduzir a carga tributária sobre o tabaco e combater o contrabando. Segundo ele, o setor gera empregos a milhares de agricultores e a centenas de milhares de trabalhadores, sendo fonte de emprego, renda e arrecadação.
2: Heitor Chu pede também regras para dispositivos eletrônicos para fumar e a produção nacional. Para ele, legalizar a cadeia produtiva nacional e ampliar a fiscalização podem atrair novas fábricas para o país, gerar mais empregos e elevar a arrecadação, especialmente para seu estado.
0: Transportes.
1: A Câmara aprovou uma medida provisória que permite o uso de 30 bilhões de reais para financiar carros novos para motoristas de aplicativo e taxistas. O repórter Antônio Vital acompanhou a votação.
25: A Câmara dos Deputados aprovou medida provisória que autoriza o governo federal a destinar até 30 bilhões de reais para financiar veículos novos para motoristas de carros de aplicativo, taxistas, cooperativas de taxistas e empresas de transporte escolar. A medida provisória faz parte do programa Move Brasil. Além de ampliar o crédito e permitir a renovação da frota, o texto final aprovado, apresentado pela relatora, a deputada Amanda Gentil, do PP do Maranhão, permite o uso do Fundo de Investimento em Infraestrutura Social, gerido pela Casa Civil da Presidência da República. O fundo poderá financiar a troca de veículos que contribua para reduzir custos ambientais, sociais ou econômicos do transporte urbano. Pode arcar ainda com recursos para financiar o seguro do veículo, itens de segurança destinados a profissionais mulheres e até mesmo custos de cartório. Um dos objetivos é estimular a substituição de veículos antigos por outros menos poluentes e permitir linhas de crédito para profissionais que não conseguem obter financiamento com juros menores no mercado. Para motoristas de aplicativo e taxistas, o acesso fica limitado a um veículo por beneficiário. Para cooperativas de táxi, o limite é de um veículo por cooperado. Já para o transporte escolar, não existe um limite definido. As profissionais mulheres beneficiadas pelo programa poderão ainda ter direito a condições diferenciadas de taxas, prazos e carência, o que será definido pelo Conselho Monetário Nacional. Os benefícios a motoristas particulares e empresas de transporte escolar foram defendidos pela relatora, deputada Amanda Gentil, do PP do Maranhão.
3: Porque às vezes, muitos desses motoristas de aplicativo, muitos desses motoristas de táxi, eles usufruem de carros alugados, que muitas vezes o valor do aluguel é duas vezes o valor de uma parcela, e que aquele bem, que se você pagar a parcela, vai ser seu. Então a importância que é nós trazermos um projeto que vai entregar um bem para o trabalhador brasileiro, para que ele tenha mais segurança e renda dentro da sua casa.
25: A medida provisória, que já está em vigor, foi justificada por deputados da base do governo como necessária para incentivar o transporte urbano e a atividade dos condutores. Foi o que disse o deputado Bongás, do PT do Rio Grande do Sul.
4: Precisavam também esses trabalhadores terem financiamento específico para poderem comprar o seu veículo e ao mesmo tempo poder usar este recurso para outros utensílios, cartoriais, por exemplo, de seguro, Tudo isso foi incorporado no debate para beneficiar os motoristas de aplicativos nesse país que estavam reivindicando.
25: O texto final aprovado também altera o Código de Trânsito Brasileiro para autorizar que motoristas habilitados na categoria B conduzam caminhões leves elétricos ou híbridos. Outra mudança inclui a produção de baterias no Programa de Apoio ao Desenvolvimento Tecnológico da Indústria de Semicondutores, conhecido como PADIS. A medida provisória que autoriza o governo federal a destinar até 30 bilhões de reais para financiar veículos novos para motoristas de carros de aplicativo, taxistas, cooperativas de taxistas e empresas de transporte escolar, seguiu para análise do Senado. Da Rádio Câmara de Brasília, Antônio Vital.
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0: Justiça.
23: Júlia Zanatta, do PL de Santa Catarina, cobra explicações do ministro Alexandre de Moraes sobre denúncias divulgadas pela imprensa envolvendo o ministro e o empresário Daniel Vorcaro. A deputada também pediu o afastamento de Moraes e defendeu o impeachment do ministro.
1: Júlia Zanatta acredita que o Supremo Tribunal Federal e o Senado não podem ignorar as denúncias e pede que o ministro se explique em até 48 horas. Para a deputada, os fatos divulgados colocam em dúvida a atuação das instituições e exigem investigação.
23: Hildo Rocha, do MDB do Maranhão, vai apresentar uma proposta para mudar as regras de escolha e permanência de ministros do Supremo Tribunal Federal. Em seu entendimento, pessoas que tenham ocupado cargos comissionados ou mandatos eletivos não poderiam ser indicadas ao STF.
1: Hildo Rocha também defende que os ministros tenham mandato de 5 anos, renovável por mais 5 anos, mediante consulta à população. Ao fim do período, segundo o deputado, eles poderiam atuar como advogados ou professores, mas não poderiam voltar à vida política.
23: Eli Borges, do Republicanos do Tocantins, considera que as eleições para o Senado serão decisivas para o futuro do país. O deputado lembra que caberá aos novos senadores a responsabilidade de sabatinar ministros do STF e de conter o que considera excessos da corte.
1: Eli Borges também pede mais moralização na política e combate à corrupção. Na avaliação do parlamentar, o cidadão deve estar atento aos políticos que defendem o devido processo legal e a soberania popular.
23: Kim Kataguiri, do Missão de São Paulo, classifica como graves as suspeitas de possíveis relações entre ministros da Suprema Corte e envolvidos do escândalo do Banco Master. Ele questiona a inércia das instituições e da sociedade frente às situações divulgadas pela imprensa.
1: Kim Kataguiri critica também decisões da Justiça Eleitoral, alegando supostas diferenças de tratamento entre candidaturas. Ele reclama da suspensão de campanhas por atrasos em declarações eleitorais nacionais, alegando configurar restrição a direitos políticos.
0: Saúde.
23: A Câmara aprovou projeto que prorroga incentivos para doações a instituições de combate ao câncer e assistência a pessoas com deficiência. As informações com a repórter Cibele Comanetti.
7: O plenário da Câmara aprovou o projeto que prorroga até 2031 o prazo para empresas deduzirem do pagamento do imposto de renda doações a instituições sem fins lucrativos, como as Santas Casas, que atuam na prevenção e combate ao câncer ou na reabilitação de pessoas com deficiência. O incentivo acabaria neste ano. A proposta foi apresentada pelo deputado Sérgio Souza, do MDB do Paraná, e recebeu parecer favorável do relator, deputado Antônio Brito, do PSD da Bahia. Os incentivos às doações estão previstos em 2 programas criados em 2012. O Programa Nacional de Apoio à Atenção Oncológica, conhecido como PRONON, e o Programa Nacional de Apoio à Atenção de Saúde da Pessoa com Deficiência, o PRONAS. Os dois permitem o emprego de recursos privados para financiar projetos desenvolvidos por entidades especializadas e sem fins lucrativos. Segundo o relator Antônio Brito, o Pronom amplia a capacidade de atendimento do Sistema Único de Saúde, o SUS, para a prevenção, o diagnóstico precoce, o tratamento, a reabilitação e os cuidados paliativos de pessoas com câncer. Já o Pronas aumenta a oferta de assistência às pessoas com deficiência, especialmente no que diz respeito a projetos destinados à reabilitação, diagnóstico, tratamento, desenvolvimento de novas tecnologias e capacitação de profissionais. Antônio Brito comemorou a aprovação da proposta.
8: Quero parabenizar a todos que participaram da elaboração da prorrogação até 2031 do prazo do PRONO e do PRONAS, tão importante na articulação da sociedade civil, do terceiro setor, do governo federal e também das iniciativas privadas no atendimento às instituições filantrópicas, seja ela na área da saúde, no tratamento do câncer, como também nas entidades que atuam com a pessoa com deficiência.
7: O projeto, que prorroga até 2031 prazo para empresas deduzirem do pagamento do imposto de renda doações a instituições sem fins lucrativos que atuam na prevenção e combate ao câncer ou na reabilitação de pessoas com deficiência, seguiu para análise do Senado. Da Rádio Câmara de Brasília, com informações de Antônio Vital, Cibele Colmanete.
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14: Esporte. A Câmara aprovou um projeto que acaba com a obrigatoriedade de férias escolares durante o período da Copa do Mundo Feminina em 2027. O repórter Antônio Vital acompanhou a votação.
25: O plenário da Câmara aprovou o projeto que desobriga as redes de ensino pública e privada de todo o país a concederem férias escolares para todos os alunos durante a realização da Copa do Mundo Feminina de Futebol no ano que vem. Lei de autoria do governo, aprovada no início do ano pelo Congresso, obriga que as férias dos estudantes coincidam com o período do torneio, entre 24 de junho e 25 de julho de 2027. Projeto apresentado pela deputada Anne Ortiz, do PP do Rio Grande do Sul, permite que os sistemas de ensino dos estados e municípios decidam sobre o período de férias escolares, em vez de obedecer ao calendário oficial da competição. Entidades como a Federação Nacional das Escolas Particulares criticaram a obrigatoriedade prevista em lei e alegaram que a alteração do período de férias do meio do ano coloca em risco o calendário escolar exigido pela Lei de Diretrizes e Bases da Educação, que obriga pelo menos 200 dias letivos no ano. A proposta recebeu parecer favorável do relator, deputado Alex Manente, do Cidadania de São Paulo. Para ele, do ponto de vista educacional, não é adequado impor solução uniforme a todos os sistemas de ensino sem considerar as necessidades regionais. O projeto foi aprovado de maneira simbólica pelo plenário, sem votos contrários. O deputado Chico Alencar, do PSOL do Rio de Janeiro, defendeu a medida.
15: O reconhecimento da importância da Copa do Mundo de Futebol está nesse projeto de lei, só que não subordinando os interesses da Copa do Mundo aos sistemas educacionais. Os jogos ocorrem em apenas algumas cidades e, na maior parte das vezes, com um número reduzido de partidas, não se justificando como férias todo o período em todo o território nacional.
25: Os jogos da Copa do Mundo de Futebol Feminino serão realizados em 8 cidades. Belo Horizonte, Brasília, Fortaleza, Porto Alegre, Recife, Rio de Janeiro, Salvador e São Paulo. O projeto que desobriga as redes de ensino pública e privada de todo o país a concederem férias escolares para todos os alunos durante a realização da Copa do Mundo Feminina seguiu para análise do Senado. Da Rádio Câmara de Brasília, Antônio Vital.
14: Educação.
22: Ranieri Paulino, do Republicanos da Paraíba, propõe diversificar a educação profissional e tecnológica, ampliando a oferta em pequenos municípios, áreas rurais e regiões, conforme as demandas e as vocações específicas.
14: Para tanto, Ranieri Paulino apresentou um projeto que altera o Estatuto da Juventude e o Pronatec, articulando formação, trabalho, emprego e renda às características econômicas, sociais e culturais de cada território nacional e local.
23: Termina agora o Jornal Câmara dos Deputados, produzido pela Rádio Câmara, com trabalhos técnicos de Everson Urani e apresentação de José Carlos Andrade e Márcio Aquilissardi. Uma boa noite para você.
12: Uma ótima noite, a Voz do Brasil volta amanhã.
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0: Notas da série Nutrição para a Vida Real. Um projeto da Diretoria de Atenção à Saúde, ligado ao programa de qualidade de vida Movimenta FURG. Já ouviu falar em superalimento? A ciência mostra que nenhum alimento sozinho faz milagres. O que realmente faz a diferença é o seu padrão alimentar. Variedade, equilíbrio e constância nas escolhas diárias. Priorize alimentos in natura e respeite sua rotina. Comer bem é construir hábitos saudáveis que façam sentido para você. 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

0: 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Fica ligado que já tem mais música boa vindo aí.
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